0: 9:03, já já tem um sucesso das antigas. Aqui na Toritama FM. Volto já já, fica com Kiko.
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0: Muito bem. 104,9, a Rádio 10 da cidade. Sucesso das antigas no ar. Forte abraço a você que está aí do outro lado do rádio. Em qualquer parte da cidade, muito obrigado pelo carinho da sintonia. Esse sucesso das antigas é pra você.
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0: Você lembra dessa aí? Um grande sucesso do Alceu Pernambucano Valença. Te amo, Brasília. Chega perto do rádio.

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Muito bem! Asas Morenas, banda Asas Morenas, estou apaixonado. Rapaz, acredito que faz anos que a gente não toca essa música aqui, hein?

0: um jeito diferente aí da Asas Morenas cantar as músicas, né? Essa das antigas mesmo. Quem curtiu foi a Vanessa, que mandou para Mirelle. Oi, Mirelle, boa noite, Mirelle. João Miguel, Maria Lopes, Duda e Cida. Estamos trabalhando e ouvindo a Turitama FM. Valeu, Vanessa. Um abraço a todos vocês. Valeu, Dona Maria Lopes. Hoje pela manhã passei lá em Dona Maria Lopes, passei lá em frente à casa dela. Tomei aquele pequenininho, aquele cafezinho gostoso, preparado na panela de barro. Aí eu disse, Dona Maria Lopes, que café bom é esse? Eu nem queria um café gostosinho assim. Cafézinho no ponto. Top demais. Beijão, Dona Maria Lopes. E a toda a sua família, muito obrigado pelo carinho. Obrigado pela audiência, sempre ouvindo a Turitama FM. Trabalhando e curtindo. Valeu. Olha, você também matou saudade do Vanderlei Andrade. Conquista. Bolinha aumentou o volume. Valeu, Bolinha. No centro da cidade. Café da manhã, Roberto Carlos. Elizabeth em Fazenda Velha aumentou o volume. Juscelio. Nena, obrigado pelo carinho da sintonia. Barreirito. O canto das andorinhas. Seu Linário aumentou o volume. Valeu, seu Linário. Dona Regina. Em Fazenda Velha. A última Dutra cantou Maria Helena. Forte abraço a todos aí do centro da cidade. Dona Terezinha. Albi Edna. Jabal. Obrigado pelo carinho da sintonia. Ao seu Pernambucano Valença. Te amo, Brasília. Essa é das antigas também, viu? Faz anos que a gente não toca essa música aqui, Te Amo Brasília, de Alceu Valença. Já já tem a segunda parte aqui no som da Turitama FM. É por isso que eu digo. Fica com o Kiko.
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0: Muito bem. De volta. 9 horas e 33 minutos, 9h33. Rinaldo tá ouvindo a Toritama FM na Vila Canaã. Forte abraço a todos aí na Vila Canaã. Agradeço o carinho da sintonia de todos vocês aí na Vila Canaã. Rinaldo, o Bida, o Padre Toninho, Josivan do Churrasquinho. O Rinaldo manda música pra todos vocês aí, hein? Manda pra seu tio Everaldo, que é o popular nenê. E manda pra sua mãe Ivoneto, lá no bairro Independente. O Rinaldo tá todo dia curtindo a Toritama FM. Manda aquele capa-jogo geladinho. Um abraço pra vocês aí, obrigado pelo carinho da sintonia. E essa música agora, aproveitando aí que o Rinaldo pediu, eu mando pra o Gordinho do Zip, lá no bairro Independente. Manda pra meu amigo Bigode e Dona Del. Bigode e Del, o casal mais apaixonado aí da Coara. Alô, Bigode! Olha que sucesso das antigas!
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0: Amado Batista, filho, faz quanto tempo, hein, que você escuta essa música aí, ó? Aumenta o

foi mais um sucesso das antigas. Banda Magníficos. Primeiro sucesso aí da Banda Magníficos. Sucesso das antigas aí, ó. Meu tesão é você. Zizi Posse, Asa Morena. Vanessa Rangel, Palpite. Amado Batista, Filho. É Toritama FM, é 104,9. Já já eu tô de volta com mais música. Pra gente fechar com chave de ouro, com um hino especial. Aqui no som da Toritama FM.

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0: Rádio Toritama FM 104,9. Vamos fechar com chave de ouro. Marcos e Belucci.
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fechando com chave de ouro. Marcos e Belucci, Poeira da Lua. Eu Era, Cores. Linda música, Cores. Marcos e Belucci, fechando com chave de ouro a programação de hoje. Valeu, gente. Tô ficando por aqui. Vem aí o programa Este é o Tempo. Continue sintonizado na queridinha da cidade, 104,9. Valeu, gente. Vamos decolar com o Kiko. Os convido cada um de vocês para entrar aqui dentro do meu peito. Porque onde eu estiver, você estará aqui dentro do meu coração. Para você, campeão, forte aperto de mão. Para você, charmosa, um beijo no coração.

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Boa noite, a paz seja convosco. Como vocês estão? Estão tudo bem? Está começando o programa Este é o Tempo, programa da Igreja do Evangelho Quadrangular.

Vamos começar a falar com o nosso Deus. Senhor Deus e Pai, te agradeço por esse momento, Senhor. Debaixo da tua graça, do teu amor. Obrigado por mais uma semana, mais um dia de programa. Que o Senhor continue abençoando esse dia. Que nada seja feita da minha vontade, mas sim da tua. Que as palavras que sejam ditas aqui seja do Senhor. Eu sou só um instrumento nas tuas mãos. Que o Senhor continue derramando a tua graça. Que o Senhor venha também falar através dos louvores. Que o Senhor continue, Senhor.

E lembrando você, o nosso endereço, Rua José Heraldo da Silva, número 166. Você é o nosso convidado. Lembrando também que você também pode participar do programa. Só manda uma mensagem pelo WhatsApp da rádio, que é 081 98979 8989. 081 98979 8989. Peça o seu louvor, peça o seu deleite espiritual, que nós vamos ter o maior prazer de tocar.

Amém. Que o Senhor continue falando conosco. E o próximo louvor vai ser o louvor que a minha esposa pediu, né? A Daiane, que está aqui comigo, fazendo companhia hoje, graças a Deus. E ofereço também ao meu primo, pastor Júlio César, né? Que lá de São Lourenço da Mata, que está nos ouvindo também.

posso deixar que o Senhor passe sem que o Senhor me perceba, Deus. Como aquela mulher do fluxo de sangue que ousou tocar em tuas vestes.

Deixa eu trazer uma mensagem que Deus mandou. O tema dessa mensagem é: gratidão não é apenas dizer obrigado. Primeiro vamos orar para que Deus venha nos usar, que seja eu falando, não eu com minhas palavras. Senhor Deus e Pai, que o Senhor continue a abençoar. Me usa, Senhor, com o teu instrumento, que o Senhor continue falando em nossos corações hoje. Que o Senhor venha trazer essa palavra para pessoas que estão sedentas de ouvir a tua voz, que o Senhor continue a falar em nosso coração. Vivemos em uma sociedade que nos ensina constantemente a olhar para aquilo que ainda não temos. Queremos uma bênção maior, uma casa melhor, um salário maior, uma oportunidade diferente, uma resposta mais rápida. E muitas vezes, enquanto esperamos aquilo que falta, deixamos de perceber aquilo que Deus colocou em nossas mãos. A Bíblia nos ensina uma verdade poderosa: sejam sempre, sempre alegres. Orem continuamente. Sejam gratos em todas as circunstâncias, pois essa é a vontade de Deus para vocês em Cristo Jesus. 1 Tessalonicenses, capítulo 5, do 16 ao 18. Observam a situação. Paulo não diz para sermos gratos por todas as coisas, como se o sofrimento fosse bom. Ele diz para sermos gratos em todas as circunstâncias. Quase que a palavra não saía. Isso significa: a circunstância pode mudar, mas a nossa confiança em Deus não precisa mudar. A gratidão começa quando conhecemos quem Deus é. O primeiro fundamento da gratidão não é aquilo que recebemos de Deus, é quem Deus é. O salmista que declara: dai graças ao Senhor, pois Ele é bom. O seu amor dura para sempre. Salmo 136, versículo 1. Perceba que o salmista não começa dizendo: dei graças porque tudo é perfeito. Ele diz: dai graças porque Ele é bom. A nossa gratidão não pode depender exclusivamente das circunstâncias. Se agradecemos somente quando tudo estiver bem, a nossa gratidão será instável. Mas quando entendemos que Deus continua sendo bom, mesmo quando não compreendemos o caminho, nossa gratidão ganha profundidade. No Salmo 103, versículo 1 e 2, fala que
todo o meu ser louve o Senhor, que eu louve o Senhor e não me esqueça de nenhuma de suas bênçãos. Aqui existe uma palavra importante: não esqueça. Porque existe uma tendência humana que lembra facilmente das dores e esquece rapidamente das bênçãos. Lembramos da porta que fechou. Esquecemos das portas que Deus abriu. Lembramos da oração que ainda não foi respondida. E esquecemos de tantas orações que Deus já respondeu. Lembramos do que perdemos e esquecemos o que ainda temos. Talvez hoje você esteja olhando para uma coisa que não tem. Mas pare por alguns segundos e pense: o que Deus já fez por mim? Você ainda está respirando, você ainda pode orar, você ainda pode ouvir a palavra, você ainda pode recomeçar. Há coisas que Deus fez por você que você nem percebeu. A gratidão muda o nosso foco do que falta para aquilo que Deus já fez. A gratidão nos ensina a reconhecer as bênçãos diárias. Jesus ensinou os discípulos: não viverem dominados pela ansiedade, lá em Mateus capítulo 6, do 25 ao 34. Ele fala sobre a comida, bebida, roupa, sobre a necessidade da vida. Jesus mostra que o Pai conhece as nossas necessidades. No versículo 26, ele chama a atenção para as aves. Observe as aves do céu. Eles não plantam, não colhem, não armazenam alimento em celeiros, pois seu Pai Celestial os alimenta. Depois Jesus mostra as flores do campo. O ensino é claro: se Deus cuida da criação, podemos confiar que Ele também cuida dos seus filhos. Isso não significa que nunca teremos dificuldades. Significa que não precisamos enfrentar as dificuldades acreditando que temos, que estamos abandonados. A gratidão nasce quando aprendemos a enxergar a mão de Deus também nas coisas simples. Talvez você esteja esperando um grande milagre e não esteja percebendo os pequenos milagres que todos os dias. Acorda, é uma bênção. Ter uma oportunidade de recomeçar é uma bênção. Ter alguém para abraçar é uma bênção. Ter alimento é uma bênção. Poder congregar é uma bênção.
ter uma palavra de Deus é uma bênção. Ter Jesus é a maior bênção. Há pessoas que pediram desesperadamente aquilo que hoje você considera comum. Por isso, não espere perder para aprender a valorizar. A gratidão nos ensina a reconhecer o extraordinário escondido dentro do cotidiano. A gratidão pode existir mesmo em tempos difíceis. Aqui está uma das maiores lições da Bíblia. Paulo escreve lá em Filipenses: aprendi a estar satisfeito com o que tenho. Filipenses capítulo 4, versículo 11. E continua dizendo 12: sei viver quase nada, ou contudo. Paulo havia passado por uma situação extremamente difícil. Mesmo assim, ele aprendeu contentamento. E então chegamos ao Filipenses capítulo 4, versículo 13, que fala: posso todas as coisas por meio de Cristo, que me dá forças. Esse versículo não significa que podemos conseguir qualquer coisa que desejamos. No contexto, Paulo está dizendo: em Cristo consigo enfrentar toda abundância quando há necessidade. Isso é maturidade espiritual. É conseguir dizer: Deus, eu agradeço quando percebo, mas também continuarei confiando quando estiver te esperar. Abacuque apresenta uma das declarações mais fortes da confiança das Escrituras. Mesmo que a figueira não floresça e não haja uva nas videiras, ainda assim me alegrarei no Senhor. Abacuque capítulo 3, versículo 17 e 18. Isso é gratidão madura. Não é negar a dor, é declarar: a dor não será maior do que a minha fé. Talvez alguém esteja ouvindo essa mensagem pela rádio agora e esteja atravessando uma fase difícil. Talvez você esteja esperando uma resposta. Talvez esteja enfrentando uma luta familiar. Talvez exista uma porta fechada diante de você. Hoje, Deus está dizendo: não permita que aquilo que você ainda não recebeu faça você esquecer aquilo que já recebeu. A circunstância pode dizer: não há saída. Mas a fé responde: Deus continua comigo. A gratidão transforma a nossa maneira de orar. Lá em Filipenses capítulo 4, versículo 6, nos fala: não vivam preocupados com coisas alguma. Em vez disso, orem a respeito de tudo. Contem a Deus o que vocês precisam, agradecendo-lhes por
tudo que ele fez. Nessa, veja essa combinação: pedido mais gratidão. Deus não está dizendo que você pode apresentar as suas necessidades. Você pode pedir. Você deve pedir. Mas não transforme a sua oração apenas em uma lista de pedidos. Há pessoas que entram na presença de Deus e dizendo: Senhor, me dá. Senhor, abre. Senhor, resolve. Senhor, muda. Senhor, faz. Mas esquecem de dizer: Senhor, obrigado. A gratidão muda a atmosfera da oração. Quando agradecemos, lembramos que estamos falando com o Pai e com alguém que nos deve alguma coisa. Não, deixa eu repetir para vocês entenderem, não. Quando agradecemos, lembramos que estamos falando com o Pai, não com alguém que nos deve alguma coisa. Experimente começar sua próxima oração de uma maneira diferente. Antes de pedir qualquer coisa, diga: Senhor, obrigado. Obrigado pela vida. Obrigado pela salvação. Obrigado pela família. Obrigado por sustento. Obrigado pelas portas abertas. Obrigado pelas portas fechadas que me protejam. Obrigado pelas respostas que compreendi. Obrigado também pela resposta que ainda não compreendo. E depois, representa os seus pedidos. Quem aprende a agradecer antes de receber, demonstra que a confiança em Deus antes de ver o resultado. A gratidão não protege da murmuração. A Bíblia nos apresenta contraste muito forte entre a gratidão e a murmuração. Lá em Filipenses capítulo 2, versículo 4, 14, Paulo diz: façam tudo sem queixas, nem discussões. A murmuração produz uma visão distorcida da realidade. Israel saiu do Egito por meio de grandes milagres. Viu o mar se abrir, viu Deus agir, recebeu provisão, mas frequentemente murmuravam no deserto. O problema não era apenas a dificuldade, era a incapacidade de lembrar da fidelidade com Deus. A murmuração faz a pessoa olhar para o deserto e esquecer de Deus que tirou do Egito. Gratidão faz o ao contrário. Ele ora para o passado e diz: se Deus já me trouxe até aqui, continuarei confiando nele. Aleluia. Precisamos tomar cuidado com as nossas palavras, porque aquilo que nos repetimos constantemente pode revelar aquilo que domina o nosso coração. Se só falamos sobre problemas, podemos perder a visão, as bênçãos. Se só falamos sobre derrotas, podemos esquecer as vitórias. Se só falamos sobre o que falta,
podemos deixar de celebrar aquilo que temos. Por isso, troque algumas frases. Em vez de nada dá certo para mim, diga: Deus tem me sustentado até aqui. Em vez de eu não tenho nada, diga: eu ainda tenho motivos para agradecer. Em vez de Deus me esqueceu de mim, diga: mesmo sem entender, continuo confiando no Senhor. Jesus é o maior motivo da nossa gratidão. Podemos agradecer pela saúde, pela família, pelo trabalho, pela provisão, pelas conquistas, mas existe uma razão infinitamente maior: Jesus Cristo. Lá em Efésios capítulo 1, versículo 3, declara que Deus nos abençoou com todas as bênçãos espiritual em Cristo. Lá em Romanos capítulo 5, versículo 8, nos lembra que Deus demonstrou que seu amor por nós quando Cristo morreu por nós. Lá em Colossenses capítulo 3, versículo 15, sejam sempre agradecidos. Colossenses 3, versículo 17, acrescenta: façam tudo em meu, no nome do Senhor Jesus, e por meio dele agradeçam a Deus o Pai. A nossa maior gratidão não deveria estar relacionada apenas ao que Deus pode fazer. Nossa maior gratidão deve estar relacionada ao que Deus já fez por nós através de Cristo. Nós estávamos perdidos. Ele nos encontrou. Estávamos separados. Ele nos reconciliou. Estávamos condenados pelo pecado. Ele ofereceu redenção. E por isso que a cruz é o maior motivo de nossa gratidão. Quando você não souber pelo que agradecer, olhe para a cruz. Quando estiver triste, olhe para a cruz. Quando estiver esperando a resposta, olhe para a cruz. Quando estiver enfrentando uma luta, olhe para a cruz e lembre: eu posso não entender tudo o que está acontecendo, mas sei que Deus me ama, porque Cristo morreu por mim. Isso é suficiente para sustentar a nossa esperança. Existe uma história que pode ser contada na rádio. Imagine alguém segurando um copo de água. Quando tem um copo nas mãos, não presta atenção nele. Nem imagina o que de repente alguém diga: a partir de agora você nunca mais terá água. Aquele simples copo, que talvez parecia tão comum, parecia ter um valor enorme. O problema não é o que muitas vezes fazemos isso com a vida. Só valorizamos quando perdemos. Só agradecemos pela saúde quando adoecemos. Só valorizamos a família quando sentimos a sua ausência.
Só percebemos determinadas oportunidades depois que ela passa. Mas hoje, Deus está nos ensinando. Não espere perder. Não espere perder para agradecer. Três situações para hoje. Lembre-se. Três decisões. São três, né? São três decisões para hoje, para vocês. Primeiro, lembre-se de que Deus já fez. Lá em Salmo 103, 2. Não me esquecerei de nenhuma de suas bênçãos. Segundo, agradeça pelo que você tem, mesmo que não seja tudo o que você deseja. Ainda existem motivos para agradecer. E em terceiro, confie em Deus pelo que ainda não chegou. Você pode não saber quando, pode não saber como, mas pode saber quem está cuidando de você. A gratidão não muda apenas aquilo que está no nosso redor. Ele muda a maneira como enxergamos aquilo que está ao nosso redor. Talvez você hoje esteja ouvindo essa mensagem pensando: eu não tenho motivos para agradecer. Pare. Respire. Olhe novamente. Você ainda está aqui. Deus ainda está no trono. A palavra ainda está de pé. Jesus ainda salva. A graça ainda está disponível. Enquanto houver a vida, há motivos para agradecer. Vamos orar. Senhor, queremos pedir perdão pelas vezes que reclamamos mais do que agradecemos. Perdoa-nos pelas vezes em que olhamos para aquilo que falta, a falta, e esquecemos aquilo que o Senhor já fez. Ensina-nos a ter um coração agradecido, que possamos agradecer não somente quando tudo estiver bem, mas também aprender a confiar quando estivermos atravessando o vale. Que a nossa gratidão não dependa das circunstâncias e que ela esteja fundamentada em que o Senhor é. Obrigado pela vida. Obrigado pela graça. Obrigado pela salvação. Obrigado pela cruz. Obrigado por Jesus. Obrigado, Senhor, por tudo. Que o Senhor continue em nosso

0: Que palavra foi essa, né? Deus falou muito em nossos corações. Lembrando você, o nosso endereço, rapidinho aqui, Rua José Heraldo da Silva, 166. Lembrando nosso culto, dia do nosso culto, domingo, agora, domingo na parte da manhã, a partir das 10 horas, estamos lá. Com o culto da família à noite às 19h30, também o culto da família. Na segunda-feira nós temos o culto de oração, que é para todos, aquele que quer orar, quer falar com Deus, pode ir, será bem-vindo. E também na quarta-feira, né? Como você já conhece, é o cura e libertação. E hoje foi uma palavra forte lá na nossa igreja, que foi o nosso diácono Rafael que veio trazer a mensagem, e que foi uma mensagem tremenda. Que Deus continue te usando, meu irmão. E vamos nos despedimos, lembrando que na próxima quarta estaremos juntos mais uma quarta, tá certo? Estaremos juntos aqui na 104,9, aqui falando um pouco mais sobre Deus no programa Este é o Tempo. Vamos agradecer ao Senhor. Senhor, Deus e Pai, te agradeço, Senhor. Que o Senhor continue derramando a tua graça sobre nós. Obrigado pelo ensinamento de hoje. Que nós venhamos agradecer em tudo ao Senhor. Obrigado por tudo. Que o Senhor continue a nos ensinar. Amanhã será o dia da feira aqui na nossa cidade de Toritama. Que o Senhor venha derramar a tua graça sobre os comerciantes. Que o Senhor venha trazer pessoas para que venham comprar. Pessoas, Senhor. Que o Senhor venha abençoar, Senhor, pessoas que ainda estão trabalhando ainda. Que o Senhor venha derramar a tua graça na vida de cada um. Que o Senhor venha também abençoar, Senhor, a vida de Johnny e Carlinhos e a sua família, o responsável por essa rádio. Que o Senhor continue derramando, Senhor, e dando sabedoria, Senhor, a eles, para que possam continuar a comandar essa rádio. Desde já, Senhor, te agradeço por tudo. Amém e amém. Lembrando você que na próxima quarta-feira, programa Este é o Tempo. Estaremos aqui juntos com vocês, falando do amor do nosso Pai.
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4: Minha mãe tava passando por um momento difícil e ela tava com depressão. E ela chegou à noite num certo período da madrugada e ela começou a tentar se matar. A gente mora num condomínio e ela tentou pular da janela. E nessa época eu tava passando por uma guerra espiritual, eu tinha acabado de reconciliar. E nessa noite eu entrei pro quarto e falei pra Jesus que eu não conseguia, porque eu tava totalmente ferido. Eu tava totalmente abatido. E foi aí que surgiu a ideia, né? Foi ele que começou a ministrar no meu coração. Quando as pessoas, elas estão passando certo tipo de situação em momentos difíceis, muitas vezes a gente tá ferido, a gente tá abatido no chão. E é aí que ele aparece, pega na nossa mão e decide caminhar. E foi o que aconteceu comigo. Naquela madrugada eu escrevi a canção, revigorou as minhas forças. E eu consegui continuar. Que ele não desiste. E foi o que aconteceu comigo naquela noite. Eu ouvi o Espírito Santo falar comigo.

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0: Agora, já são 6h11, 6h11. Muito bom dia a você que está ouvindo aqui a nossa programação, a programação do Doutor Itambé FM 104,9. A partir de agora, programa Rota 104, onde você fica aí por dentro do que acontece na área policial, não só em Toritama, mas também em toda a região. Hoje, quinta-feira, hoje dia 20 de agosto de 2026. A todos vocês aí, um ótimo dia, né? Que Papai Deus abençoe a todos. E muito obrigado pelo carinho, pela audiência de todos aí que está sintonizado aqui na nossa programação. Programa Rota 104, que tem a participação dos melhores repórter policial do interior do estado de Pernambuco, Adielson Galvão e outros colegas repórter, que deixa você aí bem informado. Aí, 6h12, 6h12. Um abraço ao pessoal que está ouvindo aqui a nossa programação aqui no centro da cidade, pessoal da Coab, Independente, Planalto, Coqueiral, Novo Coqueiral. Muito obrigado por estar ouvindo aqui a nossa programação, pessoal de Fazenda Velha. A você que está ouvindo a nossa programação, pessoal da Rua do Comércio. Muito obrigado a todos vocês, pessoal aí do Novo Alvorecer. A você que está ligado aqui na nossa programação, pessoal Boi Amigo lá do loteamento Diantão, Vale de Silva 123, Nova Betel. Muito obrigado a todos aí que estão ouvindo a nossa programação, tá bom? Você internauta, né, tá em outra cidade, tem outro estado, muito obrigado mesmo. Pessoal lá da Vila Canã, parte alta, parte baixa, um abraço a todos. Vamos trazer aqui os destaques do programa de hoje. Daqui a pouquinho o repórter policial Adielson Galvão chega trazendo informações, trazendo detalhes aqui na sua 104,9. É que a Delegacia da Mulher e o pessoal da Cavalaria, ou seja, o pessoal da PM, evitou um feminicídio em Caruaru. Daqui a pouquinho detalhes. Vamos trazer informação aqui na Turquia FM também, que homem morreu e a sua esposa ficou ferida em um acidente de moto na BR-232 em Caruaru. Daqui a pouquinho detalhes também, é que um mototaxista foi assassinado lá na cidade de Caruaru. Daqui a pouquinho todas as informações com Adielson Galvão. E vamos trazer informações também, que mulher foi presa, acusada, rapaz, de maus-trato aos filhos, né? Três filhos, ela acusada de estar dando maus-tratos a três filhos. Daqui a pouquinho todas as informações, todos os detalhes. Vamos trazer informações também, que homem foi acusado aí de tentativa de feminicídio em São Caetano. Daqui a pouquinho todos os detalhes. Agora, eles que conheceram essa mulher pelas redes sociais, ele disse que a mulher pediu tanto dinheiro a ele, ele toma dinheiro, pelo Pix. Ele disse que gastou, né? Ou seja, passou para ela mais de 20 mil reais, ela dizendo que era dinheiro para a doença, para aquilo, para outra. Foi bronca. Ele disse que uma boa pessoa, né? E estava dando esse dinheiro a ela, mas ele disse que foi vítima aí dessa mulher, tanto dinheiro que ela pediu e depois acusando ele aí de mal, ou seja, de tentativa de homicídio, de feminicídio. Bronca, hein? Daqui a pouquinho todos os detalhes aqui na sua 104,9. Aqui na 104, onde você fica aí por dentro de tudo. Bom dia aqui ao nosso amigo Gerard. A potência Gerard tá ligado aqui na nossa Turma FM. Bom dia, Gerard. O Nego da Malhada tá ligado aqui na nossa programação. Meu amigo Leléo, da equipe do Papa Légua de Fazenda Velha. Vem aí mais uma grande festa da equipe do Papa Légua de Fazenda Velha, começando dia 28. Na sexta-feira, dia 28. Começando aí as festividades do Papa Légua. Muita festa, muita alegria para a criançada, né? Parques, temos aí algodão doce, pipoca para a criançada aí, lá em frente à sede do Papa Légua, lá em Fazenda Velha. Vamos trazer aqui o repórter Adielson Galvão, trazendo informações aqui na sua 104,9. Cadê aqui o Adielson? Onde ele chega trazendo informações, trazendo detalhes aqui na sua Toritama FM. Cadê aqui? Ele chega trazendo informações na Toritama FM, que homem morreu e a esposa ficou ferida. Esse fato aconteceu em Caruaru, foi um acidente de moto, né? O homem morreu e a esposa ficou ferida lá na cidade de Caruaru. Adielson, é com você, traz informações, traz detalhes aqui no programa Rota 104, onde você fica aí por dentro de tudo. É com você, Adielson. Cadê aqui o Adielson para trazer informações?
1: Olha, gente, trágico acidente aconteceu aqui neste início de tarde de quarta-feira. Foi aqui na zona rural de Caruaru, bem próximo aqui ao sítio Lagoinha. A gente está aqui mais ou menos entre o posto Pichilau, fica aqui a cerca de 500 metros, e o distrito de Encruzilhada de São João, aqui em frente a um outro posto de combustível. E um rapaz estava indo para a Fazenda Mirim, ele trabalhava na pedreira, e aí no trajeto o pneu da moto estourou e infelizmente ele acabou perdendo a vida. Caiu aqui nesse buraco, né? A vítima, identificada até o momento como Rivanildo Rivaldo da Silva, tinha 50 anos de idade e morava na comunidade ali do sítio Lagoinha de Pedra, né? Estou aqui com a Raíssa, que é nora da vítima, né? Veio para cá acompanhar o pessoal da perícia, Raíssa. Ele estava, inclusive, acompanhado da esposa?
2: Isso, acompanhado da esposa.
1: A esposa dele, qual é o nome dela?
2: Luciana.
1: E Luciana, como é que ela está?
2: Ela teve algumas escoriações, mas está bem, só não tá sabendo ainda do acontecido.
1: Ô, Raíssa, e seu sogro, ele fazia esse trajeto todos os dias, ele trabalhava na pedreira, ia de manhã, meio-dia, voltava para casa para almoçar, até porque aqui fica próximo da pedreira, né, ali da Fazenda Mirim, e aí justamente quando estava indo para o trabalho foi quando se envolveu nesse acidente que custou a vida dele?
2: Isso, uma fatalidade muito grande, um choque para a gente da família.
1: Ô, mulher, tu és esposa do filho dele, né?
2: Isso. Esposa do filho dele.
1: E ele deixou quantos filhos?
2: Ele deixou três. Deixou dois homens e uma mulher.
1: A informação que chegou pra gente foi essa, né? De que ele guiava a motocicleta, tava indo pro trabalho, a esposa na garupa, e aí quando passavam por aqui, a moto estourou o pneu traseiro. Então ele saiu naquela caia, mas não caiu, foi um pneu, um prédio, aliás, um prego.
2: No pneu traseiro, um prego.
1: E aí foi fatal.
2: Fatal. Ele tentou controlar e, assim, se fosse de... ele morrer de... como é que se diz? De carreira, ele não morria, não.
1: Ele andava devagar.
2: Muito devagar mesmo. Uma fatalidade muito grande.
1: Nosso sentimento de pesar toda a família, viu?
2: Obrigada.
1: Pois é, gente, a perícia acaba de chegar aqui pra gente mostrar, né, o cenário. Ali, ó, a motocicleta da vítima, essa CG-160, né, ali com o pneu traseiro estourado. Ali mais adiante, o corpo da vítima, que está com aquela manta térmica. E o pessoal ali da Polícia Rodoviária Federal, né, já está por aqui, inclusive desde cedo, acionou a equipe da Polícia Científica, que acaba de chegar aqui no local, está analisando o cenário, né, justamente para... descrever no relatório, né? Então, pessoal da Polícia Rodoviária Federal está por ali e, infelizmente, registro de mais um acidente com vítima fatal aqui na cidade de Caruaru. Pessoal da imprensa também fazendo trabalho por aqui e ali o pessoal da Polícia Rodoviária Federal preparando ali também o seu relatório, né? Toda a ocorrência que acontece em rodovias, né? O pessoal da Polícia Rodoviária Federal faz esses relatórios. Giovanni Costa, né? Giovanni está por aqui preparando, falei, Giovanni, que vocês estariam preparando aqui justamente o relatório, né? Infelizmente, acidente com vítima fatal e o que a Nora passou pra gente, né? De que o rapaz, ele estava indo pro trabalho ali na pedreira, quando passava aqui por esta região, a motocicleta furou o pneu, segundo ela, foi um prego, mas isso aí, só quem vai dizer é a perícia, meu caro, boa tarde.
3: Olá, boa tarde, meu amigo. Nós fomos acionados, né? Por volta das 13 horas de hoje, relatando capotamento seguido de queda de ocupantes do veículo, e ao chegarmos ao local, nossa equipe constatou, né, realmente, infelizmente, um dos ocupantes, o condutor, veio a óbito, né? De acordo com a equipe do SAMU, houve provavelmente alguma lesão cervical, tendo em vista que não havia nenhuma hemorragia aparente, tampouco fratura exposta. Então, assim, além do ocupante também está com o uso devido do capacete. Então, o que a equipe do SAMU sugeriu era que a causa morte teria sido quebra de pescoço, né? Alguma lesão cervical. Vai ser constatado posteriormente após a perícia técnica, né, por parte do IML.
1: O SAMU socorreu a esposa dele, a Luciana. Como é que ela está, meu nobre Giovanni?
3: Quando nossa equipe chegou ao local, ela já havia sido resgatada, né? Ela foi transferida ao Hospital Regional do Agreste e após a nossa saída daqui, nós iremos lá verificar a situação dela.
1: Ok, Obrigado, meu caro, o inspetor Giovanni Costa, né, juntamente aqui com o Paiva, né, policiais da Polícia Rodoviária Federal, que estão por aqui no aguardo justamente da conclusão da perícia que está sendo realizada neste momento pelo pessoal do IC aqui no local. Posteriormente, o corpo vai ser encaminhado para o IML aqui de Caruaru. Repetindo o nome da vítima, o Rivaldo, aliás, Rivanildo Rivaldo da Silva, tinha 50 anos de idade e infelizmente acabou tendo esse fim trágico.
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0: Agora já são 6 horas mais 21 minutos, 6h21. Você está ligado aqui na sua 104,9, programa Rota 104, onde você fica aí por dentro de tudo. 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Abraço aqui também nosso amigo Silvânio Dietão, está nos ouvindo, está ligado aqui na boa. Valeu, Silvânio, muito obrigado por estar ligado aqui na melhor. Você e sua família, um ótimo dia. Quem está ouvindo aqui, a Toritama FM, também nosso amigo Nego da Malhada, Potência Negra, está ligado aqui na boa. Ligado aqui na melhor, hoje quinta-feira, né, rapaz? Nego acordou logo cedo, todos os dias, né? Acorda logo cedo, trabalhando e ouvindo aqui o programa Rota 104. 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
0: Agora já são 6 horas mais 23 minutos, 6h23. Rapaz, quem tá aniversariando hoje, rapaz, meu amigo, a Potência, gente boa, uma figura espetacular. Meu amigo Leléo, da equipe do Papa Lego, está aniversariando hoje. É, rapaz, está aniversariando hoje. E hoje faz 24 anos, né, de existência do Papa Lego de Fazenda Velha. Foi, né, o Papa Lego foi criado, né, foi fundado aí no dia do aniversário de Leléo. No dia do aniversário de Leléo, o Papa Lego foi fundado. O Papa Lego faz 24 anos hoje, né, dia do aniversário do amigo Leléo. Agora que vai ser comemorado, dia 28 e 29, as festividades do Papa Légua de Fazenda Velha. Portanto, parabéns, Papai Deus abençoe aí o nosso amigo Leléo, aniversário hoje. E Papai Deus abençoe você, muitos anos de vida, saúde, paz ao meu amigo Leléo, né? Figura espetacular, que está aniversário hoje, o nosso amigo Leléo, da equipe do Papa Légua de Fazenda Velha. Agora 6 horas 24 minutos, 6h24, bom dia ao nosso amigo Rato, lá na Vila Canã, sempre nos ouvindo, sempre ligado aqui na nossa programação. Valeu, a Potência Rato. O nosso amigo Galego, a Potência Galega aí. Ontem eu vi o Galego, rapaz. O Galego com a bicicleta dele lá, tá lá com a buzina do trem. Pensa numa buzina, parece um trem. Quando buzina, o cara lá de longe escuta. O cara diz, Maria, lá vem o trem. Mas não, é a bicicleta do nosso amigo Galego, a Potência Galega, tá nos ouvindo, tá ligado aqui na boa. 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Lá na Nova Padaria, em Fazenda Velha. 6:25, 6:25. 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São 6:26, 6:26. 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Valeu, grande Léo. Aí, 6:26, vamos trazer aqui o repórter policial Adielson Galvão mais uma vez, para trazer informações aqui na sua 104,9. É que delegacia, rapaz, da mulher e policiais da cavalaria. Cadê aqui, rapaz? Cadê aqui? Essa vai, daqui a pouquinho, essa matéria, tá certo. Daqui a pouquinho a gente coloca no ar, né? Porque vamos trazer informações aqui na sua 104,9. É que mototaxista foi assassinado em Caruaru. Rapaz, vamos aos detalhes com o repórter Adielson Galvão. Aliás, assaltado, rapaz. Foi assaltado o mototaxista, tá certo? Nada de assassinado, nada de assassinado. Ele foi sim, o mototaxista foi assaltado em Caruaru. E a moto foi recuperada pela PM. E colocaram aqui a digitação, né? Eu vi duas matérias. Acerta essa aqui. A matéria acerta essa aqui. Que mototaxista foi assaltado em Caruaru e a moto foi recuperada pela PM. Vamos com a matéria aqui com o repórter Adielson Galvão. Adielson, traz detalhes.
1: O mototaxista Elson Soares de Santana foi vítima de um assalto nesta quarta-feira aqui em Caruaru. Bandido acabou levando a sua motocicleta, seu instrumento de trabalho. Ô Elson, como foi que esse marginal te abordou e acabou levando tua moto, amigo?
5: Boa tarde. Eu vim ali na Praça Tiradentes.
1: Ali na Travessa Tiradentes, é justamente ali naquela região próxima ali do antigo Grande Hotel.
5: Grande Hotel, isso.
1: Centro de Caruaru, né?
5: Isso. Aí quando eu vim ali, ele me parou, mas me solicitou uma corrida lá para Rendeiras. Aí fomos, quando chegou na Rendeiras, ele mandou entrar pro Zé Liberato. Aí quando a gente foi com ele, a gente entrou e
1: abertou-se pela ponte?
5: Pela ponte, passou, rodeou, quando chegou numa rua esquisita, estrada de chão. Aí ele me abordou, me disse que era um assalto, e quando reagisse, ele disse que estourou a minha cabeça. Aí levou minha moto e levou minha pranchete. Meu documento encontraram e levou mais ou menos R$430.
1: Ô Elson, e esse marginal, ele é como?
5: Ele é baixo, branco, cabelo enrolado e uma tatuagem no braço, tatuagem grande.
1: Lembra como é a tatuagem dele?
5: Não lembro a tatuagem, o braço era todo pintado.
1: O marginal, ele inclusive abandonou a motocicleta que foi localizada pelos policiais do 1º Biesp ali no Matagal, próximo ali do Anel Viário.
5: Anel Viário, isso. Ali próximo, falar, Rua da Gaia.
1: Próximo à Rua da Gaia.
5: Pronto, foi lá. E os policiais foram lá e encontraram a moto e trouxeram aqui para a delegacia para a gente fazer as medidas cabíveis aqui. E agradecer aos policiais que foram excelente trabalho e recuperaram ligeiramente.
1: Ô Elson, tu és mototaxista há quantos anos?
5: Sou desde 2006, eu rodo mototaxista.
1: Há 20 anos?
5: 20 anos.
1: Certo, mas primeira vez que você é assaltado?
5: A segunda vez.
1: A outra vez também levaram tua moto?
5: Não, abandonaram.
1: Só levaram e abandonaram,
5: só,
1: né?
5: Só levaram o dinheiro, a pranchete e o colete a primeira vez e derrubaram a moto.
1: Mas hoje o bandido levou a motocicleta, mas graças a Deus a polícia conseguiu recuperar, né?
5: Trabalho excelente. E recuperou ligeiro.
1: Mas só provocou alguma avaria em tua motocicleta? Chegou a danificar alguma coisa por aí?
5: Só graças a Deus ela pelo menos foi encontrada. Agradecer. E a chave ele jogou fora, da ignição e quebrou o espelho e... Só agradecer.
1: Ô amigo, agora ele levou a chave, mas você tem a chave reserva, né?
5: Não tinha. O colega meu que foi mais eu, ele fez lá
1: uma ligação direta. Ô Elson, e
5: pegar.
1: Essa moto é uma fã, CG fã. Que ano?
5: Fã 160, 2017.
1: E tá no seguro?
5: Felizmente não estava no seguro.
1: Pois é, cara, ainda bem que a polícia conseguiu recuperar a tua motocicleta. Bota essa danada no seguro.
5: Está no seguro, é agora. Vou botar, porque ela estava no seguro. Eu tirei, porque perto desse ano, comecei esse ano, eu ia fazer outro consórcio e tirar. Essa já está chegando já, já está cansada para mototáxi. Aí, trade seguro, infelizmente, aconteceu.
1: Pois aí parece até que o bandido adivinha quando tá sem seguro, né?
5: Parece que ele tem uma imã, né? Adivinha.
1: Mas graças a Deus a polícia conseguiu recuperar. Vale quanto essa tua moto?
5: Vale em torno de uns 13 a 12 mil.
1: 12 a 13 mil reais?
5: É.
1: Pronto, então graças a Deus. Aí, sair daqui da delegacia de moto, né?
5: De moto, Deus quiser. Agradecer a você pela... Pelo trabalho excelente e continue assim. E estamos aí.
1: Olha,
5: Deus
1: aí,
5: abençoe.
1: Gente. Bom trabalho realizado aqui por policiais do primeiro Biesp, né? Que conseguiram recuperar a motocicleta aqui do mototaxista Elson, né? Assaltado ali. Quer dizer, na verdade, o marginal solicitou a corrida de mototáxi ali no centro da cidade e abandonou a moto, ou pelo menos deixou a motocicleta lá no Matagal, para depois, se não aparecesse polícia, né? Se a vítima também não encontrasse, poder revender essa motocicleta, que é bem comum. Mas aí a moto não tem rastreador, não estava no seguro, agora correr, botar no seguro e se puder botar num rastreadorzinho também, né?
5: Exatamente. Infelizmente não estava no seguro, mas agora vou colocar no seguro.
1: O quanto antes?
5: Quanto antes.
1: Pegar, né? O primeiro apurado, que o cabo deixou tu liso.
5: Deixou liso.
1: É para se lascar, mas infelizmente tá aí, o trabalhador, né, gente? Vítima de assalto aqui em Caruaru.
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0: Agora já são 6 horas mais 32 minutos, 6h32, levou sorte, viu? Quem foi lá e conseguiu recuperar a moto aí do mototaxista, foi assaltar lá em Caruaru. Agora levou sorte porque eu tenho que, o quê? A moto não estava aí na, segundo, né, numa associação, né? Ele tinha relaxado, disse que comprou outra moto, né? A moto nova estava chegando, que essa já estava velhinha para a mototaxi, mas cuidado, prejuízo aí. Quase que tem um prejuízo aí de 12 mil conto, 12, 13 mil reais, né? Coloca tua moto aí em uma associação de responsabilidade, rapaz. Faz como muita gente aqui em Toritama, muita gente mesmo, coloca aí na associação, né? Do nosso amigo Zé do Brejo Despachante, aí fica tranquilo, né? Fica tranquilo porque a associação de responsabilidade, de credibilidade, a pessoa tá tranquila, né? 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Tá à frente aí nosso amigo Zé do Brejo Despachante. São 6 horas 34 minutos, 6h34. Bom dia aqui, nosso amigo Rubens da Rubetix. Ontem eu vi o nosso amigo Rubens da Rubetix, ontem aqui em Toritama, né? Um abraço a ele. E também nosso amigo Daniel Pedro, a potência Daniel e a potência Rubens. Você viu os dois ontem aqui na cidade de Toritama. Valeu, um abraço ao Jorge. E também nosso amigo Renato, é o Renato da Água, sempre nos ouvindo, sempre ligado aqui na melhor. Um abraço ao nosso amigo Quito Branco, aí da Traveta, também está nos ouvindo, está ligado aqui na boa. Aí na Traveta tem Fazenda Velha, grande Quito Branco, sempre ligado aqui na boa. Um abraço aqui também ao nosso amigo Seu Duda, aí o Seu Duda de um mercado lá em Fazenda Velha, ali em Fazenda Velha, ali próximo à UBS. Valeu, Seu Duda, né? O mercado do Seu Duda é ali, tá certo? Um abraço aí, toda a família, sempre nos ouvindo, sempre ligado aqui na boa. Um abraço ao nosso amigo que está nos ouvindo, nosso amigo Gordo dos Falcos também está nos ouvindo. Nosso amigo Nilson do Moto, do Lava Jato, aliás, Nilson do Lava Jato. E também nosso amigo Gerard, a potência Gerard, ligado aqui na Toritama FM. A gente só tem a agradecer a audiência de todos. Valeu mais uma vez aí, a potência Rato, sempre ligado aqui na boa. Está ligado aqui na melhor. Valeu, grande Rato, a potência lá na Vila Canaã, ouvindo na Toritama FM. Também quem está nos ouvindo, está ligado aqui na nossa programação. Deixa eu ver por aqui, rapaz. Está ligado aqui na melhor. Sempre nos ouvindo. O pessoal aqui mandando mensagem aqui para a gente. Meu amigo Joab, rapaz. Pode ser Joab, está ligado aqui na boa. Lá na Vila Canã também, grande Joab. Deixa eu ver mais por aqui. O Daniel, né? O Daniel Publicidade, está lá na feira ouvindo aqui a Toritama FM. Valeu, nosso amigo Daniel, aí da bicicleta, da, né, tá nos ouvindo, tá ligado aqui na melhor. E você pode ficar à vontade, viu, gente? Manda mensagem pra gente via WhatsApp 9807-5711. É o nosso número aqui do WhatsApp, ligado 24 horas. A Potência Galego, valeu. 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Deixa eu ver mais por aqui. Dona Cleide tá nos ouvindo, lá no Novo Fuqueiral, tá ligado aqui na melhor. Valeu, dona Cleide, um abraço pra senhora. A Zélia, né, um abraço aqui a nossa ouvinte Zélia, sempre nos ouvindo, sempre ligado aqui na boa. Marliette, lá no sítio São João, também tá nos ouvindo, tá ligado aqui na boa, ligado na Toritama FM, é muita gente nos ouvindo, sempre ouvindo aqui a melhor. O Renato na Coab, um abraço a meu amigo Viola, a Potência Viola das bicicletas, né, na casa das bicicletas, sempre nos ouvindo, ele e o Thiago e todo o pessoal que trabalha com ele, sempre ligado aqui na boa. Se a sua bicicleta deu problema, não se preocupe, leve lá na casa das bicicletas, ali nosso amigo Viola, viu? Um abraço ao grande Viola, ligado aqui na Toritama FM, é o melhor de Toritama, isso aí você pode ter certeza, viu? O pessoal trabalha com ele, grandes profissionais, que trabalha com nosso amigo Viola ali na Coab, tá ok? A gente vai um bloco de apoio cultural, na volta a gente traz informações aqui na sua 104,9, que mulher foi presa, acusada de maus tratos ao filho. Três filhos ela tem e está sendo acusada de maus tratos aos três filhos. Daqui a pouquinho todas as informações, todos os detalhes aqui na sua Toritama FM, onde você fica aí por dentro de tudo. Um abraço aqui, nosso amigo que está nos ouvindo, está ligado aqui na Toritama FM também. É o meu amigo Deildo, rapaz, Deildo dos Cocos. Aí está ligado aqui na boa. Um abraço a ele. Está lá no seu mercado, né? No mercado de Santa Luzia, lá no Deus é Fiel, ouvindo aqui a Toritama FM. A gente só tem a agradecer a audiência aí, né, do pessoal aí no Deus é Fiel, nos ouvindo. E o nosso amigo Deildo está ligado aqui na melhor. O mercado do Santa Luzia, aberto aí de domingo a domingo, tá certo? 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E toda semana tem promoção de mercadoria lá, viu? 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Agora 6h37, quem tá ouvindo aqui a Toritama FM é a Maria, rapaz. Abraço aqui a Maria, nosso amigo Tafarel e todo o pessoal que trabalha aí com o nosso amigo Nego, ligado aqui na nossa programação na Toritama FM. Valeu, nosso amigo Nego e também a Maria, que trabalha com o Nego. Todo o pessoal aí ligado aqui na melhor. 6h38.
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0: Agora já são 6 horas mais 45 minutos, 6h45, faltando 15 minutos para as 7 da manhã. Até as 7 horas, muitas informações, broncas que aconteceu, né? Em toda a região você fica sabendo tudo aqui na sua 104,9. Abraço aqui mais uma vez ao nosso amigo que está nos ouvindo, está ligado aqui na Totem FM. 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Bom dia aqui também, que está nos ouvindo, está ligado aqui na Toritama FM. O nosso amigo aí, o Ribeiro, aí em Fazenda Velha, ligado aqui na sua 104,9. Valeu, a Potência Ribeiro, ligado aqui na melhor. 6h46, faltando 14 minutos para as 7 da manhã. Um abraço ao nosso amigo aí, a Luiz do Bar, está nos ouvindo, está ligado aqui na nossa programação. A Luiz do Bar, hoje é quinta-feira, hoje tem a sopa, né? Hoje tem a sopa lá no bar do nosso amigo, aí, Aloysio, tá ouvindo aqui a nossa Torita minha filha, também está trabalhando no mototáxi, sem precisar aí do trabalho do mototáxi, de responsabilidade, certo? É, com o nosso amigo aí, o grande Aloysio do Bar, certo? Que trabalha ali no ponto, mototáxi, em frente ao Bono das Coxinhas, tá certo? Eu fiz ali a lanchonete do Boni, tá ok? Portanto, precisou do trabalho de mototáxi, de responsabilidade, ligou para o nosso amigo o Aloysio, ele chega na hora. Agora já são 6h47, 6h47. Abraço aqui ao pessoal que tá ligado aqui na nossa Turma FM, lá em Fazenda Velha. Nosso amigo aí, trabalhando e ouvindo aqui a Turma FM, é o meu amigo, rapaz. 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Às 6 horas 48 minutos, bom dia aqui, a Lica tá nos ouvindo, tá ligado aqui na nossa programação, valeu! Obrigado mesmo por estar ouvindo aqui a 104,9. 6h48.
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4: Agora 6:53, 6:53. 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

0: Quem tá ouvindo aqui a Torto MFM, rapaz, aqui na Avenida João Manuel da Silva, é o pessoal aí que trabalha no nosso, tá certo, um abraço a todos vocês aí, ligado aqui na Torto MFM 104,9, um abraço a todos vocês, ligado aqui na melhor, valeu, meu amigo Gordo, lá em Fazenda Verde, tá nos ouvindo, tá ligado aqui na boa, valeu, grande Gordo, ligado aqui na melhor, e você tem saldo pra vender? Ah, rapaz, tem saldo aí pra vender. Nosso amigo Negro da Malhada compra. Pode ser a quantidade que for. O nosso amigo Negro da Malhada compra saldo. Tá certo? Grande Negro ligado aqui na sua 104,9. Ele, Maria, o Tafarel. Um abraço aí, o Tafarel que tá sempre nos ouvindo também. Ele trabalha com o nosso amigo Negro da Malhada. Um abraço a todos vocês que trabalham aí com o Negro, tá ok? Hoje aniversário do nosso amigo Leléo, né? Grande Leléo, da equipe do Papa Légua de Fazenda Velha. Tá aniversário hoje, parabéns, felicidade, Papai do Céu, abençoe nosso amigo aí, o grande Leléo. 6h55, vamos trazer aqui o repórter Adielson Galvão. Isso, o Adielson vai chegar trazendo informações aqui na Torto MFM. Cadê aqui o Adielson? É que mulher foi presa, acusada de maus tratos aos filhos, rapaz. Ela tem 3 filhos e tá sendo acusada de maus tratos aos filhos. É bronca, hein? Adielson Galvão chega trazendo informações, trazendo detalhes aqui no Rota 104. Adielson, é com você.
1: Policiais da 90ª Circunscrição Policial, 3ª Delegacia de Polícia, aqui de Caruaru, deram cumprimento ao mandado de prisão que teve como alvo uma mulher de 34 anos de idade. Delegado-chefe aqui da 3ª DP, doutor Frederico Marcelo, essa mulher foi presa por força de mandado de prisão e a bronca dela, maus tratos contra os próprios filhos, delegado.
2: Perfeito, Adielson. A gente verificou que ela é uma usuária de drogas, né? Maltratava seus 3 filhos menores de idade e saiu mandado de prisão preventiva contra ela.
1: Ô doutor, e conversando ali com a sua equipe de investigação, me informaram que esse processo, esse inquérito, né, foi instaurado há 4 anos. E no transcorrer da investigação, ela perdeu a guarda dos 3 filhos, e depois ela conseguiu reaver a guarda dos 2 já adolescentes, mas o menorzinho, ela perdeu a guarda para a própria irmã.
2: Isso, perfeito. O inquérito que corre na delegacia da mulher correu, né, no caso, foi concluído já desde 2022 e tem um processo desde então. E o mandado veio sair agora no dia 17.
1: Ô doutor, inclusive, mostrando a eficiência, né, da sua equipe, mandado de prisão foi expedido num dia e no outro vocês já estavam cumprindo?
2: Isso, como sempre digo aqui, a minha equipe tem uma expertise muito grande nesse tipo de cumprimento de mandado e tão logo o mandado foi expedido, a equipe não mediu esforço, já cumpriu a prisão.
1: Bom, ela demonstra algum tipo de arrependimento, delegado?
2: Ela, assim, sinceramente, eu acho que a droga já tomou conta tanto do sistema nervoso central dela que ela não fala coisa com coisa direito. Realmente não tem a mínima condição de cuidar das crianças.
1: Ô doutor, e como ficam esses 2 adolescentes? O garoto tem 15 anos, a menina tem 13. Eles ficam com quem agora? Vão ser entregues ao conselho tutelar? Ou alguém já se prontificou a cuidar deles e esse alguém já tem o aval da justiça?
2: Como ela vive em situação de rua, os meninos já têm um cuidado pela tia. Eu acredito que a tia vá cuidar dessas 3 crianças a partir de agora.
1: Ou seja, é um inquérito que não foi instaurado aqui pela sua delegacia. Mesmo assim, o afinco, né, da sua equipe, vocês descobriram no sistema que havia esse mandado de prisão contra ela, que havia acabado de ser expedido, independentemente de qual delegacia, mas sabendo da existência desse ou daquele indivíduo que está devendo à justiça, vocês vão prender.
2: Isso, a gente busca todos os dias aqui no sistema mandados de prisão em abertos de pessoas aqui em Caruaru. E o caso dela não foi diferente. Então, logo a gente tomou conhecimento, partimos em diligências para encontrá-la.
1: Doutor, atendendo a um pedido seu, nós não divulgaremos o nome da presa, justamente para preservar a identidade dos filhos, né? Justamente para que eles não tenham nenhum prejuízo futuro.
2: Isso, infelizmente, essas 3 crianças já têm uma vida tão sofrida, né? Tem uma mãe dessa usuária de droga, em situação de rua, então vamos fazer o possível para preservar a identidade deles.
1: Ela já foi recolhida ao presídio de Buick?
2: Isso, já saiu, já passou pela custódia, já foi recolhido ao presídio de Buick.
1: Ok, obrigado então, doutor Frederico Marcelo, tá aí, gente, usuário de drogas que perdeu a guarda dos filhos e acabou sendo presa aqui em Caruaru pela equipe da 3ª DP.
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0: Agora, 6 horas mais 59 minutos, 6h59. Você está ligado aqui na sua 104,9, programa Rota 104, de segunda a sexta-feira. E tem a participação dos melhores, repórter policial do interior do estado de Pernambuco. Valeu, Adielson Galvão, trazendo informações aqui no Rota 104. Agora, 6h59. Um abraço ao pessoal que está ouvindo a gente, está ligado aqui na melhor. O pessoal lá do Sítio Mundo Novo. Um abraço a todos, obrigado pelo carinho, pela audiência de todos. E abraçar o pessoal, né, do grupo do futebol, né, rapaz, o grupo de futebol, que a gente participa, é lá de Riacho das Almas, né, tem vários amigos aí, pessoal que mora também no Rio de Janeiro, né, pessoal que é de Riacho das Almas, mas mora no Rio de Janeiro. Um abraço a todos vocês aí, tá ok? Um abraço a todos os amigos e, né, que estão ouvindo aqui a Tocama FM também, pessoal que tá ligado. Ao pessoal lá do sítio também, Sítio Caldas, Santa Maria, São João, né, Sítio São João de Toritama, Sintoncinha, um abraço a todos, tá bom? Pessoal aqui no centro da cidade de Toritama, obrigado pelo carinho, pela audiência de todos. São 7 horas na capital do Diz. Vamos trazer agora a matéria aqui com o repórter, deixa eu ver por aqui, rapaz, o repórter é o Rafael Santos, vai trazer informações, é que homem foi acusado de tentativa de feminicídio em São Caetano. Ele alega que está sendo vítima de uma, rapaz, de uma mulher. Essa mulher que ele mora com ela, disse que já deu tanto, quando conheceu essa mulher, deu tanto dinheiro a ela, né, via Pix. Ela dizendo que está com problema de saúde, isso, aquilo, outro. Ele vai contar com detalhes, né, aqui na sua 104,9. Vamos aos detalhes. Aqui na sua 104,9. É com você, Rafael, trazendo informações aqui no programa Rota 104. Cadê aqui o Rafael?
1: Compareceu aqui na delegacia da Polícia Civil na manhã desta quarta-feira o senhor Nivaldo Manuel dos Santos. O mesmo está sendo acusado de praticar violência contra a mulher.
2: Ela expôs minha foto em rede social, dizendo que eu estava sendo procurado por tentativa de feminicídio, aonde não foi. Onde a gente teve uma pequena discussão, e nessa discussão meu telefone caiu no chão, ela ficou com meu telefone e botou em rede social. E estou aqui para me esclarecer que não foi isso. Teve uma discussão, vai ser tudo resolvido perante a justiça, e o pessoal está me vendo com segundas intenções. Então eu quero pedir ao pessoal e à população que entenda que não foi isso que aconteceu. Essa pessoa eu conheci pela rede social, a gente se conheceu no Face, passou por mês, do mês passou por Zap, e no Zap a gente conversando. E já no primeiro dia que a gente se conheceu, ela perguntou se eu tinha R$200 para emprestar ela. Como eu estaria com dinheiro, eu digo, não, eu tenho para emprestar. Aí depois eu digo, não estou lhe emprestando, estou lhe dando. Sempre me pedindo dinheiro, dizendo que estava com o começo no câncer, no útero. Era Pix de 3 mil, eu disse que o tratamento era 3 mil nos 30 dias. Aí eu mandei 3 mil, aí se passou um mês. Aí ela falou que a médica mandou repetir mais 20 dias. Aí depois disse que tem que fazer outro exame, pediu mais 3 mil. E sempre me pedindo dinheiro, dizendo que tinha a medicação para comprar. Depois disse que eu tinha que ajudar ela a pagar o apartamento dela, R$1.000. Resumindo ao todo, só no meu Pix foi uns R$20.000, só no meu Pix. Mas eu não estou nem aqui nem por conta disso, é por conta da imagem que ela usou, digno minha imagem, falando mal de mim. Então, não foi certo, não foi correto, né? O que eu quero é viver minha vida em paz. E ela retire a queixa e siga a vida dela, que eu siga a minha. Não tenho raiva dela, nem da família dela, nem de ninguém da família dela. Eu não sou uma pessoa ruim, ela também não é. Então eu queria dar isso por encerrado, né? Mas, porém, vai ter que ser chamada a justiça, vai ter uma audiência e vamos ver o que é que a justiça vai decidir, né? Está entregue na mão de Deus.
1: O senhor, como entregador de água aqui, bastante conhecido aqui na cidade de São Caetano, teve perca nas vendas d'água, né?
2: Teve sim, teve uma grande perca d'água. Muitos clientes deixaram de me comprar. E deixando bem claro que eu não espanquei mulher, não foi tentativa de feminicídio nem nada. Foi apenas uma discussão por conta de uma mensagem que chegou ao telefone dela de uma mulher dizendo que estava ficando comigo.
1: Até porque se eu tivesse cometido realmente essa agressão contra ela, ou mesmo cometido uma tentativa de feminicídio, eu não estava na porta de uma delegacia no dia de hoje e outras vezes também.
2: Justamente, não estava. Se tivesse acontecido, já teria sido preso já, né? Pelas autoridades, que eu sou bastante conhecido, já tinha me encontrado, já tinha me apreendido.
0: É bronca, hein? Portanto, aí, valeu o grande Rafael Santos, trazendo informações direto lá da cidade de... aqui trazendo informações aqui na sua 104,9. A cidade, cadê aqui, rapaz? Que essa bronca aí. E o Rafael Santos trouxe informações. Foi em São Caetano. Valeu aí, Rafael. Repórter policial lá de São Caetano. São 7:04, 7:04. Gente, vamos trazer informações. 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
0: 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Valeu. Um abraço aqui ao pessoal que está ligado aqui na Toritama FM, aqui no centro. Muito obrigado mesmo a todos aí que estão nos ouvindo. Está ligado aqui na melhor. Valeu. Um abraço ao meu amigo Silvânio Diantão, a potência Silvânio, meu amigo Deca Laje, Lourdes de Vida Laje. Valdelim, abraço a todos vocês, tá bom? Muito obrigado por estar ouvindo aqui a nossa programação. Marinozinho também está nos ouvindo. Meu amigo Juradê, está nos ouvindo, está ligado aqui na Toritama FM 104,9. Valeu aí o nosso amigo Juradê, aí do Corte de Cílio. E também, né, o seu irmão, o Téa, nosso xará, está ouvindo aqui a 104,9. A gente só tem a agradecer a audiência de todos que está ligado aqui na melhor, na sua Toritama FM. Ficando aí bem informado. Meu amigo Mita, um abraço ao grande Mita. Também o Zé Torneiro, tá ligado aqui na boa. Aí nas margens da P90, ouvindo aqui o programa Rota 104. Valeu, Potência Mita. Ligado aqui na 104,9. Tá certo? Um abraço a todos aí que estão nos ouvindo. Tá ligado aqui na nossa programação. Valeu. Deixa eu ver por aqui. Muitas mensagens. Pode ficar à vontade, gente. Pode ficar à vontade. Até eu vi ontem você lá no hospital. Foi, rapaz, eu fui lá no hospital, a minha sogra está com problema de saúde, eu passei lá no hospital, ela estava lá, estava internada, Seu filho tá melhor. Tá, tá melhor. Agora tá 3 dias que ele não vai pra escola. Por conta que ele tá com probleminha de saúde, né? Eu tive no hospital com ele na última terça-feira. Tá. Eu acredito que seja dengue. Não sei, né? Não sei que. Tá 3 dias que não vai pra escola com febre. Vômito, tá certo? Meu filho, o pequeno de 8 anos. Mas já tá bem melhor, viu, gente? Obrigado aí. Tá certo? Um abraço, obrigado a todos vocês que estão nos ouvindo, tá ligado aqui na nossa programação. Abraço aí, nosso amigo, tá ligado aqui na Turtem FM, nosso amigo Geraldo, aí da loja, tem tudo utilidades, sempre ligado aqui na boa. E um abraço mais uma vez, pessoal da Nova Padaria, ali em Fazenda Velha, ouvindo aqui a programação. 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Valeu, gente. Obrigado a todos vocês. Um abraço a todos. Que o Papai do Céu abençoe a todos vocês. Até amanhã, se assim o Criador nos permitir.
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0: te abençoe, tio Mário. Aleluia. Deus te abençoe. Amém.
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18: São 9:10 agora, 9:10. Forte abraço para você que se liga aqui na Toritama FM 104,9. Hoje, quinta-feira, dia 20 de agosto de 2026. 232 dias decorridos do ano. Faltam 133. Hoje é dia do maçom. E um abraço para você que está ligado com a gente aqui, em casa, no carro, no trabalho, pelos aplicativos na internet. Muito obrigado pela sua audiência, pela sua sintonia conosco aqui no Fala Toritama dessa quinta-feira. Movimento até considerável hoje na rodovia BR-104. Está acontecendo a nossa Feira do Jeans. Daqui a pouco o pessoal da Secretaria de Desenvolvimento Econômico manda para a gente aqui o balanço de como está sendo hoje a movimentação de excursões que visitam o nosso polo de confecções e, sobretudo, a cidade de Toritama com relação à nossa comercialização. Grave acidente aconteceu ontem na rodovia BR-232, ali em Caruaru. O rapaz estava com a esposa na motocicleta, o pneu da moto estourou, ele perde o controle da moto, sai da pista, acabou falecendo. A esposa dele ficou ferida. O homem foi preso ontem de novo, mais um que foi para a delegacia após descumprir a medida protetiva contra a ex-companheira, ameaçou de morte, ameaçou matar, assassinar a ex-mulher e acabou parando na delegacia da mulher. Inclusive, quem esteve na ocorrência foi a doutora Érica Feitosa, delegada titular da Delegacia da Mulher, que foi delegada aqui na cidade de Toritama. A Justiça Eleitoral recebeu mais de mil denúncias de irregularidades nos primeiros dias de campanha. Só de domingo até quarta-feira, aqui em Pernambuco, já foram registrados mil denúncias com relação às eleições desse ano aqui no estado de Pernambuco. As movimentações políticas continuam a todo vapor e hoje, a partir das 10 horas, o deputado Abimael Santos vai passar por aqui para conversar conosco no programa. Ele está preparando para inaugurar o seu comitê aqui na Avenida João Manuel da Silva, vai fazer um ato hoje aqui, um porta a porta, e passa para conversar com a gente daqui a pouco. Aqui no Fala Toritama, o deputado do Facão, né? O Abimael Santos. Na semana que vem, inclusive, nós teremos aqui a participação de vários candidatos ao cargo de deputado estadual, federal. O pessoal já começa a se movimentar para iniciar essa maratona de entrevistas e se apresentar para a população de Pernambuco, para a população de Toritama, e claro, nós estaremos aqui para receber todos e todas mediante um agendamento e claro, um tempo igualitário para todos aqueles e aquelas que vão participar das eleições desse ano, seja de Toritama, seja de outra cidade, mas o tempo será igualitário para todos aqueles. A partir da semana que hoje, né, a gente já recebe por aqui, daqui a pouco, o deputado Abimael Santos, e na semana que vem também a gente vai ter uma semana cheia com a participação de vários candidatos a estadual e também a federal. Foram dois homicídios registrados nas últimas 24 horas todo o estado de Pernambuco. Os crimes aconteceram em Inajá, no Sertão, e Jaboatão dos Guararapes, na região metropolitana. 139 assassinatos no mês de agosto. Esse ano, são 1.777 pessoas que foram assassinadas no estado de Pernambuco, de janeiro para cá. Caruaru, nós tivemos esse caso do homem que acabou morrendo. A esposa dele ficou ferida depois de um acidente na rodovia BR-232. O pneu traseiro da moto em que eles estavam estourou. O condutor foi identificado como Rivanildo Rivaldo da Silva, de 50 anos. Ele caiu em um barranco, quebrou o pescoço e morreu no local. A esposa dele, identificada como Lúcia Maria da Conceição, ela ficou ferida e foi socorrida pelo SAMU para o hospital Regional do Agreste, o HRA, também na cidade de Caruaru. Caso que chamou bastante atenção, não é tipo de acidente que costuma acontecer, raramente acontece do pneu da moto estourar, mas aí quando estoura, você literalmente não tem controle mais sobre a motocicleta. Quando você perde o pneu de um carro, ele dá aquela balançada e às vezes acontece um acidente, imagina uma moto, né? Que são apenas dois. Anunciei que foi perdido um pacote de frente, jeans, short, numeração 40, em frente à Rua Itália, no bairro Novo Coqueiral. Foi perdido um pacote de frente, jeans, short, numeração 40, Rua Itália, bairro Novo Coqueiral, Rodrigo Marinho. Está precisando de dois embutidores com urgência. Atenção, você que é embutidor. Você que é embutidor. O Rodrigo Marinho está precisando de dois embutidores com experiência. contratação imediata. Entre em contato com ele, 9827-9355, 9827-9355, 9827-9355. Dois embutidores, tá precisando do nosso querido Rodrigo Marinho aqui para a empresa dele. Isso, pronto. Vou atender você daqui a pouco, viu, Roberto? Vou atender você daqui a pouco. Daqui a pouco eu falo contigo aqui. Daqui a pouco eu falo contigo aqui no intervalo. Pronto? Combinado. Pronto. Eu falo contigo daqui a pouco aqui no intervalo. São 9 horas e 17 minutos e a gente vai conferir as manchetes dos principais jornais de circulação do Brasil na manhã dessa quinta-feira, 20 de agosto. Vem comigo.
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18: Destaque de hoje do jornal Folha de Pernambuco traz a força-tarefa para recuperar celulares roubados aqui no nosso estado. O Diário de Pernambuco, Lei Maria da Penha, tem seu alcance expandido pelo Supremo Tribunal Federal. O Jornal do Comércio está trazendo Davi Alcolumbre e libera a tramitação da PEC 6x1. À tarde, Salvador, violação sexual contra crianças de até 6 anos cresce 56% na Bahia. O Jornal Diário do Nordeste, Fortaleza, para Ciro Gomes, segurança não é problema só nacional. O Zero Hora Porto Alegre, total de eleitores com deficiência no Rio Grande do Sul tem alta de 39%, apontam dados da Justiça Eleitoral. O Jornal Estado de Minas, rodovias mortais. Na capital federal, o Correio Brasiliense, o Supremo Tribunal Federal amplia a aplicação de medidas protetivas na Lei Maria da Penha. No estado carioca, o jornal O Globo, Rio de Janeiro, estrangeiros tiram 18 bi da bolsa com a incerteza fiscal aqui no Brasil. O jornal Estado de São Paulo, laboratórios anunciam a eficácia de vacina contra câncer de pele. E na Folha de São Paulo, investigações sobre Lulinha recoloca tema da corrupção de novo na campanha do presidente Lula. 9 horas e 19 minutos agora.
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18: 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Wellington, bom dia a todos. Estou acompanhando você. Paulo Ninita está por onde hoje? Ô Wellington, hoje é Caruaru, viu? Hoje Paulinho tá Caruaru, tá em Caruaru. Meu amigo, pergunte a Abimael, cadê a água da Vila São Benedito? Ô dona Betânia, deixa ele chegar por aqui, que eu vou jogar isso no colo dele, viu? Vou fazer esse questionamento para ele. O Sandro está precisando de rebatedor e ajudante de salão. Sandro está precisando de rebatedor e ajudante de salão. Sandoval, 88-36-12-30. Ajudante de salão e rebatedor, ele está precisando, né? Ajudante de salão e rebatedor. 88-36-12-30. Tem também por aqui Dona Dayana, abraço a todos, bom dia. Jeane, está ouvindo a gente em Belo Jardim. O Madre Jacira também já passou por aqui. Valdeci, Wellington. E deixa eu ver o que esse rapaz está mandando. Ah, foto de uma bandeira. Está mandando a foto de uma bandeira caída aqui na Avenida João Manuel. Eu passei ontem, eu vi algumas. Parece que a gente vai passar a semana todinha falando sobre isso, né? Chega, pelo amor de Deus. Eu passei ontem aqui na Avenida, eu vi, eu notei, percebi que haviam várias bandeiras. Já a estrutura é muito simples, né? A estrutura de cimento é muito simples. Muito simples. É fácil. Fácil cair, fácil derrubar, o vento, a chuva. Então, vamos fazer o quê, né? Pecar por omissão, a gente não peca. Ele já falou aqui desde a segunda-feira. Aí, agora, é com a Justiça Eleitoral. O rapaz tirou uma foto e mandou pra gente aqui. Bom dia a todos. quais foram as peças que foram encontradas. Não sei se foi encontrado ou foi perdido. Foi perdido, na verdade, né? Não foi encontrado ainda. Foi encontrado. Foi Mavi que mandou pra gente aqui, amiga. Foi Mavi que mandou pra gente. Foi um pacote de short. Numeração 40. Pacote de short. Numeração 40 que foi perdido na rua entre a Itália e a Espanha. Entre a rua Itália e o Novo Coqueiral. A informação que a gente recebeu foi essa aqui, do nosso querido Mavi. 9 horas e 26 minutos na capital do Jeans, 9h26, aqui pela 104.9. O nosso Fala Toritama dessa quinta-feira. É, dia de Feira do Jeans, recebe daqui a pouco, às 10 horas, o deputado estadual Abimael Santos. Ele vai passar por aqui para dar uma palavra com a gente. Tem um ato de campanha hoje dele, porta a porta aqui na rua. E ele já começa a colocar o seu time em campo, sua militância em campo. Tá concluindo aqui na avenida, né? Tá concluindo o seu comitê de campanha, é o QG, é o quartel-general, onde você mantém toda a estrutura da sua campanha, com todo o material de divulgação, né? Adesivação, aquela coisa toda. Então, daqui a pouco ele passa por aqui para falar com a gente. A Justiça Eleitoral recebeu 1.103 denúncias de irregularidades na propaganda eleitoral só nos primeiros dias de campanha aqui em Pernambuco. É impressionante, né? A quantidade de denúncias que já foram direcionadas para a Justiça Eleitoral com relação a irregularidades que são cometidas por partidos e candidatos. Aqui a gente já teve várias reclamações. Eu não sei se o pessoal está denunciando direto na Justiça Eleitoral, mas já teve reclamação de som, perturbação do sossego, essa reclamação das bandeiras, já tem um monte de reclamação aqui com relação ao comportamento dos candidatos na cidade de Toritama. Já tem um monte de reclamação com relação ao comportamento, de como está se comportando o candidato para conquistar o voto do eleitor e da eleitora. Abraço, Sirlei, pessoal da facção Kika na Latinha, nossa querida Barbie, está ouvindo a gente, ainda está gripado, estou com a garganta inflamada, vice Barbie. Desde Berna, né, de domingo. Essa mudança de clima também, eu sou muito alérgico e desde de domingo, na verdade, que a garganta já começou a dar uma inflamada antes de começar a trabalhar. Eu passei um sol na segunda-feira lá em Santa Cruz. Eu achava que Toritama era quente. Aí Santa Cruz parece que é o dobro. Só que a gente pegou na segunda-feira lá em Santa Cruz. Aí no outro dia estava chovendo aqui. Tava uns 37 graus lá em Santa Cruz segunda-feira. Aí na terça, aqui em Toritama, estava chovendo. Aí essa mudança também, né? Acaba, quem é alérgico, como é o nosso caso aqui, paga preço. Bom dia a todos. No lugar de botar bandeira, manda colocar posto na PE90, porque é muito escuro. Poste. Estou posto aqui, mas aí é o corretor do corretor de texto, né? No lugar de colocar bandeira, colocar poste na PE90, muito escuro. Às vezes tem animais. À noite tem cavalo, todo tipo de animal. Pronto, está fazendo aqui uma sugestão mais que pertinente. Está fazendo aqui uma sugestão muito mais que pertinente. Ao invés de colocar a bandeira de candidato, vamos colocar os postes. Vamos colocar os postes para iluminar. O Elton Lima, o que é que ele quer aqui? 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WL. Foi. Bom dia a todos. Evandro. Deixa eu pegar esse aqui. Vamos lá. 9h30. Tem uma reclamação para fazer sobre a UBS da Coab, da Rua da Feira. A atendente marca para os médicos, não estão dando as devidas explicações às pessoas que vão lá precisar dos serviços. Hoje minha esposa foi lá, terceira vez, e não foi resolvido. E não resolvi nada, sem contar que a atendente lá chega depois das 9, manda os pacientes chegarem às 5 da manhã, na hora de marcar para o médico, não marca, dizendo que não tem médico, está complicado, chamar a atenção da Secretaria de Saúde para ver isso aí. Ó, reclamação da UBS lá da Coab. Vou mandar isso aqui para o secretário de Saúde, viu? Vou jogar isso aqui no colo do Galegão Júnior Mariano. É Júnior. Pronto. Vou mandar aqui essa reclamação para a Secretaria de Saúde. Para a Secretaria de Saúde. A UBS da Coab. Vamos melhorar isso aí, minha gente. Vamos atender o povo direito. Vamos melhorar isso aí. Com relação aos postos aqui da PE90, é o Júnior. Tá dando a sugestão aqui. Para com esse negócio de bandeira, vamos colocar os postes. A coordenação da campanha do candidato a deputado Edilson Tavares e Adalto Santos está confirmando aqui, mandando a informação para a gente, que hoje à tarde, às 5 da tarde, vai acontecer o adesivaço, a adesivação do veículo, né? Tem que gosta de colocar lá o perfurado, o adesivo no seu carro, na sua moto. O pessoal está confirmando que hoje, às 5 da tarde, tem adesivação lá no diretório, que é na rua Adalgisa Moura. Rua Adalgisa Moura. Fazer a adesivação do carro ou da moto. Isso, pronto. O Matheus está por aqui também. Bom dia a todos. 9 horas e 32 minutos. 9h32, intervalo, a gente volta daqui a pouco. Você continua aqui com a gente pela 104.9. 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
7: São 9:42, agora 9:42, e faleceu ontem o popular conhecido como Buchudo de Leda, cidadão bastante conhecido aqui na cidade. Se eu não estiver enganado, ele ainda foi motorista. Ele foi motorista da ambulância. Foi motorista de ambulância aqui no hospital. Buchudo, como era conhecido, né? Buchudo de Leda. É pai do nosso amigo Azul. Que tem uma loja ali na Dalgisa Moura. Ele já vinha, parece que vinha doente há alguns dias, estava enfrentando problemas de saúde. Passou um tempo internado, acho que foi no Mestre Italino em Caruaru. E ontem Deus o chamou, né, para a morada eterna. O nosso saudoso querido Buxo de Leda. E aqui eu deixo os votos de pesar a todos os familiares, até porque conheci a família, Dona Leda, seus filhos, que são meus amigos. A gente fica aquele sentimento, né, de saudade, de dor, de perca, que é normal, mas que é o destino de todos. Que Deus possa confortar a todos os familiares do nosso querido Buchudo. Acho que o sepultamento deve acontecer ainda hoje aqui no cemitério São Jorge. Provavelmente, né? Muito provavelmente o sepultamento deve acontecer hoje aqui no hospital, no cemitério São Jorge, aqui na cidade de Toritama. Vou dar uma passada por lá para dar um abraço na família, viu? Dar uma passada por lá para dar um abraço na família.
8: 9:44 agora. 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
8: Fala Toritama. 9 horas e 48 minutos, agora 9h48, teve mais um acidente na rodovia BR-104, esse agora há pouco. Pela manhã, é impressionante como essa semana tá marcada pela violência no trânsito, né? Muitos acidentes sendo registrados aqui na BR-104, na rodovia PE-90. E agora há pouco, um acidente envolvendo uma moto e um carro foi registrado no início da manhã dessa quinta-feira, na via local da BR-104, já no perímetro urbano, ali na chegada de Caruaru. Informações é que o condutor teria batido na traseira de um carro, ele ficou ferido e foi socorrido pelo SAMU. Trânsito lento, PRF foi acionada, os veículos estão tendo uma certa dificuldade para atravessar o local, porque a pista fica parcialmente interditada. Eu vi aqui as imagens, é aquela situação às vezes de desatenção, né? Desatenção, o condutor acabou batendo na traseira, o motociclista, né? Bateu na traseira de um veículo. Sempre quem leva a pior é o motociclista. Se alguém bater nele, se ele bater alguém, todas as hipóteses, em todas as situações, quem acaba levando a pior é o motociclista. Tá aqui dona Leila Galvão, tá acompanhando a gente e tá. Ela está acompanhando a gente lá nas rendeiras e mandou uma foto. Paulo Dinita e Edilson estão fazendo um porta a porta lá, estão fazendo uma zoada lá em Caruaru hoje. Está aqui, ó. Ela mandando para a gente. Está o Mota, Paulo, o pessoal está lá em Caruaru. Beleza. Bom dia a todos. Às 9h50, essa virose é bom para tomar uma caipirinha, mel, pronto, fica tranquilo, Rafa, fica tranquilo. Dona Neca tá por aqui também, o postinho, ó, Evandro, bom dia a todos. Já o postinho do Coqueiral Velho tem uma dentista maravilhosa, um amor de pessoa, ela atende meu netinho 2 vezes por semana. Um amor de pessoa, dentista do postinho do Coqueiral Velho, o bairro Coqueiral. Tá aqui fazendo um elogio. Aqui a gente traz tudo. Quando é para criticar, critica. Quando é para elogiar, também elogia quando o profissional está fazendo um trabalho bem feito, né? Dona Neca está aqui elogiando o postinho do Coqueiral, a dentista que atende aqui o neto dela. Está fazendo essa menção aqui. Júnior, acompanhando você aqui em Lages, distrito de Caruaru. Abraço pessoal aí de Lages. Obrigado também pela audiência. Esse rapaz está mandando aqui um vídeo. Deixa eu abrir aqui para ver o que de nada é isso. Bom dia a todos. Os amigos aí de Toritama, toda a escuta sempre. Alexandre, tá na Paraíba. Tá aqui, o WhatsApp dele é 83. Tá na Paraíba, nos ouvindo também através dos aplicativos na internet. 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Loteamento Gold Square é bom para morar, bom para investir. 9 horas e 53 minutos agora, 9h53. Heriberto está por aqui, bom dia a todos. Evandro, estou ouvindo você aqui no bairro Príncipe da Paz. O prefeito vai passar por aqui, você sabe dizer. Se você está se referindo, Heriberto, da questão política de campanha, acredito que sim, né? O prefeito está por aí rodando. Hoje ele está em Recife. Hoje ele tem um compromisso em Recife. Se você tivesse exatamente, você está se referindo à campanha política, ele deve passar por aí com a caravana dele. Claudinha Levi, o filho Davi também está acompanhando a gente. Eu vi ontem dona Claudinha, estava aqui no centro, ela passou, cumprimentou a gente. Um abraço para ela e para sua família. 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Um homem de 45 anos foi preso em Caruaru, todo dia, né? Descumpriu a medida protetiva, ameaçou a ex-companheira. A prisão aconteceu no bairro Pinheirópolis. Durante a ação da Delegacia Especializada de Atendimento à Mulher e a Cavalaria da Polícia Militar, o homem já responde por outros procedimentos relacionados à violência doméstica e também um processo por estupro de vulnerável contra o próprio filho de 6 anos. O que é que uma bactéria dessa está fazendo aqui ainda convivendo com a gente, hein? Mesmo proibido judicialmente, é aquela história da medida protetiva, né? A justiça diz: fulano não pode se aproximar da casa da mulher a tantos metros. E a viatura vai estar lá para fiscalizar isso? Não vai. Aí ele descumpriu essa medida, a mulher prestou um boletim de ocorrência. E a coisa interessante, ele teria utilizado uma transferência de 1 centavo via Pix só para chamar a atenção da mulher. É muita babaquice, né? É muita babaquice. Para chamar a atenção da mulher, ele pegou, fez um Pix para ela de 1 centavo. Quando ela pega o celular aqui, olha fulano de tal, o nome do cara. Pô, a transferência. Só para chamar a atenção. E aí, de acordo com a polícia, Na noite de ontem, quarta-feira, depois de deixar o filho na escola, a mulher recebeu uma ligação de um número desconhecido e, segundo o relato apresentado às autoridades, o ex-companheiro teria feito ameaças relacionadas ao pagamento da pensão. Aí ela, pô, ligou pro 190, celular que olha, fulano de tal, o nome do cara. Pô, a transferência. Só para chamar a atenção. E aí, de acordo com a polícia, na noite de ontem, quarta-feira, depois de deixar o filho na escola, a mulher recebeu uma ligação de um número desconhecido e, segundo o relato,

0: a mulher, esse cara já com histórico de violência, uma situação já corriqueira e reincidente, aí a polícia foi atrás, encontrou o camarada e conduziu ele para a delegacia, onde foi autuado novamente pelos crimes de descumprimento de medida protetiva e ameaça. A Polícia Civil disse que o descumprimento da medida protetiva não permite o pagamento de fiança pela autoridade. O suspeito vai passar por audiência de custódia e vai permanecer preso, como se deve, né? Camarada desse não deveria nem estar aqui solto, está fazendo o quê? Já foi preso por violência doméstica, já foi preso por estupro de vulnerável contra o próprio filho. Um camarada desse, como é que tem condição de estar convivendo em sociedade? Como é que estava na rua, como é que estava livre uma pessoa dessa? Com esse histórico, com esse perfil, a polícia estava... A justiça, né? A polícia não, a polícia faz o papel dela. A polícia prende. O papel da polícia é prender a polícia militar. A polícia civil investigar. Mas aí precisa que a justiça faça a sua parte também, né? O que era que estava fazendo um camarada desse com um histórico desse solto? Ele ia matar a mulher. Mais cedo ou mais tarde, ele ia matar a mulher. Era agora que fique lá, já que descumprimento de medida protetiva não permite o pagamento de fiança, não permite pagamento de fiança, esperar que agora, dessa vez, de novo, novamente, e finalmente, esse camarada fique na grade, né? Na tranca, de onde não deveria ter saído. Basta somente você olhar o histórico desse camarada. 9:58, agora 9:58, daqui a pouco o balanço da nossa Feira do Jeans, que está acontecendo nessa quinta-feira, a movimentação na rodovia BR-104, as discussões que chegam ao Shopping Center Parque das Feiras, a tradicional Feira do Jeans de Toritama, o aumento está até considerável aqui na BR-104 e na rodovia PE-90. 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É, bom dia, Evandro. Não entendo como essas pessoas se dizem. Medicina por amor, passa atendimento, tal, tal, tal. Aqui está reclamando também. Do mau atendimento. Ela não está falando aqui de uma pessoa específica. Ela está dizendo assim, ó. Eu não entendo como essas pessoas dizem que fazem medicina por amor. Aí quando se formam e vão trabalhar em um hospital, trata as pessoas com desprezo e desumanidade. Dona Edna. É, exatamente. Principalmente serviço de saúde, né? Principalmente serviço de saúde. Aí você passa lá 5, 6 anos... 7, aí faz uma pós-graduação, faz uma especialização, aí quando conclui que vai trabalhar, não, é porque a minha vocação é cuidar das pessoas, eu amo a medicina, sabe, tratar um paciente, recuperar uma pessoa. Aí quando realmente a pessoa começa a trabalhar, faz tudo aquilo o contrário, trata a pessoa com desprezo, sabe? Com nojo, não olha nem para a cara do paciente, sabe? Desumanidade. Você já vai para o hospital, para um UBS, para o serviço de saúde, você já vai sem querer ir. Quem danado quer ir? Você só vai porque precisa, ou não? Você vai porque é necessário, você precisa recuperar ali, você precisa fazer um tratamento, um atendimento. Mas ninguém quer estar ali. Você vai porque é o jeito. Você já chega com esse sentimento de inferioridade.
1: Aí chega lá, você

0: maltratado. Como se a pessoa estivesse fazendo um favor. Ela não está lá de graça. O médico, a médica, a enfermeira, eles não estão lá de graça. Esse negócio de serviço público é só uma nomenclatura, mas não tem nada público não, minha gente. Quem foi que disse a vocês que é público? Quem foi que te disse que é público? É só uma maneira da gente falar. Hospital público, serviço público, não sei o quê. Mas não, na verdade, não existe nada público. Tudo é pago. E é pago por nós. É fruto de quê? Dos nossos impostos. Quando você compra carne no mercado, quando você compra uma roupa na feira, quando você passa o cartão de crédito, quando você vai na padaria e compra um pão, tudo isso tem imposto embutido. E esse dinheiro do imposto é o que financia os serviços que a gente chama de público, mas não é público, você não está pagando. E o médico está lá, ele não está lá, o médico, a enfermeira, o profissional de saúde, ele não está lá meramente como voluntário. Ele não está lá trabalhando de graça. Ele está lá recebendo. Estão pagando para ele. E somos nós que estamos pagando para ele. Somos nós. Ele é pago por nós. Dinheiro que vai para o recurso para pagar a saúde, a segurança, a educação, sei lá o que for, é tudo oriundo do pagamento de imposto de todos nós cidadãos. Então, não tem nada público, não. Não existe nada público. O que existe é que nós pagamos o imposto é revertido para os investimentos e para a execução de serviços controlados pelo governo, seja municipal, estadual ou federal. Aí esse povo parece que mora em outro planeta, né? Quando se forma, quando se torna uma autoridade de saúde, aí dana-se a tratar mal o cidadão, principalmente quando é uma pessoa mais humilde. Principalmente quando se trata de uma pessoa mais humilde. Eu não entendo o que é que passa na cabeça de uma pessoa que passa 5, 6 anos dentro de uma faculdade estudando para cuidar das pessoas, para atender a pessoa, para resolver o problema com aquela pessoa, que eu acho que deve ser uma coisa muito satisfatória. Eu acredito ser uma coisa muito satisfatória. Você atuar na área de saúde e você ter a condição de ajudar uma pessoa a se curar de uma doença, a melhorar de um problema de saúde, deve ser uma coisa bem satisfatória. Ó, fulano ali foi quem me ajudou, quem receitou, quem identificou o problema que eu tinha, passou a medicação certa, disse o que era para fazer, eu fiz e estou melhor. Deve ser uma coisa muito satisfatória para quem trabalha com isso. Deva ser, de fato, uma coisa bem satisfatória. Mas o que a gente observa, em grande maioria das vezes, é pessoas que fazem isso, mas fazem assim com uma mal vontade desgraçada. Mal vontade desgraçada. Parece que até está trabalhando de graça, né? São 10 horas e 4 minutos da capital do Dins, agora 10 e 4. Daqui a pouco aqui na bancada do Fala Toritama, deputado estadual Abimael Santos, deputado do Facão, vai passar por aqui para conversar com a gente.
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8: São 10 horas e 12 minutos, agora 10 e 12. A gente volta aqui pela 104.9. O deputado já está aqui do meu lado para conversar com a população de Toritama. Eleições 2026. Ó, a gente tá recebendo o balanço da Feira do Jeans. São, nesse momento, 70 ônibus, 38 vans, 15 caminhões, 6 micro-ônibus, totalizando aqui 129 excursões. Tá passando por Turitama nessa quinta-feira, né? Penúltima feira do mês de agosto. Semana que vem, 27. É, a penúltima feira do mês de agosto. A gente sabe que agosto, julho, agosto e aí um pedaço ali de setembro, tá dentro do esperado, minha gente. Não dá pra gente ficar cabisbaixo, borocochô, não. Você sabe que esse período ainda é um período de baixa temporada. A coisa tende a melhorar ali, final de setembro, começo de outubro, aí dá aquela clareada. Mas graças a Deus, Turitama é uma cidade abençoada. O deputado, inclusive, parece que já começou o dia hoje rodando ali pela Feira do Dia. Deputado, o facão está amolado. Como é que está a sua movimentação? Primeira semana de campanha de rua, desde o domingo que já está liberado. Inclusive, domingo de manhã, a gente acordou com zoada, com barulho, com bandeira pendurada. Como é que está a campanha, deputado? Satisfação recebê-lo aqui, deputado. Bom dia.
9: Bom dia, Evandro. Bom dia a toda a Turitama. Bom dia a todos aqueles que acompanham o nosso trabalho dentro de Pernambuco nesses 3 anos e 8 meses. Estamos entrando para 3 anos e 8 meses de mandato. E estou muito animado. Estou muito animado. Essa semana, eu tirei o início da semana para fazer as fiscalizações das obras que foi resolvida através das nossas cobranças.
8: Inclusive ali na Canaã, não foi? Semana passada o senhor foi por lá?
9: Fiscalizei a Canaã, a UPA de Goiânia. É que muitas pessoas não compreendem, né? As pessoas não compreendem que o deputado...
8: É o estado todo.
9: É o estado todo.
8: O camarada tá lá no sertão, aí liga, deputado, vem aqui na minha cidade, aqui, ó, tá tudo desmantelado.
9: E Pernambuco é grande, cara.
8: Claro.
9: Aí a gente pensa assim, Pernambuco é pequeno, enfrenta São Paulo,
8: sim.
9: Minas Gerais é pequeno, mas... Se você for pegar o carro aqui para sair de Recife em Petrolina, vai em Exu, vai em Araripina, vai em Custódia. E quando você roda, o estado, quando você vem, tem acabado a semana. Então, muita gente, o povo não entende. Aí, rapaz, os deputados, a gente não vê ele muito na rua. Esses dias eu encontrei um cara ali, ele disse assim, deputado, antigamente o senhor ficava aqui em Turitama, a gente via sempre o senhor em Turitama.
8: É vereador,
9: Aí o seu filho, é porque eu sou deputado estadual, eu não sou vereador. E deputado estadual trabalha em 184 municípios, inclusive Fernando Noronha. Aí eu pergunto a ele, você me elegeu para trabalhar ou para ficar aqui em casa? Aqui no Deus é Frio.
8: Trancado no ar-condicionado.
9: Aqui no ar-condicionado. Não, eu voltei no senhor para trabalhar. Então, eu trabalho o estado todo. Então, por isso que dificilmente eu estou aqui fisicamente direto aqui em Turitama, porque, graças a Deus, Turitama é uma cidade que tem problemas, mas não tem tanto quanto as outros problemas, porque já foi resolvido pela gestão do Edilson, pela gestão do Serginho, aí vem trabalhando. E a gente sabe disso, a gente não nega esse fato. Porém, tem cidades aí que precisa de um deputado fiscalizando, tem estradas que misericórdia. Você vê Turitama agora como é. Turitama, se você for analisar Turitama do jeito que é, para o que era, Turitama é um paraíso, perto do que pegamos isso há 12 anos atrás, meu irmão. Há 12 anos atrás isso aqui era uma benção de Jesus. Mas estou feliz, a gente fiscalizamos algumas coisas, inclusive ontem foi...
8: Facão continua amolado?
9: Oxente, mas amoladíssimo. Esse facão foi um negócio de Deus, vou dizer. É um negócio...
8: E pegou mesmo. De verdade, velho.
9: Foi,
8: e não
9: foi.
8: Eu já vi alguns sósias seu aí, gente que é candidato a estadual, foi aparecendo com o facão, digo, esse doido tá imitando a Maré.
9: O facão surgiu de repente, né, numa fiscalização necessária lá em Água Preta, que eu precisava entrar numa escola e tive que arrumar um facão para entrar, porque tinha mato da minha altura. E não tinha como adentrar e fazer a fiscalização, a cobrança do deputado. Aí cortei lá os matos com o facão e quando publicou o vídeo estourou, o povo...
8: Viralizou.
9: Viralizou e o povo só perguntava pelo facão, se gostei do facão. Aí então eu usei mais o facão e virou uma marca, virou uma marca do deputado.
8: Até isso... Eu tava vendo até do seu material de campanha desse ano, até o facão tá lá atravessado.
9: É porque liga, pronto, se eu for pra Exu, o povo de Exu não sabe meu nome. Mas
8: disse que é o deputado Facão.
9: Não, ele conhece o deputado Facão. Ele diz, olha, eu vou votar no homem do Facão, eu vou votar no deputado Facão. Outro dia, eu vou votar no doido do Facão. E eu vou fazer o quê? Se o povo gosta da minha atuação.
8: Pegou, então, pegou.
9: É uma coisa surreal. Então, ontem eu fui fiscalizar. Ontem o Facão vadiou na cidade de Amaragi. O vídeo deve sair, deve estar pronto segunda-feira, que eu mandei um recurso para lá. E eu não vou dar mais detalhe, não. E o dinheiro sumiu.
8: Vixe Maria do
9: Aí
8: céu.
9: Sumiu o dinheiro do deputado Facão.
8: E foi pra onde esse dinheiro?
9: É, e logo do deputado Facão.
8: Ah, foi emenda sua?
9: Emenda minha.
8: Destinou pro município, cadê o dinheiro?
9: E o dinheiro não fizeram a praça, não fizeram o calçadão, aí...
8: Tá feito os 100 milhões de Paulo Câmara aqui da BR. Desapareceu.
9: Eu sempre digo, o cara que pegar recurso meu, gaste com o povo. O recurso que não é meu, né? O recurso é do povo. Aí é por isso que se eu mandar uma emenda, gaste pro povo, porque senão eu vou atrás dela e vou cobrar. Enfim. Então, meu Facão ontem vadiou. Aí, essa semana, eu estava fazendo as fiscalizações Sim. das obras que já foram resolvidas com as cobranças do Facão. Aí, essa semana agora que vem, aí eu entro na militância, propriamente dito.
8: Na campanha em si, né?
9: Campanha em si. Porque aí eu já fiz, praticamente 70% dos conteúdos de fiscalizações que eu já fiscalizei no Estado e que teve resultado, que as pessoas pensam que quando eu fiscalizo com o Facão, cobro as estradas, cobro os hospitais, não tem resultado. Aí
8: Pelo contrário,
9: tem
8: aqui,
9: muito.
8: A Canaã tá tudo parado aqui, ó. O deputado foi lá, deu uns gritos, riscou o facão, o pessoal no outro dia voltou pra começar.
9: Ô, irmão, chegou pra mim o pessoal dizendo que o povo na Canaã tava dormindo, pô, deitado, pô, os trabalhadores. Isso é pra me matar, pô. Aí é aquela coisa, a minha função é de fiscalizar. Aí as pessoas dizem, mas por que eu só não fiscaliza Toritama? Toritama tem
8: aí vereador. Aí é com o vereador,
9: Vereador faz fiscalizar. Agora, onde tiver recurso do Estado, recurso estadual, estatal, é de minha competência fiscalizar. Ali quem está fazendo é o governo do Estado. É por isso que é eu que tenho que fiscalizar a obra da Canaã. Vez ou outra eu estou lá. Já fui duas vezes fiscalizar. E daqui para o final da campanha, se deitar no chão e ficar com moleza, eu vou de novo. Porque tem coisa que só vai, Evandro, num aperto.
8: Só vai num aperto.
9: E o cara precisa não ter rabo preso. O cara precisa ter compromisso de verdade com o povo. O cara não pode ter medo de entrar dentro de um canteiro de obra. E também o cara não pode ficar bajulando as coisas erradas, não. Se tá errado, tem que ser cobrado para melhorar. Porque o povo da Canaã merece e tá esperando isso há muitos anos. Então, em relação ao pessoal da Canaã, pode ficar tranquilo que, enquanto eu for deputado, essa obra sai. Tem gente que diz assim, essa obra não sai nunca não, deputado. É só enrolação. Eu disse, meu filho, enquanto meu facão estiver em pé, meu filho, afiado, eu faço raiva. Eu entro dentro do canteiro de obra, peito quem for preciso, mas para as coisas acontecerem. Então, estou feliz, estou animado e hoje eu venho prestar conta dos serviços que eu fiz dentro de Pernambuco, mas hoje, propriamente dito, aqui na região do Agreste, né? E principalmente em Toritama.
8: Olha, antes de eu chegar na prestação de conta, me diga o que, é que você achou da Feira do Jeans. Tava por lá hoje de manhã, foi?
9: Tava por lá, tava na Feira do Jeans. Tinha muita gente, né? Sim. Muita gente. Teve pessoas falando positivo e teve pessoas falando Sim. negativo. Eu vou aproveitar.
8: Avançou muito, mas também tem muita coisa para melhorar.
9: Para melhorar. Né? Inclusive, eu fiz até um vídeo, vou mandar para o prefeito. Vou mandar para o prefeito Serginho, que os feirantes me cobrou. Aí eu vou mandar diretamente para o prefeito, que é coisa pontual que dá para se resolver. Que eu
8: Por vi, exemplo?
9: O exemplo é a energia. As pessoas precisam carregar um celular, carregar uma maquineta ali naquela Feira dos Jeans, lá no finalzinho. Parece que o prefeito colocou, mas foram lá e roubaram.
8: Oxi.
9: Roubaram os fios. Veja, o deputado chega, o povo já vem com problema. Roubaram os fios. E outra coisa, lá dentro da feira não pega
8: Wi-Fi
9: e não pega o Wi-Fi. Não tem o sinal do Wi-Fi lá. Tá precisando de Wi-Fi já do meio para o fim da feira.
8: Tem sinal na internet na feira de gado e não tem na feira de.
9: Aí o pessoal me cobrou isso, pedindo para o prefeito fazer e pedindo para ter a energia para eles poderem carregar as maquinetas para poder vender.
8: Coisa pequena.
9: Não, não é resolver, coisa, né? Não é coisa. Isso é o que eu estou dizendo.
8: Precisa nem de uma emenda do deputado.
9: Não, um eletricista resolve.
8: Comprar uma extensão.
9: Agora eles pediram para mim, porque eles sabem Sim. que eu sou deputado, mas também sou eletricista, né?
8: Entende
9: entende de como é que se faz e é coisa simples, coisa que eu acredito que a equipe da prefeitura resolve isso. Isso é coisa pontual. Que foi a única reclamação. Agora o pessoal estava falando positivo, né? Que Toritama realmente mudou aquela feira, né? Sim. Não tem como agradar todo mundo, de fato, mas tem muitas coisas positivas. Teve esses pontos aí que o pessoal cobrou, mas graças a Deus. E o bom de tudo isso é que eu entrei na feira, né? Como eu já faço esse trabalho de fiscalização, quase todo mundo me conhece, velho. Isso é positivo.
8: Sim.
9: Aí você vê o eleitor dizendo, deputado, o senhor merece um voto. Deputado, eu vou votar no senhor. Deputado, lá em casa tem 10 votos pro senhor. Na minha família tem 20 votos pro senhor. Então, isso gratifica o político, porque o povo acompanha o político. Sim. E vê, eu vi gente dizendo,
8: deputado... Hoje com as redes sociais tem como você se esconder, não.
9: Exatamente. Eu vi hoje gente dizendo assim, deputado, dos 49 que tem lá, o senhor é o único que eu vejo fiscalizando e fazendo sua função. Por isso que eu vou votar no senhor. Já vi gente hoje dizendo, não votei no senhor, porque acreditava que o senhor não ganhava. Mas hoje voto pelo seu trabalho. E encontrei pessoas que dizem, votei no senhor e não me arrependo. Então isso faz com que eu continue nesse caminho da fiscalização. E eu não sou um fiscal babão. Porque tem o político, tem o candidato que é o fiscal babão. O que é o fiscal babão? Vai numa obra feita e diz, olha aqui foi feito, isso aqui foi feito. Eu não. Eu cobro para fazer quando o povo pede. E quando faz, eu volto e dou os parabéns.
8: Reconhecer.
9: Reconhecimento do serviço feito. Mas eu não sou aquele de só passar nas obras que foi feita, que os outros fizeram, não. E normalmente eu só volto nas obras que eu fiscalizei. Que aí o governo pague para divulgar os trabalhos dele.
8: Sim, correto.
9: Eu divulgo aquilo que eu cobro e que é solucionado. E é por isso que a governadora, muitas das vezes, ela faz aquelas coisas que eu peço, porque ela sabe que eu estou cobrando pelo povo.
8: Ela sabe que o senhor é coerente.
9: Isso.
8: Quando é para reclamar, reclama. Isso. Quando é para elogiar, elogia. O negócio está lá parado, como é o caso da Vila Canaã. Você vai chegar lá elogiando. A obra está parada, meu amigo.
9: Eu vou fazer o
8: quê? A população está esperando. Aí liga, deputado, olha, está aqui, o pessoal está dormindo, vem aqui, passa uma pá de cal, depois vai dormir lá. Precisa ser.
9: Aí eu vou chegar, né? vou fazer o serviço do babão, porque esse é serviço de babão. Aí eu chamo o político do cabeça de lagartixa, que ele só vê as coisas certas, e se tiver errado, ele tem que estar certo. Ele é cego, surdo e mudo. Ele só faz balançar a cabeça, porque está no coxo. Diz que o bicho que está no coxo, o bezerro no coxo, ele não berra. Então, a gente faz essa atuação, mas também temos o reconhecimento. E eu sempre digo aqui, olha, eu voto com Raquel Lira, cara. Voto. Votei todos os projetos dela e eu preciso que ela continue. Você, mas deputado, o senhor cobra pesado? Cobro, porque é a minha função de cobrar. Porque eu entendi que o governo anda se eu fiscalizar.
8: Sim.
9: Porém, não tem governadora. Pernambuco não tem governadora igual ela, não. Pelo menos, nesses 3 anos que eu vi, ela trabalhou que só uma condenada, viu? Ela deu sangue e tem dado sangue. Nos 2 primeiros anos ela estava devagar, mas depois dos 2 ela acelerou de uma forma que realmente merece voltar. Aí as pessoas dizem, e se ela voltar, deputado, para ser governador, o senhor continua fiscalizando do mesmo jeito? Eu já disse a ela, voto na senhora, ainda pede seu voto, viu? Mas quando chegar lá,
8: o facão tá ali dentro.
9: Não, o facão tá aqui, se tiver errado, água de Toritama. Se não chegar água de Toritama, aí às vezes o pessoal do palácio diz, deputado, alivie, a água vai chegar. Eu disse, vai, mas vocês estão fora do prazo. Se você me der um prazo para entregar uma obra e não entregar, a minha responsabilidade de fiscalizar é após o seu prazo. E eu vou fiscalizar até ficar pronto. Porque se eu aliviar, vocês não entregam. E aí não é culpa, muitas vezes, nem da governadora, porque às vezes ela não domina isso. São estruturas e empresas que
8: ganham. O sistema é complicado.
9: Aí, eu lá, o sistema fica com medo da governadora cortar o recurso da empresa, aí corre e o povo no final ganha. A prova disso foi a água de Toritama. Me prometeram que seria até dezembro. Eu passei um ano tranquilo, sem fiscalizar mais ela. Comecei a fiscalizar, ela me prometeram. Assim, eu lhe garanto que um ano entrego. Eu esperei um ano.
8: Sim.
9: Depois de um ano, atrasaram a obra. O que é que eu fiz?
8: Pera aí.
9: De 15 em 15 dias, de 20 em 20 dias, eu estava lá. Eu encontrei funcionário da Compesa. Nessa obra que a água veio para Toritama. Gente sentado debaixo do pé de manga, pô. Debaixo de um pé de árvore, conversando, os caras sentados e a obra parada. Como uma obra dessa chegava? E eu entendi o seguinte, se eu não cobrar para o povo de Toritama, foi a minha promessa de campanha há 4 anos que eu ia lutar para a água chegar em Toritama.
8: É a sua principal bandeira.
9: Exatamente. Então, e não só em Toritama, Santa Cruz. Briguei, assim que eu entrei, briguei para Santa Cruz, porque eu sabia que se eu conseguisse brigar e a água chegasse em Santa Cruz, chegaria em Toritama.
8: Pra cá.
9: Então, mais perto. Eu tinha que brigar em Santa Cruz. Então resolvemos lá, cobramos, ela entregou Santa Cruz e prometeu Toritama. Passou do prazo, eu passei, eu acho que eu vim umas 5 ou 6 vezes depois do prazo. De dezembro até março, até maio, ali meado de maio para agosto, eu tava em cima da Compesa direto. Os caras do canteiro já ficavam com raiva, como dizer, você é um desgraçado, é um pé de galo mesmo.
8: Tá aqui de novo.
9: É, mas aí deu resultado, Toritama já tem água.
8: O problema nosso agora não é nem a água agora, é a questão da tubulação, né?
9: Isso, que aí vai ter que entrar agora uma empresa, e eu peço à população de Toritama um pouco mais de paciência, está entrando uma empresa que foi feita uma concessão agora. Essa empresa que vai entrar vai ter que aportar mais de 20 bilhões, deixa eu repetir para você, mais de 20 bilhões de reais vai aportar para distribuição. Por exemplo, o Príncipe da Paz, é um dos sonhos meus, é ver ali o Príncipe da Paz, com a água regularizada.
8: E já, a água lá no seu bairro?
9: Já tem.
8: Deus é fiel.
9: Eu prometi que ia brigar para a água do bairro lá, já chegou. Não chegou no bairro todo porque tem canto que precisa de uma caixa elevatória.
8: Sim.
9: Aí foi onde eu entrei em contato com o empresário aqui, Moisés, através do meu assessor, Aelso, da Compesa, e ele nos doou um terreno elevado ali naquela serra, depois do Príncipe da Paz, para se fazer ali, se eu não me engano, foi 1 hectare que ele
8: doou. Aí ela vem por elevação ali e fica mais fácil.
9: Aí agora, e pior, que eu não posso agora nem mandar o recurso, não posso nem destinar o recurso agora por causa da transição entre a Compesa e a empresa que ganhou. Mas aí, como deputado, se o povo de Toritama quiser o deputado caceteiro, pé embaixo, o deputado da terra que briga, Se colocar, eu posso ter certeza. Nesses 4 anos aí, é em cima pra todo. Qual é o meu sonho? É eu chegar em todo, também, toda a casa e o cara dizer assim, deputado,
8: liga tá a torneira aí, vai.
9: Liga a torneira aí que tem água. Então, isso é um sonho meu, porque eu paguei carro-pipa até esse ano. Até esse ano, o deputado não tinha água encanada. Inclusive...
8: Sua casa?
9: Na minha casa. Inclusive, o pessoal da Compesa começou a fazer e foi botar logo na minha. Eu disse, não. Bote no bairro todo, macho. Bote no bairro todo pra depois botar na minha. Porque senão o povo vai dizer, botou na rua da frente até a do deputado e o do povo não. Eu disse, não, eu tenho condição de pagar um carro-pipa. O povo lá em cima não, mais embaixo não. Então bota em todo. Então, onde tem cano... Tá chegando água, onde está entupido, meu assessor Elson está falando com o pessoal da Compesa, estão ajeitando gradativamente, então Deus é fiel, hoje já tem água. A água do São Francisco chegou em Toritama. Fiscalização do deputado, agora lembrando, quem fiscalizou foi o deputado do Facão. Agora, quem colocou a água foi a governadora Raquel Lira, e por esse fato, eu disse a ela no palácio, se a senhora botar água em Toritama, a senhora merece do voto do povo de Toritama. Agora, se a senhora não botar água em Toritama, só que eu estou com uma dificuldade agora na distribuição, é onde essa empresa vai aportar 20 bilhões, mais de 20 bilhões, para distribuir, aí é onde vai para o bairro do Príncipe da Paz e outros bairros que temos aqui, inclusive lá no Antão, aquela parte lá, tem umas partes lá que não está tendo encanação, nem está chegando água, é onde a gente vai trabalhar nessa questão da distribuição. É um sonho meu, toda a cidade, toda a casa, a cidade toda ter água.
8: Pronto, o pessoal está aqui cumprimentando, abraçando o deputado. Anjinho já mandou aqui, ó. Grande inauguração, Comitê do Deputado Estadual, dia 22, sábado.
9: Né? Sábado agora, aproveitar aqui. agora, dia 22 vai ter a inauguração. Quero convidar a
8: população. É aqui na avenida, né?
9: Isso, aqui na avenida principal. Quero aproveitar aqui, né, que estou na rádio, convidar todos aqui de Toritama para ir para a inauguração do nosso comitê. Você, patriota, você, cidadão de bem, você que acompanha o nosso trabalho. O deputado estadual Abimael Santos está lá com o nosso comitê. Quero convidar você, dia 22, às 7 horas, 6h30, 7 horas, já estamos chegando ali para fazer a inauguração do nosso comitê. E depois a gente vai sair com os patriotas aí, em carreata. Vamos dar uma volta dentro de Toritama, vamos aquecer, porque vai começar, ou melhor, já começou a campanha e a inauguração do comitê do deputado. E outra, se você passar lá na frente, estou sozinho lá, viu? Estou sozinho, não tem deputado federal, tá eu sozinho lá. Tá certo? O deputado Abimael Santos tá ali sozinho, como eu prometi que iria sozinho, como foi da primeira vez, sozinho, eu vou nessa sozinho. É eu, o povo e Deus.
8: Deputado, a Vila São Benedito, o que é que falta pra água chegar ali, abastecimento da Vila São Benedito?
9: Rapaz, eu tenho que falar até com o dono da empresa que colocou, porque já tá tudo pronto, cara. Tem água suficiente. O que precisa é pressurizar e mandar essa água lá para a Vila São Benedito. Tem alguns pormenores no meio do caminho que precisa, mas é coisa boba. Agora, eu vou ser sincero a você. Hoje, a nossa Compesa não tem gente suficiente.
8: Nunca teve, na verdade, né?
9: E que queira trabalhar. É difícil, cara. Ter gente... Hoje, a Compesa, ela pega gente de Toritama para socorrer problema de outra cidade, cara.
8: Poxa, a gente já não tem aqui
9: é isso,
8: o efetivo.
9: Cara. Aí às vezes as pessoas dizem, Abimael é muito bruto, grita muito, arenga muito, mas não é porque que eu quero arengar. É que as coisas tá errada, macho. Se tá errado, eu vou fazer o quê? O povo me paga para ser os olhos dele e a voz dele. Então, essas coisas que eu preciso, quando essa outra empresa entrar, eu ficar em cima. Para essa água chegar para São Benedito o mais rápido possível, porque água tem na cidade. Graças a Deus, e água boa, água doce do São Francisco. Tem água com força. Então, o que está faltando é coisa pouca, mas o deputado continua apertando e vai dar um apertozinho aí na gerência da Compesa para agilizar. É coisa simples para se fazer ali. Agora, temos essa deficiência de trabalhador aqui na
8: Material Compesa. Humano.
9: E outra. E agora está fazendo essa mudança da Compesa. Sim. Aí muitos funcionários estão com raiva, e o povo não sabe disso. Muitos que foram feita a concessão estão com raiva porque foi feita a concessão e cruzaram os braços. Aí tem essa dificuldade também dentro dessa estatal Compesa, que eu nunca vi uma empresa para dar tanta dor de cabeça.
8: Mas, parece com os Correios, né?
9: Semelhante aos Correios. É complicado, mas graças a Deus a gente vai dar uma apertada mais ainda para a gente chegar. E é coisa simples falar.
8: Olha, esse material que o senhor está trazendo aí é a sua prestação de conta para o povo de Pernambuco?
9: Exatamente, isso aqui é um material da prestação de conta para a população aqui de Toritama, né? Pernambuco, eu já fiz. Não tem como botar nesse panfleto o que já foi resolvido com as nossas fiscalizações, com as nossas articulações, mas eu trouxe só o de Toritama. Na de Santa Cruz tem um plano feito só para Santa Cruz, das emendas que mandei para lá. Vertentes tem, Brejo tem, que eu mandei recurso para todas as cidades, inclusive Taquaritinga do Norte, mandei recurso também. Eu vou falar só aqui em Toritama, as ações que a gente fizemos aqui em Toritama. Vamos começar pelas fiscalizações, vou ser bem brando aqui, bem rápido. A adutora do Alto Capibaribe, todo mundo de Toritama viu que eu prometi ao pessoal que se você me botasse para ser deputado, me tirasse de eletricista para ser deputado, eu iria cobrar para a água chegar em Toritama. E a promessa que eu falei, que iria cobrar para a água chegar, eu briguei os 4 anos, chegou a água. Conseguimos aí um semáforo ali que estava morrendo muita gente na PE90, era uma reclamação, era gente. Eu estava no gabinete lá e chegando o vídeo daqui do povo de Toritama. Mais um caiu, deputado, mais um quebrou a perna, mais uma criança. E mais na frente da creche ali, onde meu filho estudou, naquela creche ali. Então, eu não tinha como resolver como cidadão comum, mas como deputado colocamos lá um semáforo para regularizar. Acabou o acidente ali.
8: Toda semana tinha acidente ali?
9: Não, toda semana. E eu não tinha paz. A fiscalização da obra da BR-104, as pessoas já viram que eu subi ali. Cobrei ainda no governo do Paulo Câmara, na governadora Raquel Lira. Cobrei a obra aqui da 104. Eu fiz o meu papel de cobrar, porque é a minha função. Haja vista que o recurso vem federal, mas também vem estadual. E por ser recurso estadual, eu como deputado estadual tenho obrigação. E também quem estava fazendo era a governadora, ela que estava administrando a BR-104 com recurso federal e com a partícula do estado. Então, fiscalizamos a BR-104 aqui, foi entregue a governadora. Fiz umas raivazinhas pesadas nessa BR-104, inclusive...
8: Tem que ser, né?
9: Não, mas não adianta, não adianta, não adianta. E já estava demais. E eu dizia ao pessoal, se só deixaram isso aí acontecer esse tempo todinho, porque eu não era deputado. Porque eu descobri uma coisa, água mole, pedra dura, tanto bate até que fura. Se bater, se cobrar, chega uma hora que o político não aguenta a cobrança. Ele vai lá e faz. Então, a BR-104 cobramos. Inclusive, a Cefaz veio aqui. Eu lembro até um dia que a Cefaz veio aqui fechar o povo de Toritama. Veio fechar as facções aqui, multar o povo. E eu comprei uma briga pesada e disse, tá, a governadora só quer cobrar, quer mandar a Cefaz fechar o polo das confecções. Aí, por começar a cobrar a senhora. E cobrei aqui a BR-104. E com um mês depois, ela destravou a BR-104. Pegou o dinheiro, mandou para Brasília. O dinheiro estornou e ela botou para licitação. E fiscalizamos também um AEREM. O pessoal aqui de Toritama lembra muito que tem lá no meu bairro, tem uma escola que está se fazendo do estado.
8: A parada daquela escola,
9: deputado? Ah, não, ela é doida? Não, você tá doido. Todo dia eu passo lá, pai. Toda semana quando eu venho aqui em casa.
8: É da fora da tua casa.
9: De cima do meu primeiro andar eu fico olhando, vocês estão trabalhando. Então, estava parado naquela época, né? Parou, sumiram os funcionários, fui lá, cobrei, entrei pesado, arrombei lá a porta lá da obra, fiscalizei. O governo disse, deputado, a empresa fugiu, sumiu, não vai cumprir o compromisso.
8: Abandonou a obra.
9: Abandonou a obra, mas a gente vai mandar outra o mais rápido possível em 15 dias. E em uma semana, a governadora mandou e a obra está sendo tocada. E eu estou sempre acompanhando lá. Então, a fiscalização da escola, essa é a minha função. Outra coisa, fiscalizamos também o corpo de bombeiro. O pessoal de Toritama se lembra o fogo que pegou na escola da gente lá. E como foi lá, inclusive o prefeito estava lá nesse dia. E ali é a escola, se eu não me engano, é Laura Lopes, né?
8: Isso, Laura Lopes,
9: lá no Desafiel. É bem pertinho da minha casa, lá no Desafiel. É. E eu vi o fogo, aí corri, tinha acabado de chegar de Santa Cruz, e fui lá. E aí me disseram, né? Disse, olha, deputado, não veio o corpo de bombeiro, porque tá sem o carro que tem aí, tá quebrado. Isso é isso não. Amanhã eu vou bater lá, vou acordar os bombeiros. Aí no outro dia, fui fiscalizar o corpo de bombeiro, e me prometeram que no outro dia ia chegar outro carro. Chegou outro carro no outro dia, trouxeram um carro, botaram lá. E agora Toritama tem um carro com corpo de bombeiro. Vez ou outra,
8: e agora está construindo uma nova sede.
9: E agora, né, a governadora, além disso, está fazendo uma estrutura maior aqui em Toritama. Corpo de bombeiro foi fiscalizado pelo deputado. Agora vamos falar dos recursos que eu mandei para a minha cidade de Toritama. Mandamos 260 mil para um veículo para a casa de apoio. Mandamos 480 mil para a passagem molhada da Vila Canaã, que teve aquela repercussão, mas o dinheiro não está perdido. Vou continuar, ele está empenhado lá para vir para Toritama. Eu vou, após a eleição...
8: No caso, ele vem para a prefeitura de Toritama, não para Caruaru.
9: Não, eu vou mandar para Caruaru, não. Eu já mandei 500 mil para Canaã, em Caruaru.
8: Fizeram o que com esse dinheiro?
9: E parece que botaram no buraco do dente o dinheiro. Aí eu vou mandar para Toritama, porque pelo menos a prefeitura de Toritama eu sei que é competente, entendeu? Aí mandei para fazer a passagem molhada, inclusive conversando com o prefeito. Mandamos aí, o povo de Toridama já sabe que eu consegui, como cidadão ainda, R$1 milhão para comprar 2 geradores, todo mundo sabe, e as pessoas não acreditavam que um cidadão...
8: Lá atrás, o povo... Um para o hospital e outro para a policlínica.
9: Isso, 2 geradores, foi R$1 milhão que conseguimos com o nosso deputado federal, Fernando Rodolfo, e conseguimos também R$1 milhão para o Universo Autista aqui, para as crianças atípicas aqui de Toritama. E eu sou pai atípico, né? Eu tenho um filho autista e eu não posso deixar de ajudar.
8: Casa de Ferreira, espeto de pau.
9: Aí não pode. Então, deputado, mesmo que eu não tenha recurso suficiente para mandar, eu pedir ajuda.
8: Mas é uma parceria. Isso. Mas foi o Coronel Meira. Foi.
9: Coronel Meira, o deputado federal, meu amigo, e veio e mandou R$1 milhão aqui para o Universo Autista. Eu mandei R$300 mil para ajudar as cirurgias de Toritama, aí no Tricentenário, a pedido de Sérgio, do prefeito Serginho. Mandei R$260 mil para a Secretaria de Cultura, para comprar uma caminhonete. É, depois da eleição, ela deve estar chegando aí. Já mandaram o plano de trabalho lá para o Palácio. O Palácio já ligou, disse que a prefeitura mandou okay. O plano, tá lá, tá ok. Vai cair o recurso aí para comprar a caminhonete. E mandei R$500 mil, R$500 mil, para compra de medicamentos e insumos na cidade de Toritama. Mandei também aqui para Toritama. E mandei para Caruaru, R$500 mil para os calçamentos da Caruaru. E mandei para a prefeitura de Caruaru. Aí você diz, mas por que você não mandou para Toritama? Que Toritama faria? Eu garanto, se eu mandasse o R$500 mil aqui para Serginho, ele faria o serviço lá. Mas não tem como o prefeito daqui fazer a obra lá.
8: Executar a obra lá.
9: Então eu mandei o R$500 mil para a prefeitura de Caruaru. Então isso aqui foi o que eu, como deputado, com as emendas poucas que tenho, eu mandei. Então para Toritama eu já destinei em torno de 4.200.000, inclusive 100 mil, eu mandei para um incentivo. O dinheiro está aí, está faltando alguma documentação para o dinheiro cair para as crianças de... tem um pessoal que faz aqui, o Memé faz um incentivo de jiu-jitsu aqui. Sim. Tem uma escola de jiu-jitsu.
8: Um projeto social, né?
9: Isso, um projeto social, e ajuda também as crianças atípicas, as crianças autistas, eles estão dando uma assistência. Então mandei esses 100 mil reais, ainda está o dinheiro para cair na tramitação, na documentação, mas também destinei. Então, 4.200.000 foram destinados para a minha cidade de Toritama como retribuição do que eles fizeram por mim. Me tiraram de cima de um poste, acreditaram que eu iria trabalhar, cobrar, fiscalizar e mandar recursos para Toritama. E o povo, 4.700 pessoas aproximadamente, acreditou em mim e nos ajudou a ser deputado. E eu sempre digo, Toritama me ajudou a ser deputado. Mas o estado de Pernambuco foi quem me fez deputado estadual. Sim. Mas eu não esqueço da minha mãe, que acreditou em mim, que foi Toritama. Eu vim ser gente em Toritama. Eu vim ser reconhecido em Toritama. Por isso, quando eu chego, eu falo bem de Toritama. E eu digo, aproveito esse momento também para dizer para a população aqui de Toritama, lembre-se, você tem candidato na cidade, que trabalha pela sua cidade. Aí você diz, mas deputado, tem vários candidatos. Mas não é da cidade? Dê uma oportunidade. Se você não quer votar no deputado Abimael Santos, que fiscaliza, que cobra, que manda recurso, pelo amor de Deus, você tem candidato na cidade. Se você vê que um candidato da cidade tem competência de lhe representar, brigar por você, vote, porque se esse deputado ganhar, nós temos aqui 3 candidatos na cidade, salvo engano, a estadual. Nós temos candidato a federal na cidade. Eu disse que não iria pedir voto para o Edilson, deixo aqui bem claro, continua assim, mas lembre-se, coloque Toritama em primeiro lugar. Não pense que Toritama pode ficar esquecido. Eu estou dizendo isso. Se você tem um deputado estadual da cidade, vote no deputado da cidade. 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Não tem como errar. Dê um voto. Se você vê que o meu trabalho valeu a pena, a minha fiscalização, os recursos que mandamos para a nossa terra, dê um voto de confiança ao deputado Abimael Santos. E eu lhe garanto, é mais 4 anos cobrando, fiscalizando do mesmo jeito que eu prometi na primeira, vou continuar, não vou amarelar. Mas não se esqueça, temos muitos candidatos que vêm de fora e não traz as coisas para Toritama. E quando traz, está pouco. E quando traz?
8: Mas quando traz, né?
9: E eu digo mais, tem muitos que chegam no vereador, tome o vereador, 40 mil aí, 50 mil, peça voto para mim. Aí o vereador, muitos, eu estou dizendo que é todos não, viu? Aí muitos vereadores pegam o dinheiro, pede o voto pro deputado e embolsa o dinheiro. Eu tô dizendo que a verdade é essa na política.
8: Existe isso aí, né?
9: Existe. Eu tô dentro da política e eu sei que essa putaria existe. Aí pega o dinheiro dos deputados de fora, come o dinheiro dos deputados de fora e pede o voto do povo de Toritama, engoloba o povo de Toritama e o deputado some por 4 anos. E ninguém vê mandando recurso, ninguém vê fiscalizando nada, ninguém vê cobrando nada pela gente. Então, pelo amor de Deus, cuidado para depois não estar chorando pelos cantos, dizendo, eu votei num deputado e ele não fez nada pela minha cidade. E o da cidade, que nós temos três candidatos estaduais aqui. Eu não vou citar o nome dele, mas você sabe. Se você não quer votar no deputado Abimael Santos, e eu vou aproveitar, vou dizer até o nome. Tem um menino chamado U, que está saindo candidato, é da terra,
8: sim,
9: tem boa vontade. Se você não gosta do deputado Abimael Santos, do meu trabalho, dê uma oportunidade a U. Ah, deputado, mas eu não sou muito chegado nem no seu trabalho, nem de U. Tem a menina aqui, a filha de Rossana, que é da terra. Ela tem vontade de trabalhar. Mesmo ela sendo de outro lado do partido, eu sou da direita, ela é da esquerda. Mas se você vê que ela lhe representa, não vai votar em outro não, filho. Tu tem aí, rapaz, pessoas querendo representar a nossa terra. E eu sempre digo, se Toritama fizer três deputados estadual, é três deputados botando dinheiro pra Toritama.
8: Sim.
9: Se fizer o deputado da cidade, é o deputado federal da cidade mandando dinheiro para Toritama. Então, eu estou dizendo isso, mesmo eu estando sozinho, mas eu sou muito humilde e pé no chão. Por favor, quando for às urnas, pense em Toritama. Pense na sua cidade. Não só em Toritama, mas pense no pó das confecções. Pense no nosso povo. Porque se eu fosse um cara egoísta, eu não diria nem o nome dos outros candidatos.
8: Sim.
9: Mas eu sou um cara pé no chão. Eu não estou aqui, eu sempre digo, lá na Assembleia tem 49 cadeiras. Eu só sento em uma. Tem 48 para sentar. E que seja alguém da nossa terra, da nossa região. E que trabalhe pro Toritama. Que trabalhe, porque preguiçoso já basta.
8: Abaixo
9: que
8: tem lá.
9: Não, já tem demais. Então, tá aí a oportunidade. Meu número é 2260.
8: É o mesmo número da outra campanha, não?
9: Não, a outra campanha eu mudei o número porque eu encontrei pessoas que disse assim, deputado, minha mãe, ela é analfabeta. E ela teve dificuldade de digitar seu número.
8: Qual foi o seu número da outra campanha?
9: No outro foi 22010. A pessoa dava uma volta na urna. É. Uma pessoa
8: leiga. Assombrado.
9: É, a pessoa leiga fazia uma volta nos teclados. Aí eu disse, pronto, vou botar agora o número fácil. O cara vai lá no 2, aperta 2 duas vezes. Vai lá no 6, aperta 6, depois volta pro 2 e aperta 2 vezes. Pronto, agora ficou mais fácil. Eu quero ver o povo dizer assim, deputado, agora ficou difícil, porque você só vai mudar duas teclas. Não tem como reclamar. Então, eu mudei por essa questão, porque eu encontrei uma pessoa dizendo que a mãe dela era analfabeta.
8: Tecnicamente ficou mais fácil. Deputado, agradecer aqui a sua presença, sua participação. Sempre o senhor vem por aqui, é uma enxurrada de mensagem aqui, o pessoal pedindo pro senhor fiscalizar isso, aquilo, enfim. Mas nós teremos outras oportunidades, a campanha está só começando. Essa é a primeira semana de campanha na rua. Depois que o senhor inaugurar o comitê, fizer suas movimentações, a gente remarca aqui novamente uma outra passagem, falar um pouco mais sobre política, falar um pouco mais sobre o deputado Abimael Santos, que está buscando a reeleição na Assembleia Legislativa de Pernambuco. 22-622. Deputado, obrigado pela sua passagem aqui.
9: É, Naldinho, o pessoal está pedindo para eu mandar um abraço para Naldinho, do Toritama está entregue. Naldinho, Deus abençoe, lá do Príncipe da Paz, e aí todos aí do grupo Toritama está entregue. E eu, para terminar, digo o seguinte: se você quiser um deputado para trabalhar, caceteiro, pé embaixo, sem rabo preso, é deputado Abimael Santos. Se quiser cabeça de lagartixa, o cara que come seu dinheiro e passa 4 anos, você escolhe. O poder está na sua mão. Você vai pagar a 49 deputados por 4 anos. Ou para trabalhar ou para ficar no ar-condicionado fresquinho, que lá tem. E uma cadeira bem acolchoada. Aí você escolhe. Um caceteiro que briga ou os preguiçosos. Quem vai pagar é você. Deus abençoe.
8: Muito bem. Deputado estadual Abimael Santos, candidato à reeleição, 22-622. 10h46 agora. Eu já vou emendar aqui com a Grináurea do PNI, o Programa Nacional de Imunização. Na sequência, o Marcelo está por aqui, do Vitamel, para a gente falar sobre a importância do Vitamel nesse período. Tá vendo como é que eu tô, né? Eu preciso tomar, viu? Agora a gente vai precisar tomar e tomar com força. Abraço, Raul. São 10h46, Grináurea. Vamos dar uma atualizada como é que está nesse momento nosso programa de vacinação, de imunização. Você está vendo que parece que eu não tomei a vacina, não. Eu estou aqui sofrendo essa semana. Pense numa mudança de clima que a gente acabou passando do início da semana para cá. Eu estava em Santa Cruz de Capibaribe na segunda-feira, eu acho que estava fazendo 35, uma sensação de 40 graus lá em Santa Cruz de Capibaribe. Nós estávamos numa missão lá. Aí na terça-feira foi o dia da chuva, aí começou a chover. Aí você sai de 37 graus, vem para cá, caiu para 22, e aquela chuva que deu, graças a Deus, aqui em Pernambuco na última terça-feira. Então, é mais um exemplo do como é importante nós estarmos em dia com as vacinas, estarmos em dia com as consultas médicas. Cuidar da saúde é muito importante. E a nossa querida Grinório está aqui exatamente para trazer detalhes sobre o dia D da vacinação. É próximo sábado, Grinório? Satisfação recebê-la. Bom dia.
10: Bom dia, Evandro. Isso mesmo, é próximo sábado, né, o nosso dia D da multivacinação. É, a gente teve aqui semana passada para falar e a gente retorna hoje para reforçar ainda mais, né, daqui a dois dias aí a gente vai estar nessa mobilização nacional, que é um movimento que todas as unidades básicas de saúde, não só Toritama, mas do Brasil inteiro, vai estar aberta para atender toda a população. Nesse momento, a gente vai estar atualizando as cadernetas de vacinas das crianças, né, especialmente menores que 15 anos. Mas os adolescentes que ainda não tomaram HPV, a gente também vai estar atualizando. Os adultos que estiverem com seus dependentes, né, com seus filhos, sobrinhos, enfim, neto, a gente também vai estar atualizando as vacinas dos adultos, né, sobretudo contra a tríplice viral, que é a vacina que protege contra o sarampo. Então, vai ser um dia bem especial, é nesse sábado, de 8 ao meio-dia. É preciso que leve a caderneta de vacinas e o CPF para que a gente consiga fazer a vacinação. A policlínica nesse dia vai estar aberta. Então, a equipe do Centro 3 vem funcionar aqui na policlínica.
8: Vão concentrar tudo na policlínica, no caso.
10: Assim, a equipe do Centro 3, que é a OBS, que é ali vizinho a Pague Menos, na Rua do Comércio, vem aqui para a policlínica, que é um local mais estratégico, um local mais, né, assim, na avenida principal da cidade. Então, todas as unidades vão estar abertas. E Centro 3 funcionando aqui na policlínica. Né, a gente fez essa estratégia no dia D da gripe, de influenza, em abril. Deu muito certo. E aí a gente vai, daqui para frente, né, tá sempre repetindo.
8: Muito bem. Então, é importante que a população, quem ainda não fez essa atualização, quem ainda não foi tomar a vacina, quem ainda não levou o filho para tomar a vacina, uma grande possibilidade e uma grande abertura para você fazer no sábado, porque é um dia um pouco mais tranquilo. A gente já não trabalha tanto no sábado como trabalhávamos no passado, principalmente o pessoal da confecção. Então, você no sábado tem essa possibilidade. A gente terá a policlínica como o grande ponto de vacinação, né?
10: Também vai estar aberta, né? Todas as unidades vão estar abertas. No caso, Vila de São Benedito, Coqueiral.
8: Ah, só o Centro 3 que vem para cá, isso, no caso. Isso, né? As demais unidades vai estar tudo aberto.
10: Vamos estar todos abertos.
8: A partir de que horas até que horas?
10: De 8 a meio-dia. Então, independente dos FIEL, Centro 1, Centro 2, enfim, todas as unidades, né? Fazenda Velha vai estar aberta e também a policlínica com a equipe do Centro 3 funcionando aqui.
8: Qual é a vacina que está mais, assim, tá mais incomodando vocês na questão da meta? O que é que a gente está precisando avançar mais?
10: A gente precisa avançar na tríplice viral, que é a vacina que protege contra o sarampo. Então, muitas vezes, a família, a criança, ela toma a primeira dose, que é com um aninho de
8: idade. Aí o pai não leva mais.
10: E a segunda dose, que é com um ano e 3 meses, às vezes fica demorando, enfim. Aí a gente precisa fechar esse ciclo, né, dessas duas doses, porque uma dose só não vai, o esquema ele fica pendente.
8: Sim.
10: Né? Então, a gente precisa realmente completar. Nós estamos bem na cobertura vacinal, mas não há nada tão bom que não possa melhorar, né? Então, assim, a gente realmente convoca toda a população para que compareça nesse sábado. E não só no sábado, né? Mas, assim, todos os dias as nossas unidades estão abertas para que se faça a atualização do cartão de vacinas.
8: Pronto. Então, está todo mundo convocado, minha gente, nessa missão para a gente fazer a vacinação, principalmente a tríplice viral, que é importantíssimo para a sua criança. Você pode ir hoje, inclusive. Mas para aquelas pessoas que não têm, tá com essa questão do tempo, da agenda, você também pode optar por fazer a vacinação no sábado, que é o dia D. Todas as unidades de saúde do município estarão, com exceção da 103, que é da Rua do Comércio, vem para a Policlínica. Então, todas vai estar aí. Você procura a unidade do seu bairro aí, da sua rua, mais próximo da sua casa, e faz a vacinação. Grinário, obrigado mais uma vez por você passar por aqui, viu?
10: Eu que agradeço pelo espaço, né? É sempre uma porta aberta para a gente, né? Fazemos parte da toda a equipe da
8: saúde. É o consultório.
10: E exatamente isso. A campanha continua, né? O dia D é de sábado, mas a campanha continua até 1º de setembro. Acabou a campanha, não vou mais, não. Vai sim, né? A gente está aí com nossas salas abertas, não existe falta de vacina. A gente, né, graças a Deus, a gente tem um estoque maravilhoso. Hoje eu até brinquei com as meninas, pessoal, a gente já abasteceu todo mundo, todas as unidades. Quem vê ainda que precisa mais, sinaliza que a gente manda. As meninas sabem, não, tu precisa que tu pegue.
8: Tem um estoque aqui.
10: Eu digo, vamos embora atrás desse povo.
8: Vamos arrumar um abraço para a gente vacinar.
10: Então é isso, até sábado, né? A gente tá aguardando todo mundo.
8: Tá certo, obrigado então. 10h52, João Marcelo, vem pra cá pra gente emendar. Até mais, viu, Grinaldo? Um abraço, amiga. Vamos emendar aqui com o Marcelo, que a gente tá. Pode jogar isso aí, viu, Marcelo? Foi do deputado isso aí. A gente emendar aqui com o nosso querido Marcelo. E. Isso aqui já foi. 10h52, Marcelão. Esse tempo agora deu uma virada essa semana. Uma virada impressionante. 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Satisfação recebê-lo. Bom dia.
11: Satisfação, Evandro. É um prazer, uma alegria imensa estar aqui. E exatamente dessa forma, muitas pessoas hoje sofrem com a falta da imunidade ou a imunidade lá embaixo. E quando sofre essa temperatura, essa mudança climática, o nosso corpo vê aí a todas essas consequências. E isso é evidente. Visível para toda a população, não somente de Toritama, mas de todo o nosso agreste, né? Porque vimos aí o tempo esquentando, quando foi terça-feira o tempo fechou, foi chuva em Caruaru, em Belo Jardim, em Toritama também, Evandro?
8: Também choveu o dia todo aqui, começou na segunda-feira, acho que por volta de 11h30, perto de meia-noite, e aí emendou, aí na terça-feira foi o dia todinho chovendo.
11: Pronto, então a mudança...
8: Baixou a temperatura. Domingo estava muito quente. Aí o segundo dia todo, dia quente. Aí quando começou a chover, pronto.
11: Exatamente. Então,
8: a mudança brusca, né?
11: Brusca. E o nosso corpo, muitas vezes, ele não está preparado para isso. E nós precisamos fortalecer a imunidade do nosso corpo. E o Vitamel, Evandro, tem ali vitamina D, vitamina B12, vitamina C, vitamina A e o magnésio, que são vitaminas e minerais essenciais para aumentar a nossa imunidade. Né? A gente sabe que quando ocorre isso, principalmente pela ausência do sol, que é fonte primária de vitamina D e subprimária D3, nós sabemos que com a ausência dele, o nosso corpo já sofre com a falta da vitamina D. Então o nosso corpo ali já fica um pouco com aquela moleza no corpo, com aquela falta de concentração, com aquela falta de disposição. É por isso que muitas vezes, Evandro, quando está no verão, muitas pessoas vivem ali concentradas, dispostas, com energia, mas quando chega nesse tempo frio, o corpo fica um pouco mole, né? Dá logo aquela fadiga, aquela moleza no corpo, e muitas vezes, na maioria das vezes, é por conta da falta do sol. Então, nesse período mais frio, é importante...
8: A vitamina D.
11: É importantíssimo a gente suplementar a vitamina D e a submária vitamina D3. Então, é muito importante a gente fazer isso diariamente, porque todos os dias nós precisamos trabalhar, nós precisamos estudar, nós precisamos ter a nossa vida diária dentro e fora de casa. Então, o Vitamel tem aí uma quantidade muito boa de vitamina D e submária D3. Então, ela vai fazer essa reposição não somente da vitamina D, mas de outras vitaminas a qual citei aqui, né? Ela vai fazendo essa reposição para que aumente a nossa imunidade e a gente passe por esse momento sem sofrer com tantos sintomas. Porque ainda isso já fazem 2 meses que eu passei por alguns hospitais, UPAs e UBS, e elas estavam super lotadas de pessoas com essa virose. E o quadro ainda não mudou tanto, diminuiu. O quadro era de 80%, agora está em 68%. 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Porque ainda Isso já fazem 2 meses que eu passei por alguns hospitais, UPAs e UBS, e elas estavam super lotadas.

0: 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Por isso que é muito importante a gente suplementar, a gente aumentar a nossa imunidade, fazer essa reposição de vitaminas e minerais para a gente ter aí dia de trabalho com disposição, com energia. 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
1: E aí a gente tem um amigo do nosso fígado. Para você que tem uma alimentação desregulada, com muita besteira, está tentando perder peso, tentando entrar no padrão, mas não consegue ter uma educação alimentar e aí come muita besteira, daqui a pouco está sofrendo e pode pagar um preço lá na frente. O amargo é o amigo do fígado.
0: Exatamente, ele é amigo do fígado, amigo do coração, amigo do sistema digestivo, sistema circulatório. Então ele é amigo do nosso corpo de uma forma completa, principalmente para fazer a limpeza que o nosso corpo precisa.
1: Ele age como detox, né? Faz uma
0: Exatamente.
1: desintoxicação.
0: Exatamente, ele limpa ali todas as toxinas e gorduras que existem em nosso corpo, Evandro. Então, muitas pessoas que têm aí aquela azia, vai comer aquela comida, principalmente chegando agora final de semana, aquela comida um pouco pesada, né? E quando termina de comer, dá logo aquela azia, senta no
1: Alimento muito
0: sofá.
1: gorduroso, né?
0: Exatamente.
1: Cara acha pouco, bota pimenta.
0: Coloca aquele molho por cima,
1: Sim.
0: né? Então, quando termina de comer, dá logo aquela azia, né? E aí a pessoa sofre ali 2, 3 horas com aquele empachamento. Tem muitas pessoas que dizem: eita, rapaz, como eu tô aqui pesado, a minha barriga cresceu e a comida parece que parou no estômago. Um dos primeiros efeitos que o amargo tem é fazer a digestão daquele alimento, para que com 5, 10 minutos no máximo dá a impressão de você não ter comido nada. Então o amargo, ele tem esse papel.
1: O amargo é uma vez só por dia, né?
0: São 3 vezes ao
1: Três?
0: dia, 3 vezes ao dia, depois do café, do almoço e do jantar. Agora, você.
1: Sempre após as principais refeições, no caso.
0: Exatamente. E tem muitas pessoas que perguntam: olha, eu posso usar amargo e Vitamel juntos? E eu sempre falo: olha, você pode usar, mas da maneira correta. O Vitamel você usa antes de cada refeição.
1: O amargo é depois.
0: O amargo é após, seja líquido, seja cápsula. Então, é você tratando da sua saúde digestiva e você também tratando da sua saúde imunológica. Então, por isso que é muito importante a gente usar os dois. E tem muitas pessoas que dizem assim: Evandro, olha, eu tento mudar minha alimentação, mas quando é no final de semana ninguém é de ferro. Eu tenho que descontar. E eu sempre falo: olha, se você for realmente fazer isso, né, tenha controle, né? Tem muitas pessoas que passam ali do limite, mas tenha esse certo controle, mas tenha também em casa o amargo, né, para fazer a digestão mais rápida daquele alimento. E é muito importante você que quer ter uma reeducação alimentar, você usar o amargo diariamente, porque ele vai retirando aquelas toxinas que estão prejudicando o seu fígado, o seu pâncreas, os seus rins, o seu intestino. Então ele vai fazendo essa limpeza digestiva em seu corpo, para que você possa, além de ter uma reeducação melhor, que isso é muito bom, você vai realmente de fato trazendo aquele alívio e eliminando possíveis doenças, possíveis toxinas. Minha amiga dona de casa vai me compreender muito bem. Quando você lava aquele prato muito gorduroso, depois daquele domingo que você reúne a família, você lava aquela panela ali cheia de gorduras, e aquela gordura desce ali pelo sifão e vai para o esgoto. Você percebe que quando você abre aquele sifão depois de 4, 6 meses, ele está cheio de crostas gordurosas.
1: Isso acontece com o corpo da gente,
0: É
1: né?
0: exatamente, com tudo aquilo que nós comemos em excesso: excesso de açúcar, excesso de gordura, excesso de glúten, excesso de massa. Então tudo isso, o nosso corpo por si só, ele não consegue fazer a digestão completa. E ele fica ali deixando resíduos alimentares, falando na linguagem popular, restos de
1: O resto,
0: comidas,
1: é.
0: fica ali no fígado, causando gordura no fígado, fica no seu intestino, causando alguns tipos de bactérias, que hoje está sendo muito comum, bactérias no intestino, e causa também a prisão de ventre e vários outros problemas, e principalmente também no pâncreas, que tem função hepática. Então, se você, meu amigo, minha amiga, tenha muito cuidado com o seu pâncreas. Quando dá câncer de pâncreas, é mais de 90% de a óbito. Então é muito importante você cuidar dele e dos outros órgãos também, né? Não menosprezando, mas ele é muito importante na sua saúde hepática. Então, o amargo, ele

0: faz essa limpeza para que possa eliminar aqueles restos de comidas e eliminar de uma forma 100% natural, além de tratar aquela prisão de ventre que muitas pessoas hoje têm esse problema, né? A cada 10 brasileiros, 4 têm prisão de ventre, e isso é muito comum no público feminino de 35...
1: Mulher sempre sofre mais com isso.
0: Né? De 35 até 70 anos é um público exorbitante. É mais de 40% da população do público feminino. Do público masculino é mais ali de adultos de 40 a 68 anos. Então esse público aumenta mais, porque muitas pessoas falam: ah, meu sistema ficou um pouco mais lento. Mas não, é uma conduta alimentar um pouco inadequada. Então o amargo, ele faz essa digestão para que você possa ir ao banheiro frequentemente, limpar ali o seu organismo. E principalmente, a minha avó, ela falava: meu filho, é melhor você prevenir do que você remediar. Então quando você trata todos esses problemas após 6 meses de uso, usando 3 vezes ao dia, aí você previne como? Usando apenas uma vez ao dia. Depois que faz esse tratamento, que percebeu ali a melhora nas suas taxas, a limpeza que o seu corpo precisa, aí você usa apenas uma vez ao mês. Ou uma vez ao dia, após o almoço.
1: Pronto, Marcelão. E para a gente fechar aqui a reta final do programa, final de semana a gente tem aqui, você percebeu que está uma febre em todo lugar. As corridas de rua. Todo mundo agora é corredor, todo mundo agora está participando. Acho que Belo Jardim também, não deve também ser diferente, também, né? Também. Caruaru praticamente todo final de semana tem. Essa semana a gente tem aqui a corrida da festa do agricultor, da Vila São Benedito. Uma área aqui da zona rural, e as inscrições parece que já encerraram. Muita gente aparecendo, que a metade da cidade deve participar dessa corrida. Aí você não pode deixar de utilizar antes e depois de uma maratona como essa de 6 quilômetros a pomada Relique.
0: Exatamente, ela que vai no foco da inflamação, prevenindo aquela dor muscular, né? Tem muitas pessoas que estão começando, né? 5 quilômetros, 10 quilômetros, né? E aí tem pessoas que nunca correram e diz: rapaz, eu vou tentar. Olha, é muito importante você se alongar antes e depois. Isso é primordial. Alongue no mínimo 10 minutos antes e 10 minutos depois.
1: Aquecer a musculatura.
0: Exatamente, você já está ali preparando seu corpo para ir correr. E não faça isso, porque você tem uma possível probabilidade de ter uma lesão, né? Se alongue e também use a pomada Relique ali onde geralmente você tem alguma dorzinha muscular, seja no joelho, seja nas costas. E também para as pessoas que têm um dia intenso de trabalho, Evandro. A pessoa que chega ali com dores na coluna, com dores na lombar, com dores no joelho, né? Pessoas que trabalham muito e aí sabe que quando chega à noite não consegue dormir direito diante de tantas dores musculares. E a pomada Relique, ela vem com o seu efeito analgésico e também anti-inflamatório no foco da dor, tratando aquela dor de uma forma 100% natural. Então quando você passa a pomada Relique da forma certa, e eu sempre falo, eu gosto muito de frisar sobre isso, que existe uma forma correta, um jeito certo de usar os produtos da Siga Natural. Quando você usa a pomada Relique 2 vezes ao dia, depois do banho, de manhã, quando você vai trabalhar.
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0: música poderosa. 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Nos recordamos da oração de São Bento. 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Não seja o dragão meu guia. Retira-te, Satanás. Nunca me ofereças coisas vãs. 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Vamos cantar mais uma vez. Com poder. 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
17: Wagner Alex.
18: Muito boa tarde a todo mundo ligado na Rádio Toritama FM 104,9. Agora, 12:00, mais 11 minutinhos. A partir de agora, estamos juntos, eu e você, até as 14 horas, com o nosso programa Cardápio, sua melhor companhia na hora do seu almoço, edição dessa nossa quinta-feirona. Hoje é quinta-feira, dia 20 de agosto de 2026. Olha, já foram decorridos 232 dias do ano, faltando 133 dias para o término desse mesmo. Faz da lua, é faz da lua crescente. Estamos à quarta semana do mês, porém, a 34ª semana do ano, e a estação do ano é o inverno. Hoje é o dia do papeleiro. dia de São Bernardos de Clairvaux. Que nome, hein? Dia também do Marçom. E parabéns à Felicidade Nova. Felicidades, muitos anos de vida para todo mundo ligadinho na nossa programação. Abraços do Wagner Alex, é sempre bom contar com você. Você pode aproveitar e participar do nosso programa através do nosso fone WhatsApp. DDD 819-8979-8989.
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18: Já começamos assim com esse tapa na sensibilidade na hora do seu almoço com o Berlin Take My Brand Away, tema do filme Top Gun, Ases Indomáveis de 1986. Boa tarde a você.

0: Doutor Itam FM 104,9, o grande Zé Ramalho pra gente na nossa programação. Você conferiu aí simplesmente Acústico, Banquete de Signos, de apresentar seu meu querido Geraldo da Tem Tudo Utilidades. Valeu, Geraldão, aquele abraço pra você, meu irmão. Antes tivemos Berlim, Take My Brand Away, tema do filme Top Gun. Abrimos assim o nosso programão de hoje na sua Toritama FM 104,9. Agora é 12:20, intervalo, eu volto já.
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0: Enfim, já estamos de volta agora, meio-dia, mais 26 minutos, na sua Toritama FM. Vamos seguindo o nosso programão. Chegou o momento de mandar beijos e abraços que todo mundo espera, que todo mundo gosta, né? Todo mundo ligado conosco. Meu beijo, meu abraço, começo aqui para minha querida Dionete, lá em Arco Verde. Beijão para você, boa tarde, Dionete. Comigo também, na nossa programação, a gente manda aquele alô especial, claro, para meu querido, alô, alô, meu querido Elifa Júnior, lá em Caruaru. Boa tarde para você, meu irmão, tudo de bom. Quero mandar um grande abraço ao meu querido Fernando Veras, do marketing da Renault Regência Caruaru. Ótima tarde para você, meu irmão, tudo de bom. Beijão aí no coração do meu querido primo Emerson Paixão, na capital pernambucana, aquele abraço. Conosco aqui também, mandar um beijão para minha querida Wedia Alves, lá no bairro Petrópolis, em Caruaru. Alô, minha querida Claudinha, sua irmã Cleide e toda a família em Caruaru, boa tarde. Mandando meu beijo aqui para Toritama, minha querida Dani Clécia. Alô, Dani, beijão. Quero aproveitar e desejar uma excelente tarde para minha querida Ângela Tavares, no sítio São João de Cima. Todos os dias ligada conosco na nossa programação. Alô, alô, alô, alô, meu querido Lorivaldo Buiú. Aqui, voltou pra terrinha. Abraços pra você, pra Suelen, meu irmão, tudo de bom. Mandando um beijão pra minha querida Simone, na Avenida São José, no bairro São Francisco, em Caruaru. Boa tarde. Seguindo ainda aqui o nosso programão, deixa eu aproveitar e mandar um grande abraço aqui, meu amigo Silvio André. Da agência Comunica Publicidade em Caruaru. Abraços, meu irmão. Em Caruaru tem a minha querida Ângela Santiago. Beijão pra você, por aqui tá tudo bem. E contigo? Quem tá por aqui pedindo música, vamos tocar já já o meu querido Rogério Cipriano. Boa tarde, Rogério. Beijão pra minha querida Suzy Hoppenbrowers, na capital pernambucana. Beijão, ótima semana. Mandando meu beijo carinhoso aí pra minha querida Elijane em Riacho das Almas. Beijão, tá pedindo música, vamos atender já já. Alô, minha querida Zélia Silva, no bairro de Antão, beijão pra você. Meu querido Manuel Segurança, no centro de Caruaru, boa tarde pra você, meu querido, aquele abraço. Beijão para minha querida Roseni Silva, para sua mamãe, também ligadinha conosco. Dona Rosilda, boa tarde. E quero fechar essa rodada de beijos e abraços aqui para o meu querido, abração ao meu querido Barrado. Barrado apoia, conselheiro tutelar apoiando o nosso programa aqui. Ótima tarde para você, meu irmão. Vamos seguindo o nosso programão com mais músicas e a todos vocês eu ofereço aí uma viagem ao ano de 1989.
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0: Tema da novela O Salvador da Pátria, a voz inconfundível dela que deixou saudades, Whitney Houston, One Moment in Time. Uma excelente tarde para você.

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0: Toritama FM, 104,9, War Snake, pra gente com Isis Love, tema da novela Brag Chique do ano de 1987, de apresentação da minha querida Edjane lá em Riacho das Almas, beijão pra você. Antes tivemos ainda simplesmente muito mais músicas, Yahoo com Mordida de Amor, essa de com certeza lindíssima, a gente conferiu aí de presentaço, Tracel Domingos, pai da minha querida Edjane, que ofereceu especialmente aí pra sua mamãe, a dona Estela. Esse casal maravilhoso. Grande abraço, Deus abençoe vocês. Tivemos ainda Whitney Houston com One Moment in Time, tema da novela O Salvador da Pátria do ano de 1989. Um bloco de muita saudade pra gente conferir. Faça o seguinte, na sua Toritama FM 104,9. Agora, meio-dia, mais 43 minutos. Vamos ao intervalo? Volto já com mais cardápio para você sair daí, não.
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0: Na sua rádio Toritama FM 104,9, agora é meio-dia, mais 46 minutos. Obrigado pelo carinho da audiência de todo mundo. A rádio comunitária mais ouvida dentro de Pernambuco. Valeu mesmo. O lance é o seguinte, gente boa. Quero chamar a atenção. 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
1: 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Isso mesmo, já estamos de volta com muito mais músicas para você ligadinho na nossa programação. Agora é meio-dia, mais 49 minutos. Vamos seguindo o nosso programão, sempre agradecendo a você que está ligado conosco, onde quer que vocês estejam. É tanta gente bacana sintonizando a Todo Tamo FM em várias cidades. Faça aí com certeza como a minha querida ouvinte, a Nenza Moraes, na cidade de Frei Miguelinho. Boa tarde, Nenza. Comigo também tem mais gente ligado na nossa programação por aqui. Deixa eu mandar o meu beijo aqui à minha querida Ilma Nunes. Boa tarde, meu bem. Eu tô aqui ligadinha no programa, descansando um pouco. Manda um abraço aí para o Emerson Silva lá no Recife. Um cheiro para você. Obrigado, Ilma. Para você também, querida. Tudo de bom. Bom descanso, hein? Seguindo o nosso programa com muito mais sugestões aqui, deixa eu mandar aqui o meu grande abraço ao meu querido Dinho Carlos aqui em Toritama. Já tá pedindo música, vamos tocar já. Abração para você. Beijos carinhosos à minha querida Jéssica Patrícia em Garanhuns. Boa tarde. Abraçando aí o meu querido Zé Batata, ligadinho conosco na nossa programação. Boa tarde, meu irmão, aqui em Toritama. Em Santa Cruz do Capibaribe, minha querida Regiane Alves, beijos pra você. Muita gente bacana, né? Pessoal sempre sintonizando aqui a nossa programação, vale o carinho da audiência. Lógico, deixa eu mandar um grande abraço ao meu querido cantor Biguá. Ouvindo o cardápio, na audiência do cardápio. Boa tarde, meu querido, obrigado pelo carinho da sua audiência, sempre, sempre ligado conosco. Deve estar ainda lá em Minas Gerais, né? Tá em Minas Gerais conferindo aí a nossa programação. A gente agradece o carinho da sua audiência sempre. Alô, minha querida Ira Caldeira, beijão pra você também, querida. Beijão aí pra minha querida Edivanice em Caruaru, ótima tarde pra você. Vou mandar o meu beijo à minha querida Nelly, na cidade de Paulista. Boa tarde, Nelly. Vou novamente lá para Garanhuns, minha querida Paty, tá ligada comigo em Garanhuns. Beijão para você. Cleciana Silva tá comigo em Caruaru. Boa tarde. Abraçando aí aqui em Toritama, tem a minha querida Kate. Boa tarde, Kate. Vamos seguindo o nosso programão com música boa de qualidade.
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1: Chegando pra gente, Gloria Estefan. The World's Getting the Heart. Uma excelente tarde pra você. Meio-dia, mais 52 minutos.

0: Toritama FM 104,9, John Secada, Angel. Tivemos ainda Tânia Mara, Se Quiser. A melhor programação do seu rádio espera por você aqui na sua Toritama FM. O que é que você está esperando? Liga aí o teu radinho, ou então acompanha a gente através das plataformas, Radiosnet, Radios.com, Tunin. A gente agradece a você. Seguinte, gente boa, na sua Toritama FM 104,9, agora, 1 da tarde, mais 2 minutinhos, intervalo, eu volto já com mais cardápio pra você, tá?
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3: Toritama FM 104,9, 1:04 agora, uma ótima tarde para todo mundo ligado na nossa programação. Ah, você que está ligado conosco, o meu grande abraço, tá certo? Bom, lance é o seguinte, vamos fazer o seguinte, deixa eu dar um aviso super importante para cada um de vocês aqui ligado na nossa programação, tá? 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
3: Toritama FM, agora 1 da tarde, mais 7 minutos. 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
3: Muito bem, de volta com o nosso programão aqui na sua Toritama FM 104,9, agora 1h12, como dizia Cazuza, o tempo não para. Deixa eu aproveitar aqui e mandar um abraço aí para o vereador Paulo Tavares. Alô, Paulo! Abração para você, meu amigo, obrigado pelo carinho da sua audiência, vereador. Mandando um grande abraço ao meu querido Gabriel, tá sempre ligado aqui conosco. Vou tocar já já sua música, tá bom, meu irmão? Abraços pra você. Deixa eu mandar um beijo pra minha querida Andréa em João Pessoa, na Paraíba. Boa tarde, muita paz pra você, querida. Mandando um grande abraço também ao meu querido Emerson Silva, ligadinho conosco, tá pedindo música, vou tocar já nesse bloco aí, oferecendo especialmente aí para Ilma Nunes. Mandando um beijão pra Ilma, tá dado o recado, meu querido, tudo de bom. Alô, meu querido Lindomar Davan, ligadinho conosco, boa tarde, meu amigo, bom trabalho, na escuta. Valeu, obrigado pelo carinho da audiência, Lindomar. Deixa eu mandar o meu beijo à minha querida Vivian Milena em Caruaru. Alô, Vi. Beijos, anjo. Tudo de bom pra você. Beijão aí. Beijão pra minha querida Vânia aqui em Toritama. Boa tarde, Vânia. Vou aproveitar e mandar um beijão também pra minha querida Lúcia Silva em Caruaru. Boa tarde pra você. Alô, minha querida Neide Silva em Caruaru. Boa tarde, bom apetite pra você, querida. Em Santa Cruz do Capibaribe, minha querida Valéria Silva. Boa tarde, Valéria. Comigo também, em Caruaru, né? Manda meu beijão, minha querida Edvanice, sempre comigo, ligado na nossa programação. Boa tarde pra você também. Fazer o seguinte, vamos com muito mais músicas, né? Tem mais gente por aqui pra mandar alô? Tem sim, com certeza, né? Posso esquecer o pessoal não, claro. Grande abraço ao meu querido Flávio da Toritama Prótese, tá pedindo música por aqui, vamos tocar já já, meu querido. Obrigado por ontem, viu? Grande abraço. Abraçando o meu amigo JR Júnior da Pop, na cidade de Barreiros. Boa tarde, meu querido. Comigo também, Valdinho do Bragantino, ótima tarde pra você, tudo de bom. Bom, a próxima música da sequência oferece a minha querida Nelly, ligadinha conosco lá em Paulista.
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3: Tem Greg Roden pra gente com I Need an Energy, tema do filme Tudo por um Sonho. Esse filme, pra quem não assistiu, eu indico, hein? Filmaço. Agora, 1h15, boa tarde, cidade.

0: Tony Tamo FM 104,9 Reach pra gente. Casa Nova, de presentaço aí pra minha querida Ilma Nunes, indicação do meu amigo Emerson Silva. Valeu, Emerson, um abração, meu irmão. Tivemos ainda Greg Roden com I Need an Energy, tema do filme Tudo por um Sonho. Na sua Tony Tamo FM 104,9. Agora 1h24, bom intervalo. Na sequência, volto com a música que você pediu, hein?
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7: Wagner Alex. E eu tô de volta com o nosso programão, o Cardápio Toritama FM, o programa mais amado do seu rádio. Agora é 1h31. Vamos com muito mais músicas aqui na nossa sequência, né? Olha, vou atender agora logo 3 pedidos na sequência. Primeira música vem aí com Skid Row, 18 and Life. Indicação do meu querido Gabriel. Obrigado, Gabriel. Segundo, vamos ter os Paralamas do Sucesso ao vivo e acústico com Feira Moderna. Indicação aí com certeza do nosso ouvinte Flávio, lá da Toritama Próteses, ligado conosco na nossa programação. Um grande abraço a você. Obrigado pelo carinho da sua audiência, meu irmão. E também Gal Costa, Chuva de Prata, tema da novela Um Sonho a Mais, o ano de 1985. Indicação da minha querida Rosi lá em Caruaru. Beijão pra vocês. Obrigado pelo carinho da audiência de sempre. Vamos pra essa super sequência?
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7: Skid Row.

0: na sua Toritama FM 104,9. E agora, 1h42, conferimos aí Gal Costa, Chuva de Prata, tema da novela Um Sonho é Mais do ano de 1985, indicação da minha querida Rose. Valeu, Rose, beijos aí em Caruaru. Os Paralamas de Sucesso ao vivo e acústico com Feira Moderna, indicação aí do meu irmãozinho, ligadinho conosco, Flávio, lá da Toritama Prótese. Aquele abraço, meu irmão, tudo de bom. E aí, The Skid Row, indicação do meu querido Gabriel. Valeu, Gabriel, ótima tarde pra você. Na sua Toritama FM 104,9, agora 1h43, volto já com a última parte do nosso cardápio de hoje.
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0: Na sua Toritama FM 104,9, agora 1h44. 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
0: Muito bem, Toritama FM 104,9, de volta com o nosso programão aqui na sua Toritama FM agora, faltando 11 minutos, faltando 10 minutos agora para as 2 da tarde, agradecendo sempre o carinho da audiência de todos vocês, a gente manda aquele grande abraço para todo mundo, né? Estão aqui marcando presença no nosso programão. Deixa eu mandar o meu beijo carinhoso, meu abraço à minha querida Vanessa Alves. Alô, Vanessa, beijão para você, ótima tarde, querida, tudo de bom. Mandando meu beijo aí pra minha querida Daniela Clarice. Ótima tarde pra você, tudo de bom pra você também, querida. Ela que está lá em Caruaru, obrigado pelo carinho da audiência. Beijão aí, amiga Mariana, na cidade de Lajedo, boa tarde. Comigo também minha amiga Nete aqui em Toritama, boa tarde, Nete. Mandando meu beijo pra minha querida Bruninha lá em Maceió, Alagoas. E também em Maceió, minha querida Dil, tá ligada comigo, boa tarde, querida, tudo de bom. Mandando meu beijo à minha querida Aldeci Gonçalves em Caruaru, boa tarde, Aldeci. Em Caruaru também tem ela ligadinha comigo na nossa programação, minha querida Josineide, beijão. Alô, minha querida Valquíria, na capital pernambucana, boa tarde. Muita gente bacana conosco, né? Sempre na nossa programação. Vale o carinho da audiência de todos vocês. Beijão aí pra minha querida Maria, lá na cidade de Caruaru. Boa tarde. E uma galera massa ligada conosco na nossa programação. Vamos seguindo o nosso programão. E tem participação via 104,9, boa tarde.
20: Cardápio 104 com essa figuraça, dando show de audiência, Toritama FM. É o Wagner Alex. Meu amigo, eu quero aí um internacional para brilhantar essa tarde, Berlim, e oferecer a todo mundo que tem bom gosto para ouvir rádio, né? Com certeza, a melhor companhia. E depois do seu programa tem o Johnny Filho.
0: Isso.
20: Um outro programaço também. Com
0: é verdade.
20: Certeza, a melhor companhia, Toritama FM. É o Rogério de Caruaru, ouvindo o que é bom e melhor.
0: Eu agradeço, meu amigo. Obrigado pelo carinho da audiência.
20: Coloca aí, meu amigo. Coloca aí, Voyage.
0: Tá certo, meu amigo. Obrigado pelo carinho da audiência, Rogério.
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0: Voyage, Voyage, com a banda francesa Desireles. Ou Desireles, como queiram. 1h52, boa tarde.

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1: Fala, Wagner, minha potência. Aqui é Edson, padeiro da Panificadora São José, Caruaru. Toca aí, Scorpion. Ofereço para todos que estão ligados no programa Cardápio. Valeu, potência.

0: Toritama FM 104,9, final do nosso programa. E pra gente, Scorpions, Wings, Smokes, Gone Down, indicação do meu amigo Edson Pereira, padeiro da Panificadora São José, lá no bairro São Francisco, em Caruaru. Antes de vermos ainda, Dizerlis. Voyage, indicação aí do meu amigo Rogério Cipriano, valeu gente. Obrigado pelo carinho da audiência, tô ficando por aqui, voltando amanhã, se Deus permitir. Faltaram o pedido de algumas músicas, tá? Nós vamos aí acrescentar essas músicas dos nossos queridos ouvintes com o Johnny Filho na sequência, tá certo? Beijos e abraços pra todo mundo, amanhã a gente se encontra. Na sequência tem Johnny Filho e o programa Conexão. Tchau, gente!
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1: Muito bem, gente. Muito boa tarde. Agora 2:00 PM, 11 minutinhos. 2:11. Sejam bem-vindos a ZYL 823, canal 285, Rádio Toritama FM 104,9, uma emissora ortogada pelo Ministério das Comunicações e a Anatel, que pertence à Associação Comunitária Joaquim Mariano da Costa, Toritama, Pernambuco. Hoje, quinta-feira, dia 20 de agosto de 2026. Já se passaram 232 dias do ano, restando apenas 133. Hoje é dia do papeleiro e dia do maçom. Legal, e você que está de idade nova também, claro, com certeza. Hoje é sua data, né? Felicidades, muitos anos de vida. Parabéns, que Deus continue protegendo a sua vida. Gente, a partir de agora, tá no ar o nosso Conexão 104, aqui nas tardes da Toritama FM. Muita música, muito sucesso, até às 16 horas, informação para você, né, ficar bem informado e bem antenado dentro da programação da melhor. Tá no ar, vamos juntos. Fique à vontade, 989-798989, para você participar conosco da programação da melhor.
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1: Paralamas do Sucesso e o Titãs. Nem 5 minutos. Boa tarde.

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1: Opa! Vamos lá então, vamos chamar o ouvinte para participar conosco aqui na nossa tarde através do nosso WhatsApp 98979-8989. Cadê o ouvinte?
2: Mande Aldo, mande Aldo.
1: Opa, vamos lá então. Alô, você, boa tarde.
3: Boa tarde, Johnny, boa tarde a todos. Johnny, eu quero escutar a música Cidadão com Zé Ramalho. Ofereci para Zélio Noteamento, então. Sim. Para o Bedão, o Rei do Pastel. Para Tiago, o Rei da Estanajura. Também para Buiú, né, que está de volta aqui no Brasil. E para todos, para esse patal, queiros, embalagens descartáveis. Tchau, tchau. E até amanhã, se Deus quiser.
1: Muito bem, Capolícia. É, a garganta não tá boa, não, viu? Que tá bom é o seu bom gosto, né? Pediu pra ouvir essa linda música de Zé Ramalho, Cidadão. Aos amigos aí na Coqueiro e Embalagens, gente, um abraço, boa tarde.
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0: na programação da Rádio do Seu Coração, da Rádio do Sucesso, Lobão, essa noite não. O nosso flashback, na nossa tarde. Antes, teve Zé Ramalho, Cidadão. A indicação do meu amigo Capolícia, os amigos ali na Coqueiros Embalagens. Valeu, gente. Valeu, valeu, hein? Joelma Não Teve Amor e Paralamas do Sucesso e Titãs. Nem 5 minutos. Fazer o seguinte, rapidinho, 3 minutinhos eu tô de volta e venho trazendo a indicação do meu amigo Rogério Cipriano, que tá lá em Caruaru curtindo a nossa tarde. Valeu, Rogério. 3 minutinhos, estamos de volta.
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1: Muito bem, nas tardes da Toritama FM. Epa, agora 2:32. Desde já, obrigado aí pelo carinho, onde quer que você esteja. Muita gente interagindo na nossa programação. Falar nisso, forte abraço ao Homem-Aranha, lá de Fazenda Velha. É verdade, é o famoso Krau. É o Homem-Aranha de Fazenda Velha. Aquele abraço, meus amigos. Ali, Denis, ali em Fazenda Velha também. O amigo Zezinho ali no restaurante Petiscaria. Do amigo ali em Fazenda Velha também. Minha amiga Maria José Amazé, ali em Fazenda Velha. Os amigos da panificadora El Shaddai, o melhor. Com certeza também curtindo a nossa tarde. Meu amigo André e toda a sua equipe aí da panificadora El Shaddai. Agora 2:32.
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1: Legal, gente, vem de lá você. Alô, alô, boa tarde. Boa tarde, cadê o ouvinte?
2: Conexão 104 com essa figuraça, Johnny Filho, Toritama FM. Eu quero ouvir Destino com Patrícia Max. E oferecer a todo mundo que ouve música boa, com qualidade, Toritama FM, meu amigo. É o Rogério de Caruaru, trabalhando e ouvindo a melhor sintonia.
1: Opa, opa, valeu, Rogério, meu amigo. Um abraço a você aí, lá em Caruaru, curtindo aqui a nossa tarde. E pediu Patrícia Marques, Destino. Agora 2:33 em Toritama.

0: gente, na programação da melhor. Aí então pra gente, Henrique Juliano, a maior saudade.
1: Obrigado, gente.
0: Né, a galera mandando ver aqui na nossa tarde, na nossa programação. Deixa eu mandar um abraço aqui, né? Quem pediu essa música de Henrique Juliano foi a minha amiga Patrícia. A Patrícia, com certeza, ela pediu essa música de Henrique Juliano aqui na nossa tarde, na nossa programação aqui na Toritama FM, ok? Então, ó, obrigado pelo carinho, Patrícia. Uma ótima tarde. Até também pra gente, João Paulo e Daniel, Não Precisa Perdão. Aí quem pediu essa já foi a nossa ouvinte, a Lizaine. Alô, alô, Lizaine. Tá ouvindo a gente, oferecendo aí a todos da facção romana, né, os amigos aí da facção romana. Valeu, Lizaine. Cheiro pra ti, tá, minha amiga? Tudo de bom, uma ótima tarde. Obrigado pelo carinho da sintonia. Teve mais o que pra gente? Patrícia Max. Você lembra dessa? Que saudade, hein? Destino. Essa quem pediu foi o meu amigo Rogério Cipriano, lá em Caruaru, curtindo aqui a nossa tarde. Valeu, Rogério. Meu irmão, bom trabalho. Muito obrigado por estar conosco até às 16 horas, dentro da melhor sintonia, a sintonia do sucesso, né? A melhor do interior de Pernambuco, sem dúvidas alguma. A rádio do seu coração, a mais ouvida nos rádios net. Aí então, com certeza somos a primeira, sempre em primeiro lugar. Dá um tempinho que eu volto já já, já são 3 horas, não, mas faltando 15 minutos para as 3 da tarde, 2h45.
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2: Muito bem, gente, na mais ouvida, agora já são 2h48. 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
0: Isso, muito bem. Voltamos com o nosso Conexão 104. Aqui nas tardes da Toritama FM, 2h50. Muita gente participando, interagindo conosco.

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1: Isso, muito bem. Vamos chamar o ouvinte para participar conosco aqui da nossa programação, na nossa tarde. Vem de lá você, vem de lá você. Agora sim, vem de lá você. Boa tarde.
2: Boa tarde, meu amigo Johnny Fina, aqui que fala é Silas, aqui na Ponta Norte. John, toca aí pra nós o flashback de ABBA. Qualquer um de ABBA aí. Queria oferecer a todos os ouvintes do programa. E pra você também, meu amigo. Em todos os apontamentos dela. A velha Nida, Lapiseira, Josilma e todos os ouvintes do programa, meu amigo. Abraço, John, minha marca. Valeu.
1: Valeu, Silas. Os amigos aí no apontamento do seu Neo. Vamos ouvir ABBA, pra gente matar saudades, agora 2h59.

0: Muito bem, aí então, ABBA na programação. A indicação do meu amigo Silas, tá ouvindo a gente lá no Coqueiral, os amigos do Coqueiral. Gente, um abraço aí para todos vocês aí do Coqueiral, curtindo a nossa tarde. Muito sucesso e muita música boa. Opa! Agora 3:05. Antes teve Leonardo Sai Tentação. Deixa eu mandar um abraço aqui para ela. Tá ligadinha com a gente, ouvindo a nossa tarde. Muito obrigado a nossa ouvinte, a Sueli, Maria Sueli, e a todos aí da facção romana, curtindo também a nossa tarde. Valeu, Sueli, um abraço para você. Antes teve o Geninho e a Mariana Fagundes, peão todo tatuado, e lá em cima Cadu Martins, o Henri Freitas e o Núzio Medeiro, com aquele ritmo da sanfonia. Dá um tempinho, vem aí o FM Notícias, informação na nossa tarde.
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0: Na Toritama FM, agora 3:06, na programação da melhor. Termina nesta quinta-feira, dia 20, prazo para solicitar voto em trânsito.
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0: 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Termina nesta quinta-feira o prazo para solicitar o voto em trânsito nas eleições de 2026. O pedido pode ser feito pela internet, no site do Tribunal Superior Eleitoral, TSE, ou presencialmente em qualquer cartório eleitoral. Para fazer a solicitação pela internet, o eleitor deve acessar a opção Fazer transferência temporária de local de votação, informar os dados pessoais e escolher entre os locais disponíveis onde pretende votar. Quem preferir o atendimento presencial deve comparecer a um cartório eleitoral com um documento oficial com foto. O voto em trânsito está disponível nas capitais e nos municípios com mais de 100 mil eleitores. Se o eleitor escolher uma cidade do mesmo estado onde possui domicílio eleitoral, poderá votar para todos os cargos. Se estiver em outro estado, poderá votar apenas para presidente da República. Agora 3:08. Balanço, pneu de moto estoura e homem morre na BR-232 em Caruaru. A esposa dele ficou ferida. Vamos trazer o balanço com Helene Valdo Pereira.
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0: Boa tarde, Alivaldo.
4: Registrados apenas 2 homicídios nessa quarta-feira em Pernambuco. Os crimes ocorreram nos municípios de Inajá, no Sertão, e Jaboatão dos Guararapes, na região metropolitana do Recife. São 139 assassinatos neste mês de agosto. Este ano, de janeiro até agora, mataram no estado 1.777 pessoas. Em Caruaru, um homem morreu e a esposa ficou ferida em um sinistro de trânsito ocorrido na BR-232. O pneu traseiro da moto em que eles estavam estourou. O condutor, Rivanildo Rivaldo da Silva, de 50 anos, caiu em um barranco, quebrou o pescoço e morreu no local. A esposa dele, Lúcia Maria da Conceição, ficou ferida e foi socorrida pelo SAMU para o Hospital Regional do Agreste. O casal estava indo para a Pedreira, onde Rivanildo trabalhava. De Caruaru, Helenivaldo Pereira.
0: Aguarde mais uma edição do 104 FM Notícias durante a nossa programação. 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Agora 3 da tarde, 10 minutinhos. 3 e 10, voltamos já.
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3: Na Mais Ouvida, agora 3 da tarde, 35 minutos. 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
3: Muito bem, agora 3 da tarde, 40 minutos, vamos chamar ele, direto lá de Caruaru, já para trazer informação. Vem de lá, cadê ele? Alô, alô, Wagner, vem de lá, garoto.
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16: Amém. Segue a programação da Toritama FM.
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3: Na programação da Toritama FM 104,9, Alphaville Forever Young. Legal, gente. Um abração a Jeane lá em Belo Jardim. Cheiro pra ti, Jeane. Aumenta a música aí que você tá afim de ouvir.

0: Muito bem, aí então pra gente a Paula Fernandes, Sensações, Dalto Muito Estranho e Alphaville com Forever Young. Agora 4 da tarde, 2 minutinhos, 4 e 2. Fazer o seguinte, estamos ficando por aqui. Vem a programação evangélica e amanhã, a partir das 14 horas, estamos de volta. Todos vocês, uma ótima tarde. Obrigado pelo carinho da audiência. Agradecendo a todos que participaram direto, pedindo seu sucesso, sua música. E a você que participou conosco indiretamente, ouvindo a nossa tarde, a nossa programação. Gente, valeu. Tchau, tchau.
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0: Boa tarde, Toritama. Paz do Senhor está no programa A Voz da Assembleia de Deus pela Rádio Toritama FM 104,9. Já tudo ok aqui na mesa. Vamos juntos adorar aquele que merece toda honra, toda glória e todo louvor. A você, meu amigo, a você, minha amiga, a você, meu irmão, minha irmã, muito obrigado pela sintonia. Daqui a pouco o WhatsApp liberado para você participar. 4:09.
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0: Maravilhoso Deus, Pai, neste momento queremos te apresentar os teus filhos, as tuas filhas, os nossos pastores, as suas famílias. Também nesta tarde queremos te apresentar o caderno de oração, os teus filhos que nos pedem, pessoas que estão enfermas, famílias enlutadas, porta de emprego, o comércio da nossa cidade. Também te apresentamos cada rádio ouvinte, cada trabalhador, cada trabalhadora que nesse exato momento está na labuta, está na sua máquina ou está fazendo outras coisas, como limpando peça nas lojas, nas lavanderias. Ó Pai, também te apresentamos os motoristas, aqueles que estão no seu carro, aqueles que trabalham de motorista para uma empresa, continuam com a tua mão estendida. Também nesta tarde te apresentamos cada membro, cada congregado, os nossos irmãos de outras igrejas, pastores. Ajuda, Senhor, fala conosco mais uma vez, permanece com os teus filhos e que nessa tarde, nesses momentos que iremos passar na tua presença, neste programa, possamos te adorar. É no teu nome, Jesus Cristo, que nós te pedimos e já te agradecemos. Música.

glória seja dada ao nome do Senhor. 4 horas e 14 minutos. Vamos ouvir com Shirley. Vendavais. E esse louvor que pediu foi nosso irmão Tiago. Ele que oferece para todos que estão na sintonia. Também a nossa irmã Creuza, na cidade de Caruaru. Ela oferece para Nice Alves, toda a família. Também para o seu irmão Rapadura.

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5: 4:22, estamos de volta. Vamos ouvir com Amanda Vanessa, Aceita-me Como Eu Sou. Esse louvor que pediu para a nossa irmã Marivânia, ela que oferece para o seu esposo e para os seus filhos. Ainda vamos ouvir com Osés de Paula, Sem Ovelhas. Nosso irmão Fábio oferece para todos os ouvintes, também o nosso irmão Felipe da ILS Etiquetas, que está na sintonia, oferece para sua esposa, seus filhos, também para sua mãe, toda a sua família, para todos que estão sintonizados. Felipe da ILS Etiquetas, deseja fazer a sua etiqueta da sua marca, é só falar com o nosso irmão Felipe, viu? Ele tem preço e qualidade, e na entrega ele tem rapidez. Para o nosso irmão Felipe, também o nosso amigo Tera, lá na lanchonete Boni, está na sintonia, escutando o programa, preparando aquele lanche, assando umas coxinhas, fazendo aquele suco, juntamente com Tom e Gleibson, Tamires, Patrícia, Nalda, todos vocês que estão aí na lanchonete Boni, muito obrigado. Vamos ouvir com Amanda Vanessa, Osés de Paula e Gabriela Gomes, Deus Proverá. Esse louvor que pediu foi o nosso irmão Jalisson. Ele que oferece para todos. Também Sirley oferece para todos que estão no seu fabrico, toda a sua família. A nossa irmã Rejana oferece ainda a sequência. Também Ilma Nunes oferece para sua mãe Maria de Bal. Nosso irmão Maciel oferece o próximo louvor com Amanda Vanessa. Para todos de Fazenda Velha. Também o Diácono Deanque está na sintonia. Diácono Jurandi. Todos os irmãos ali da congregação Fazenda Velha 1. Nosso irmão Islã.
6: Reconheço, Senhor, que sou fraco.

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2: Estamos de volta para a última parte do programa. Hoje, como vocês sabem, a gente vai até as 5 horas com a sua participação, com louvores, com a nossa agenda de culto. Lembrando que hoje, quinta-feira, dia 20, temos culto em algumas congregações. Boa Esperança, hoje temos culto de doutrina. E nas congregações do Sítio Caldas, na Canaã 3, Fazenda Velha 2 e Mancabira, essas congregações realizam hoje a Santa Ceia. Em Palmatora 1, hoje temos culto de pregação. Hoje no Valentim temos avivamento da campanha evangelizadora. Na congregação em Mangas 2, culto de doutrina. Essa é a nossa agenda de culto para hoje, quinta-feira. Lembrando que amanhã, sexta-feira, temos aqui o programa da EBD no ar. Começando a partir das 4 horas e 30 minutos até as 6 horas, falando da lição, com dicas, comentário da lição. Lembrando que amanhã não temos a participação dos irmãos e das irmãs pedindo música, pois é o programa da EBD no ar. Eles vão estar aqui falando da lição bíblica, declaração de fé e também dicas. Vou estar com ele agora, vou estar na mesa. Então, hoje nós vamos até as 5 horas. Vamos ouvir louvores. Depois vem o programa Sintonia Proate, na apresentação do diácono Carlos Henrique e a irmã Laudilene. Eles que fazem todas as quintas-feiras, de 5 às 16 horas. Sim.

4:55. Tô ficando por aqui. Uma ótima tarde, uma noite abençoada para cada um de vocês. Vem aí o programa Sintonia Proate, na apresentação do diácono Carlos Henrique.

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5: Com vocês, minha parceira eterna, Valquíria!

0: Que prazer, Neno. Obrigada! Lindos! Maravilhosos!
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0: Quem gostou dá um gritão aí.
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Alô, alô, Toritama, alô, alô, você está começando mais um Jornal da Noite da sua rede Agreste. Comunica pela sua rádio Toritama FM. Hoje, 20 de agosto de 2026, quinta-feirona especial para você que está nos ouvindo, quinta-feirona especial de muito trabalho, foi o dia da feira do jeans na cidade de Toritama e a gente vai trazer um show de notícias até às 19 horas para você. Na sua companhia, seu amigo Éder Matheus aqui, presente nos estúdios para trazer notícias, novidades e também a previsão do tempo para você. Para começar, a gente informa aqui a previsão do tempo na cidade de Toritama, que teve aí um dia firme, tempo bastante firme, um dia quente na cidade de Toritama. Nesse momento, nos céus da capital do jeans, a temperatura é de 22 graus Celsius. E pela madrugada a temperatura vai cair aos 18 graus Celsius. A temperatura aí, a previsão do tempo para os próximos dias. A partir de amanhã, muito sol na cidade de Toritama. Isso mesmo, sexta-feira, amanhã, nenhuma previsão de chuva na cidade de Toritama. O sábado também vai ser quente e para terminar o fim de semana, o domingo também, uma temperatura bastante quente, céu limpo no fim de semana da cidade de Toritama. Segunda-feira que vem, nenhuma previsão de chuva, assim como também na terça não tem. A quarta-feira tem aí, o tempo volta a ficar nublado na quarta-feira, com a probabilidade de 40% de chuva na cidade de Toritama. Isso somente na próxima quarta-feira, porque até lá vai ter muito sol nos céus da cidade de Toritama, temperatura elevada, é aquele solzão. E para começar, a gente traz aqui as principais manchetes de hoje. A Companhia de Energia Neoenergia anunciou mudança na cobrança da iluminação pública para clientes de energia solar da cidade de Toritama. Novidade aí para quem tem placas solares em sua residência. Vai ter aí uma mudança na cobrança. Balanço da Feira do Jeans de Toritama. Hoje foram registradas 129 excursões, marcando aí uma das feiras menos movimentadas do ano na capital do jeans. E Pernambuco tem 955 candidaturas registradas para as eleições deste ano. A maioria são homens. Ministério Público de Pernambuco recomenda restrições para policiais militares no uso das redes sociais. E no universo da internet, saiba os emojis de rosto chorando, que foi o mais usado no ano de 2025. Aquela carinha com choro que as pessoas compartilham nas redes sociais. E o jockey pernambucano, jockey que é o competidor de corrida de cavalo, morreu após queda de cavalo no Rio de Janeiro. Correios passam a entregar no Brasil compras feitas em sites do Paraguai. Pernambuco é o segundo estado com mais denúncias de irregularidades eleitorais no início da campanha. E terá nova pesquisa Quest na próxima quarta-feira, que vai medir o impacto de alianças com Raquel Lira para João Campos e também para medir aí quem tem mais representatividade com Lula. E essas são as principais manchetes do meu, do seu e do nosso Jornal da Noite da sua rede Agreste Comunica. 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

0: E o primeiro destaque que a gente traz é a empresa Neo Energia anunciou uma mudança na cobrança da taxa de iluminação pública para clientes de energia solar da cidade de Toritama. Isso mesmo, se você tem aí placa solar, está na hora de prestar atenção nessa notícia, porque é do seu interesse. A Neo Energia Pernambuco informou que haverá uma mudança na forma de cobrança da contribuição de iluminação pública nas contas de energia elétrica de clientes de Toritama, que possui sistemas de distribuição, como os equipamentos de energia solar. Eu errei aqui porque o texto do blog está indevido, né? De acordo com a distribuidora, a alteração passará a valer a partir de setembro de 2026 e ocorre em razão de um aprimoramento tecnológico no sistema de faturamento, com o objetivo de adequar a cobrança à legislação municipal. A CIP é uma contribuição destinada ao custeio dos serviços de iluminação pública dos municípios. As prefeituras são responsáveis pelo serviço, enquanto as distribuidoras de energia atuam apenas como arrecadadores de tributos, realizando a cobrança por meio das contas de energia e, posteriormente, repassando os valores aos municípios. Como será feita a cobrança? E aí você sabe que com essa mudança, os municípios cuja legislação estabelece esse critério, o cálculo da CIP para consumidores que possuem sistema de micro, mini geração de energia distribuída passará a considerar o consumo medido na unidade consumidora, ou seja, o total de energia registrado pelo medidor. Atualmente, em determinados casos, era considerado apenas o consumo compensado após o desconto da energia produzida pelo próprio consumidor. Segundo a Neo Energia, essa alteração poderá resultar em aumento no valor da CIP para consumidores que possuem sistema de geração própria, dependendo das regras previstas na legislação municipal e do perfil do consumo de cada unidade. A Neo Energia afirma ainda que não define valores da distribuição. A distribuidora esclareceu que não estabelece os valores, alíquotas, créditos de cobrança ou eventuais isenções da CIP. O papel da Neo Energia, segundo a empresa, é exclusivamente arrecadar a contribuição por meio da conta de energia elétrica e repassar integralmente os recursos aos municípios, sem retenção de valores cobrados. É o que diz aí a Neo Energia, que anunciou mudança na cobrança da iluminação pública para clientes que possui energia solar na cidade de Toritama. Olha, minha gente, hoje foi quinta-feira, dia de pouca movimentação na feira do jeans da cidade de Toritama. Também pudera, né? Mês de agosto é um mês de baixa estação no nosso polo das confecções. E aí, a gente recebeu apenas nesta quinta-feira 129 excursões, ou seja, ônibus, vans, micro-ônibus e caminhões. Hoje, a tradicional feira do jeans contabilizou a chegada de 129 excursões voltadas ao comércio atacadista. O levantamento faz parte do monitoramento semanal realizado pela Rede Agreste Comunica, com base em dados oficiais da Secretaria Municipal de Desenvolvimento Econômico. O balanço do dia registrou a presença de 70 ônibus, 38 vans, 15 caminhões e 6 micro-ônibus desembarcando no polo confeccionista da cidade de Toritama. A manutenção desses números reflete o comportamento característico deste período do ano, tradicionalmente conhecido no setor têxtil como de baixa temporada. Segundo as entidades responsáveis pelo monitoramento, os dados confirmam a estabilidade já aguardada para a época e a tendência é que as feiras das próximas semanas sigam apresentando patamares semelhantes ao desta semana. É, minha gente, eu acredito que feira boa mesmo, aquela feira que lota, aquela feira que gera engarrafamento, aquela feira que traz aí o comprador, o sacoleiro de todo o Nordeste para a cidade de Toritama, acredito que somente nas últimas semanas do mês de outubro ou mesmo nas primeiras semanas do mês de novembro, época em que começa a alta estação de vendas do fim de ano em todo o polo das confecções. E aí, daqui para lá, o consumidor, o trabalhador, o confeccionista e o empreendedor tem que se virar nos 30, porque verdadeiramente as despesas chegam e as vendas estão em queda. Mas aí a cidade de Toritama deve se orgulhar, porque em comparação a outros municípios do Nordeste, a gente vê a diferença, né? A gente vê como a cidade de Toritama, de Santa Cruz do Capibaribe e de Caruaru são cidades pujantes, são cidades para frente, porque aqui a gente é empreendedor, porque aqui a gente tem talento para ganhar dinheiro, para empreender, para ser confeccionista e é o nosso ganha-pão. Feliz a cidade que tem um ganha-pão. Eu mesmo já visitei algumas cidades do sertão, daqui de Pernambuco, e vi a precariedade que é uma cidade que não tem um ramo de econômico, né? Muitas cidades aí, sertão afora, Nordeste afora, não tem uma atividade econômica, não tem um arranjo produtivo, e aí fica dependendo todo mundo de prefeitura, é aquela carestia, ninguém consegue emprego, a não ser emprego de enxada, né? E no Nordeste, emprego de enxada, emprego de agricultura, ninguém quer, porque verdadeiramente a cidade, as cidades do Nordeste não tem água suficiente. E a agricultura é um ramo muito difícil para se viver no Nordeste. Graças a Deus que Toritama tem o jeans, graças a Deus que Toritama tem as confecções, porque assim gera emprego. É época ruim? É. Todo ramo econômico tem sua época ruim. A gente sabe que outros ramos aí de comércio também tem sua fase boa e tem sua fase ruim. Ainda bem que Toritama tem duas fases no ano, que são as fases de vendas, que é o mês de junho, né, quando acontece as festas juninas, também o mês de maio, quando tem o Festival do Jeans, aquecendo a economia, visando o período junino, e também os meses de novembro e dezembro, onde a fartura e os recursos de todo o Nordeste, todas as lojas convergem, lojas de confecções de todo o Nordeste convergem para Toritama para renovarem os seus estoques e distribuir produtos do vestuário para todo o Nordeste. Essa é a dinâmica da cidade de Toritama, Santa Cruz do Capibaribe e do Polo das Confecções. Olha, minha gente, 18 horas e 23 minutos na capital do jeans. Vamos a um rápido intervalo cultural. Voltamos dentro de instantes trazendo as notícias do Brasil, do Estado e também de Toritama. Fique aí, voltamos dentro de instantes.
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18 horas e 27 minutos na capital do jeans. Estamos com o segundo bloco do Jornal da Noite. E agora a gente vai dedicar aquele momento especial aos nossos ouvintes. Nossos ouvintes número 1, número 2, número 3. Toda a equipe que está nos ouvindo. As facções, os times de trabalhadores da cidade de Toritama, você também que está passando aí no seu veículo, sintonizado na rádio Toritama FM, seja no engarrafamento, seja na parada do sinal de trânsito, seja mesmo transitando aqui pela BR-104, PE-90, ruas do centro da cidade, bairro, zona rural, a saudação fraternal da emissora de vocês, Rádio Toritama FM. Mandar um abraço especial para o casal Dayana e Edinho, aqui sempre na escuta conosco. Mandar um abraço para Daniel das Bicicletas, Daniel Publicidade, grande amigo, um abraço, Daniel. Cristina também, a nossa querida ouvinte. Mandar um abraço também para Dona Valquíria e para todo o pessoal do bairro da Coab, é o caso de Dona Aline, Dona Teté, todos ouvindo a gente na Coab. Mandar um abraço também para Luciana do Coqueiral, Dona Adalgisa do Centro, Dona Adenice, seu Reginaldo do Novo Coqueiral, seja bem-vindo à nossa audiência. Dona Benedita Cícero da Polpa, o implacável, meu amigo Cícero da Polpa. Mandar um abraço também para Silvio e Betânia do Mercadinho Novo Coqueiral, vocês dois aí tomando conta deste grande patrimônio que alimenta aí as famílias, o comércio de alimentos, rodando aí no Mercadinho Novo Coqueiral. Mandar um abraço especial também para o casal mais querido do bairro Novo Coqueiral, o seu Sebastião Pintor e a dona Lenilda França. Horas e 20 minutos, 29 minutos na capital do jeans, e vamos com mais notícia. Olha, minha gente, os Correios passarão a entregar também no Brasil compras feitas a partir de sites do Paraguai. Isso mesmo, não apenas da China a gente pode comprar. Agora, os Correios também entregarão produtos comprados em sites do Paraguai. E vamos aos detalhes. Os Correios iniciaram nesta semana uma modalidade de entrega terrestre chamada Correios Packet, permitindo que compras feitas em sites de lojas do Paraguai sejam entregues diretamente em qualquer endereço do Brasil. As operações dos Correios, feita por meio terrestre, contempla atualmente dois grandes varejistas de Cidade del Oeste, né, que é aquela cidade que fica na fronteira entre Brasil e Paraguai. E também a Cell Shop, uma loja também credenciada, e também a New Zone, são duas aí plataformas de importados do Paraguai que o brasileiro poderá comprar e receber por uma encomenda do Correio. As empresas são homologadas no programa Remessa conforme da Receita Federal e estão habilitadas a comercializar seus produtos para o mercado brasileiro. O Correios Packet, que é essa modalidade de envio de produtos do Paraguai para o Brasil, permite a importação de encomendas de até 30 quilos, com rastreamento completo e entrega nos mesmos prazos das encomendas nacionais, a partir da saída do Centro Internacional dos Correios no Brasil. De acordo com os Correios, a principal vantagem para os consumidores brasileiros é a possibilidade de adquirir pela internet produtos comercializados por lojistas paraguaios e receber as compras em casa com comodidade, segurança e a confiabilidade da rede logística dos Correios que o brasileiro já conhece. 18 horas e 31 minutos na capital do jeans. A gente agora traz aqui um destaque policial. É que o Ministério Público de Pernambuco está recomendando restrições para policiais militares usarem as redes sociais
não vão poder mais usar a internet e aí as redes sociais livremente, os chapeuzinhos laranjados, são os policiais militares do estado de Pernambuco. O Ministério Público de Pernambuco recomendou nessa decisão que a Polícia Militar de Pernambuco, a PM de Pernambuco, uma revisão das normas sobre o uso de redes sociais por policiais militares. A medida busca atualizar as regras e preservar a segurança e a imagem da corporação. Entre as recomendações está a proibição de publicar em perfis pessoais ou não oficiais imagens de fardamento, viaturas, armamento e equipamentos que possam gerar confusão com os canais oficiais da PM do estado de Pernambuco. Também não deve haver divulgação de operações policiais em andamento para evitar riscos à segurança das equipes. O Ministério Público de Pernambuco recomendou ainda maior fiscalização sobre publicações que possam violar direitos humanos ou comprometer a ética profissional e a imagem da instituição policial. O comando da PM de Pernambuco terá 5 dias para informar se aceitará as recomendações e até 45 dias para revisar as normas internas da Polícia Militar que recomendam restrições para policiais militares utilizarem as redes sociais. Porque eu acho que essa medida chega porque tem muitos policiais, muitos não, né? Alguns policiais militares que têm utilizado as redes sociais, até mesmo exibindo aí armas, né? Fardamento, operações, em busca de likes, né? A gente sabe que a internet, hoje em dia, as redes sociais, se você tiver um público bom de seguidores, o Instagram monetiza as suas redes sociais e você acaba ganhando aí dinheiro através de monetização de publicações nas redes sociais. E falando em redes sociais, né, temos aqueles emojis, né, que são aquelas carinhas que a gente envia nas mensagens de WhatsApp, do Instagram, aquelas expressões, os conhecidos emojis, né, de rosto. E o rosto de emoji que foi mais utilizado no ano de 2025 foi o emoji do bonequinho chorando, né, aquele bonequinho que ele chora, que ele tá desesperado, é o bonequinho amarelinho. E aí, o emoji de rosto chorando assumiu o topo do pódio e se consagrou como o mais utilizado no ano passado. A constatação é fruto de um levantamento feito pelo Google e divulgado pelo jornal americano The New York Times, que mapeou as tendências de comunicação digital, analisando uma amostra de 668 milhões de emojis enviados por meio do Gboard, né? O popular teclado virtual presente na maioria dos dispositivos Android. A liderança do ícone reflete uma mudança interessante na forma como os comunicadores na internet. Embora tenham sido criados originalmente para expressar tristeza profunda, o rosto chorando, o emoji do bonequinho chorando, né? Aquele rostinho de emoji que a gente envia pelas redes sociais, ganhou uma forte ressignificação no uso cotidiano das redes sociais e aplicativos de mensagens. Atualmente, os usuários adotam a figurinha de forma multifacetada, utilizando-a para demonstrar picos de emoção, frustração, surpresa ou até mesmo como uma reação exagerada a situações extremamente engraçadas. Logo atrás do campeão, né, desse emoji do rosto chorando, o bom humor dita o ritmo do pódio. A segunda e a terceira colocação são ocupados respectivamente pelos emojis de rolando de rir,
Isso mesmo, aquele que ele tem uma carinha rindo, com o rosto um pouco inclinado para a esquerda. E também o terceiro colocado ficou o Chorando de Rir, que é o bonequinho que chora e ao mesmo tempo ri. O ranking geral divulgado pelo Google também destaca a força dos clássicos afetivos e de aprovação na rotina digital, incluindo o Coração Vermelho, muito utilizado aí nas mensagens entre os casais apaixonados. E também As Mãos Unidas em Oração, né? O rosto sorridente com corações, né? Aquele que tem um carinho do lado, né? Três coraçãozinhos assim pequeno rodeando o emoji. E o tradicional polegar para cima, figuram aí o ranking dos emojis mais utilizados nas conversas de Instagram e WhatsApp, ou seja, nas redes sociais.

E um pernambucano faleceu, né? Ele morreu após uma queda de cavalo enquanto praticava um hipismo no Rio de Janeiro. O jockey Leandro Henrique, o pernambucano, de 27 anos, colecionador de diversos prêmios no esporte nacional, morreu na madrugada de quarta-feira de ontem após sofrer uma queda de cavalo durante corrida em um clube na Gávea, no estado do Rio de Janeiro. A queda aconteceu no domingo, quando o cavalo saiu da pista e pulou os cavaletes, derrubando o atleta. O pernambucano sofreu fratura exposta no quadril e traumatismo craniano e foi internado em estado gravíssimo. Leandro, o jockey pernambucano, nasceu em Recife e construiu a sua carreira com diversas premiações no Hipódromo da Gávea, no Rio de Janeiro, com vitórias em provas do Grupo 1 e a vitória do Grande Prêmio Brasil do ano passado. O Leandro aí, jockey pernambucano, faleceu. Inclusive, eu assisti o vídeo na internet, mostra que o cavalo saiu da pista, caminhou assim em paralelo, né, do lado de uma cerca de madeira, né, de uma cerca de tábuas, e aí o jockey foi lançado, bateu o quadril e também bateu a nuca bem no topo de uma estaca. Faleceu, portanto, aí o jockey pernambucano, campeão aí de vários prêmios, o jockey pernambucano Leandro Henrique, de apenas 27 anos.

0: 18h40 na capital do jeans. Vamos a um rápido intervalo. Voltamos dentro de instante trazendo as notícias da política, as movimentações que você precisa saber no estado e também em Toritama. Tudo sobre a política dentro de instantes. Fique aí, voltamos já já.
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6: Dezoito horas e 43 minutos na capital do jeans. Estamos de volta com o último bloco até às 19 horas, trazendo as principais notícias para você. E aí a gente, antes de entrar nos assuntos da política, enviamos aqui um abraço especial para os nossos ouvintes que estão ligados. Um abraço especial para Zeza do Planalto, muito conhecido Zeza do bairro Planalto, Rosinha do bairro Independente, um forte abraço para você. David, instrutor da autoescola, um forte abraço para você, meu amigo. Mandar um abraço aí para o amigo de Fazenda Velha, o André Frentista, lá sempre presente no posto, um cara muito sorridente, muito gente boa. Um abraço para toda a sua família, André. Dona Elisete, do bairro de Fazenda Velha, aí tem toda a turma aqui do bairro de Fazenda Velha, seu João da Prata, um forte abraço para você, Dona Eliete, todos os amigos aí do bairro de Fazenda Velha, Manuel também aí, que mora ao lado da igreja da Capelinha, né, da cidade de Toritama, todos os amigos aí que frequentam o Rachinha lá no Clube Real Independente. Mandar um abraço especial para nosso amigo Doca da Sopa. Você mesmo, Doca, um forte abraço, uma boa noite para você. Dona Maria de Bau, a mulher que escuta todas as rádios de Toritama, Pernambuco e região. Chiquinho da Lavanderia, meu amigo Chiquinho, será que ele está trabalhando hoje na lavanderia? Mandar um abraço também para Manoel da Laje, Givanildo, Rei das Lives, o homem que está por dentro aí de todos os bastidores da política. Mandar um abraço também para os amigos lá do bairro Antão, todas as facções do bairro Antão, as travetes, os lixados, os puídos, os aprontamentos. E aí, mandar um abraço para Papelão, meu amigo Papelão, Jonathan também, presente aqui na audiência, deixando a sua mensagem aqui. Forte abraço, Éder, o programa está maravilhoso. Cadê César França? Eita, Jonathan, o César França está em compromissos aí pessoais. Éder Mateus está hoje à frente do programa de vocês. Um abraço também para nosso amigo Anderson da Travete, Denis, o guarda patrimonial da Vila Canaã, e também lá da Vila Canaã, o nosso amigo Júnior da Pop, o implacável.

0: E vamos com as notícias da política, 18 horas e 48 minutos na capital do jeans. Olha, minha gente, Pernambuco tem 955 candidaturas registradas para as eleições deste ano. Pernambuco teve 955 pedidos de candidaturas registradas para as eleições deste ano. Segundo dados do Tribunal Superior Eleitoral, o Tribunal TSE, o perfil predominante entre os concorrentes é de homens pardos com mais de 45 anos e ensino superior completo. Do total, 68% são homens e 35% mulheres. A faixa etária mais comum é de 45 anos a 49 anos, enquanto 54% dos candidatos são casados. Em relação à escolaridade, 56% têm ensino superior completo e 21% concluíram apenas o ensino médio. Entre as ocupações mais declaradas estão empresários, 13%, advogados, 9%, na divisão por raça e etnia, 44% se declararam pardos, ou seja, brancos, morenos, né? 41% se declararam brancos, 12% se declararam pretos e também há registros de candidatos quilombolas e apenas 3 candidatos que se declararam indígena que vão disputar as eleições no estado de Pernambuco, que teve aí quase 1000 candidaturas registradas, ou seja, especificamente 955 candidatos que estarão aí nas ruas, nos santinhos, fazendo toda aquela algazarra de festa, pedindo voto. E a gente espera que o eleitor busque a melhor proposta, né? Os candidatos que mais se destacaram. E a cidade de Toritamaí tem seus destaques, tem se valorizado e também temos opções para candidaturas. E Pernambuco é o segundo estado com mais denúncias de irregularidades eleitorais no início da campanha. Aí tem aquele aplicativo Pardal, né, que você pode denunciar. E em detalhes, Pernambuco aparece como o segundo estado com maior número de denúncias de irregularidades em propaganda eleitoral registradas nos primeiros dias de campanha para as eleições de outubro. De acordo com dados da Justiça Eleitoral, foram contabilizados 106 ocorrências até agora no estado por meio do aplicativo Pardal, ficando atrás apenas do estado de São Paulo, que contabilizou 193 registros aí de denúncias. Ao todo, a Justiça Eleitoral recebeu 1.103 denúncias em todo o país desde o início da campanha. Depois de Pernambuco, os estados com mais registros são o Paraná, com 102 denúncias, o Rio Grande do Sul, com 95 denúncias e Minas Gerais com 89 denúncias. Essas denúncias envolvem casos de propaganda irregular em bens públicos, divulgação de propaganda antes do período permitido, realização de showmícios com artistas e disseminação de notícias falsas na internet. O recebimento dessas ocorrências é feito pelo aplicativo Pardal, ferramenta da Justiça Eleitoral, disponível gratuitamente para dispositivos Android e iOS. Para utilizar o sistema, o cidadão deve fazer login com a senha do e-título ou ainda da plataforma e-gov, né? gov.br. A Justiça Eleitoral informa que a identidade do denunciante é mantida em sigilo. Após o envio, as denúncias são encaminhadas aos órgãos responsáveis pela apuração, entre eles o Ministério Público Eleitoral e os juízes eleitorais. A campanha eleitoral teve início no domingo e, desde então, candidatos estão autorizados a realizar carreatas passeatas e distribuição de material gráfico entre as 8 e as 22 horas. As atividades devem também respeitar uma distância mínima de 200 metros de sede, das sedes dos poderes executivos, legislativos, tribunais, quartéis militares, hospitais, escolas e igrejas, e podem ocorrer até 3 de outubro, véspera do primeiro turno. Já os comícios estão autorizados entre as 8 e a meia-noite e poderão ser realizados até o dia 1º de outubro. A propaganda eleitoral gratuita de rádio e de televisão será veiculada entre os dias 29 de agosto e 1º de outubro. O primeiro turno das eleições está marcado para 4 de outubro, quando os eleitores escolherão presidente da República, governadores, senadores, deputados federais e estaduais e também distritais. Tá aí a informação, né? A denúncia de propaganda política irregular que é feito pelo Pardal, o aplicativo Pardal. E a gente vê aí durante na beira aí das estradas, sobre as banquetas, sobre passagens de trânsito, BR. Isso é uma prática irregular. A gente vai daqui para Caruaru, vê aquele mar de bandeiras, né, na beira do asfalto, tentando chamar a atenção. Mas aí isso constitui uma prática irregular. É muita bandeira, minha gente, se mistura, o eleitor acaba não percebendo nada de tantas bandeiras que tem aí já instaladas de pista fora. E ainda nem todos os candidatos têm bandeira, né? Apenas alguns candidatos estão aí com bandeiras e a gente faz aí esse apelo para que os candidatos tenham cuidado, tenham cautela para obedecer às regras eleitorais. 18 horas e 53 minutos na capital do Jeans. A gente continua com o assunto aqui da política. É o que diz aqui o blog do nosso amigo Jamilton, que o Instituto Genial Quest divulga na próxima terça-feira uma nova rodada sobre a disputa pelo governo de Pernambuco e pelas duas vagas ao Senado. O levantamento será realizado após a confirmação das candidaturas para as eleições do ano de 2026 e está registrada no Tribunal Superior Eleitoral. A pesquisa Quest vai entrevistar 1.302 eleitores pernambucanos entre a sexta-feira, dia 21, ou seja, amanhã, e a segunda-feira, dia 24. A pesquisa terá margem de erro de 3 pontos percentuais e nível de confiança de 95%. Na rodada anterior divulgada pelo Instituto Quest, Raquel Lira, do PSD, apareceu numericamente à frente de João Campos, mas dentro da margem de erro, mantendo o cenário de empate técnico. A nova pesquisa vai medir as intenções de voto espontâneas e estimuladas para o governo de Pernambuco, além de eventual segundo turno entre Raquel Lira e João Campos, o que eu acredito que não vai ocorrer. Eu acredito que, dado apenas duas candidaturas de peso no estado de Pernambuco, o segundo turno já vai estar sendo realizado agora. Essa é a minha opinião, né? Não acredito que essa eleição do estado de Pernambuco não terá segundo turno, haja vista que só tem aí dois candidatos aí com potencial de votos. Os outros candidatos pontuam aí com 0,5%, 1%, e são poucos candidatos. Acredito que é apenas dois ou três candidatos aí nanicos que não farão diferença nessa votação. Primeiro turno, a eleição de Pernambuco vai ser decidida já nesse primeiro turno. Também serão avaliados os índices de rejeição nesta pesquisa Quest e se os eleitores consideram suas escolhas definidas ou ainda podem mudar de candidato. Na disputa pelo Senado, os entrevistados poderão indicar dois candidatos, ou seja, esse ano nós votaremos em dois candidatos ao Senado. O levantamento também vai analisar a influência de apoios políticos, incluindo os de Lula, do PT, e Flávio Bolsonaro, do PL, sobre as escolhas dos eleitores pernambucanos. A Quest ainda vai avaliar e perguntar aos entrevistados sobre a avaliação e a aprovação das gestões de Raquel Lira em Pernambuco e de Lula no governo federal. A pesquisa também terá perguntas sobre a disputa presidencial. Acompanhe aí os resultados desta pesquisa Quest, que será divulgada na próxima segunda-feira. 18 horas e 57 minutos na capital do jeans. Agora a gente traz aqui a programação da festa de Frei Miguelinho, que é a conhecida Festa dos Garçons, que terá shows do Conde Sobrega e Mara Pavanelli. É isso mesmo, a cidade de Frei Miguelinho, no Agreste de Pernambuco, realiza no próximo domingo, dia 23, e na segunda também, a 29ª Festa dos Garçons. A programação reúne atividades religiosas, esportivas e culturais e também shows dos cantores Conde Sobrega e Mara Pavanelli em praça pública. Conhecido nacionalmente como a capital dos garçons, o município celebra uma profissão diretamente ligada à identidade local e promove o reencontro dos profissionais que trabalham em diferentes cidades do país. Frei Miguelinho ficou conhecida em diferentes regiões do país pela quantidade de profissionais nascidos no município que trabalham em bares, restaurantes e hotéis. A presença de garçons Frei Miguelinhenses é especialmente forte no Recife, mas também alcança cidades como São Paulo, Rio de Janeiro e Belo Horizonte. Está aí a Festa dos Garçons de Frei Miguelinho, que acontece no próximo domingo e também na próxima segunda. Eu mesmo já vi uma reportagem no programa da Ana Maria Braga, de um garçom, né, que trabalha no Canadá. Ele fez lá um prato especial, não só garçom. Ele começou como garçom trabalhando no Canadá e depois passou a ser mestre de cozinha, né, mestre de gastronomia. E aí ele é muito famoso lá na cidade de Toronto, no Canadá. E São Paulo afora, Recife afora e também Caruaru afora, todas as capitais, tem muito aí a presença dos Frei Miguelinhenses com a festa dos garçons. E aí, minha gente, é final do nosso programa. A gente lembra que Toritama também terá, neste fim de semana, a Festa do Agricultor, que terá aí bandas, terá também a tradicional Corrida do Agricultor, que é a corrida de pedestres, que vai sair aqui do Parque Maria dos Anjos, com direção à Vila São Benedito. E também à tarde terá a Corrida de Jericos, a tradicional Corrida de Jericos, marcando aí a tradicional Festa do Agricultor da Vila São Benedito. Desejo a todos vocês um forte abraço, fiquem com Deus, amanhã tem mais programa. Um abraço a todos.
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4: Olá, boa noite.
3: Boa noite para você que nos acompanha em todo o país.
4: Quinta-feira, 20 de agosto de 2026.
3: Vamos aos destaques do dia.
4: Estratégia brasileira para inteligência artificial.
3: Ações incluem a compra de um supercomputador para processamento de IA, formação de profissionais e transferência de tecnologia.
4: Transferência eletrônica de veículos.
3: Nova resolução estabelece regras para operação digital de compra e venda de carros.
4: E vamos saber mais sobre a atualização da lei seca com o secretário nacional de trânsito, Adroaldo Catão.
5: Prevê a possibilidade de certificar.
3: Manhã em todo o país.
4: Quinta-feira, 20 de agosto de 2026.
3: Vamos aos destaques do dia.
4: Estratégia brasileira para inteligência artificial.
3: Ações incluem a compra de um supercomputador para processamento de IA, formação de profissionais e transferência de tecnologia.
4: Transferência eletrônica de veículos.
3: Nova resolução estabelece regras para a operação

0: de psicomotora e impedindo direção mais segura.
1: Setor elétrico se prepara para efeitos do El Niño.
2: A atuação quer dar mais segurança ao sistema. Luciana Colares de Holanda.
3: Para aumentar a segurança do sistema, o Comitê de Monitoramento do Setor Elétrico aprovou a antecipação de 1,8 gigawatts de capacidade.
1: E você vai saber como escolher eletrodomésticos e eletrônicos mais econômicos para a sua casa.
2: Na apresentação da Voz do Brasil, Luciana Vasconcelos e Luciano Seixas.
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2: Um supercomputador para desenvolver inteligência artificial em grande escala.
1: Além de parcerias com outros países para capacitação e desenvolvimento dessa tecnologia.
2: Ações anunciadas hoje que fazem parte do Plano Brasileiro de Inteligência Artificial.
4: Entre as ações anunciadas nesta quinta-feira, está a aquisição por meio de edital competitivo de um supercomputador para treinar modelos e desenvolver inteligência artificial em larga escala. O equipamento vai alcançar cerca de 7.200 petaflops, ou seja, será capaz de fazer cerca de 7,2 quintilhões de operações matemáticas em apenas um segundo e deve figurar entre as 10 maiores máquinas do mundo em capacidade de processamento de IA. A ministra da Ciência, Tecnologia e Inovação, Luciana Santos, detalha o impacto da inteligência artificial na vida das pessoas.
5: Para que essa supercomputação? É para desenvolver vacinas e medicamentos. É para poder garantir antecipação das chuvas e secas. É para poder melhorar a produtividade da indústria brasileira. E em tudo isso, o IA vai nos ajudar. O supercomputador não serve apenas para fazer conta mais rápido. Ele serve para transformar problemas que levariam décadas para resolver coisas do dia a dia do povo brasileiro.
4: O supercomputador será instalado no Parque Tecnológico Augusto Severo, na Universidade Federal do Rio Grande do Norte. O estado foi escolhido devido ao grande potencial energético. A presidente do Conselho de Administração do Parque, Ângela Maria Paiva Cruz, explica o que a chegada do equipamento vai representar para a região.
6: A instalação do supercomputador no Rio Grande do Norte demonstra que a ciência brasileira se fortalece quando alcança diferentes territórios, mobiliza talentos e transforma conhecimento em oportunidades para a sociedade.
4: As ações integram o Plano Brasileiro de Inteligência Artificial. Também foi anunciado o início da estruturação de uma nuvem brasileira por meio de uma parceria entre os setores público e privado. O objetivo é criar uma alternativa nacional para armazenar e processar dados e sistemas, como explica Esther Dueck, ministra da Gestão e da Inovação e Serviços Públicos.
7: O serviço na nuvem ainda é prestado por uma empresa estrangeira. Tem uma chinesa e 5 americanas, mais ou menos. São 6 empresas no mundo que são capazes de operar um serviço de nuvem com todos os serviços que estão embutidos ali. O que a gente está fazendo aqui é que a gente quer criar uma capacidade nacional de fazer o serviço de nuvem.
4: Também foi anunciada cooperação tecnológica com empresas da China para desenvolver modelos de IA em língua portuguesa e capacitar 3 mil brasileiros em 5 anos. O Brasil fará ainda parceria com a Espanha para aumentar a capacidade brasileira de desenvolver chips. Reportagem Gabriela Noronha.
1: Atenção motoristas de táxi e aplicativos interessados em comprar um carro.
2: O valor do financiamento para quem está cadastrado no Move Brasil aumentou de 150 para 200 mil reais.
1: É o que determina a portaria publicada pelos Ministérios do Desenvolvimento, Indústria, Comércio e Serviços e do Ministério da Fazenda.
2: A nova portaria também inclui entre os veículos elegíveis os híbridos com diferentes combinações de fontes de energia, integrando motor elétrico e motor a combustão que utilize álcool, gasolina ou ambos.
1: A elevação do teto e a inclusão de outros veículos híbridos amplia a oferta, mantendo os critérios de sustentabilidade e eficiência energética, como explica Wallace Moreira, secretário de Desenvolvimento, Indústria, Inovação, Comércio e Serviços.
8: Atualizar esse valor para que os trabalhadores possam ter acesso a esses modelos de carros é fundamental. O taxista, ele consegue comprar um carro com preço acima de 150 mil e com descontos que ele tem fica abaixo de 150. Como o programa, ele contabiliza o preço que está na nota fiscal, o trabalhador de aplicativo fica numa desvantagem. Isso corrige ali e contribui para

0: que esses trabalhadores possam comprar esses carros. Os critérios para acessar o programa continuam os mesmos, assim como os critérios de habilitação ao programa também não alteram.
1: Para solicitar adesão ao programa, acesse movebrasil.sistema.gov.br.
2: E Luciano, quem pretende comprar ou vender um carro usado vai poder agora fazer todo o processo por meio digital.
1: Uma nova resolução do Conselho Nacional de Trânsito autoriza a transferência de veículos de forma 100% eletrônica.
2: O procedimento vai reunir em uma única plataforma a assinatura do documento, a quitação de débitos e pagamentos de taxas.
1: Outra novidade é a modalidade de transferência custodiada, quando a liberação de recursos fica condicionada aos requisitos da transação.
3: A norma cria três modalidades de transferência de propriedade: convencional, eletrônica e eletrônica custodiada. Na modalidade eletrônica, as etapas do processo poderão ser realizadas digitalmente com integração ao Renavan, desde que seja feita a vistoria do veículo, entre outras exigências previstas. Quando estiver disponível, comprador e vendedor poderão realizar em um mesmo fluxo eletrônico etapas como o registro da negociação, a assinatura eletrônica da transferência, a consulta e o pagamento de débitos e taxas dos DETRANs estaduais e a conclusão da mudança de propriedade. Já na modalidade de transferência eletrônica custodiada, será possível manter em custódia o valor da negociação do bem durante a operação. Atualmente, a transferência de propriedade já conta com instrumentos digitais. Com a nova resolução, foram estabelecidas as condições para integrar essas etapas em um fluxo eletrônico vinculado ao Renavan. As operações também ficarão mais seguras com requisitos de segurança definidos pela norma, como autenticação individual e multifator, rastreabilidade, trilhas de auditoria e mecanismos de prevenção e detecção de fraudes. Daniele Popov para a Voz do Brasil.
2: A fiscalização de trânsito poderá usar agora novos equipamentos para detectar, além do consumo de álcool, também o uso de drogas pelos motoristas.
1: A mesma resolução do Conselho Nacional de Trânsito, que atualizou a Lei Seca, estabeleceu ainda algumas mudanças nos procedimentos para testar os condutores.
2: Esse teste será feito em uma triagem inicial, com equipamentos mais sensíveis, e em caso positivo, em uma segunda etapa, com o bafômetro.
1: O secretário nacional de trânsito, Adroaldo Catão, conversou comigo e Mariana Jungmann mais cedo e explicou o que muda e o que permanece igual na fiscalização sobre o consumo de álcool e drogas. Acompanhe.
4: Secretário Adroaldo Catão, seja muito bem-vindo à Voz do Brasil. Vamos falar dessa atualização sobre as regras da Lei Seca, que foram aprovadas recentemente. O que o senhor destaca como mudanças mais importantes?
5: Olha, eu destaco dois pontos importantes. Primeiro, isso que você falou bem, é uma atualização, né? A Lei Seca está completando aí 18 anos de muito sucesso e era o momento de fazer algumas modificações no âmbito da resolução do contrato. Ou seja, tudo que está na lei, no Código de Trânsito, permanece, tá? O que a gente fez foi atualizar alguns procedimentos. E aí eu destaco dois pontos. O primeiro é o seguinte: o cidadão que for abordado inicialmente, ele agora vai poder fazer uma espécie de pré-teste, uma triagem, né? Isso facilita também o trabalho dos policiais, dos agentes. Por quê? Porque o cidadão que vai fazer aquele teste inicial, ele somente, se for detectado algum indício de álcool, né, nesse primeiro teste, é que ele vai ser encaminhado ao uso do etilômetro oficial, que é esse que vai gerar, de fato, uma eventual penalidade. Isso facilita o trabalho também das polícias, evita filas, né, congestionamentos. Esse é um tipo de procedimento que, inclusive, algumas polícias já utilizam, tá? Mas isso não estava previsto na norma, isso gerava alguma insegurança jurídica. Então, a gente fez essa atualização, que é justamente para dar segurança jurídica, tanto para o cidadão quanto para o agente. Isso também permite que haja um tempo, né, entre o primeiro teste e um eventual segundo teste, para aqueles casos que muitas vezes geravam, inclusive, algumas manchetes sensacionalistas na imprensa, dizer assim: olha, o cidadão usou enxaguante bucal, vai aparecer álcool na boca. E a gente sabe que não é bem assim, porque esse álcool ele não permanece na boca muito tempo. Então, o tempo entre fazer um primeiro teste e um segundo será suficiente para tirar qualquer dúvida, né? Porque o objetivo, obviamente, da Lei Seca não é pegar quem usa enxaguante bucal, mas sim quem bebeu e está dirigindo e, portanto, pode ter a sua capacidade de dirigir alterada. E o segundo ponto que eu destaco é a previsão dos equipamentos que têm sido chamados popularmente de drogômetros, né? Que são equipamentos que visam a detectar o uso de outras substâncias, que é a expressão que o Código de Trânsito utiliza. Tem o álcool e tem outras substâncias que também podem causar dependência e alteração da capacidade psicomotora. Então, a previsão desses equipamentos dá também segurança jurídica para que, a partir de agora, o Inmetro possa certificar esse tipo de equipamento, que a partir daí vai poder ser utilizado também nas operações lei seca para detectar não só o álcool, mas também essas outras substâncias que também levam a um risco, né? Dirigir tendo usado drogas ou usado esse tipo de substância, obviamente, leva a um risco à sociedade.
1: Secretário, as novas normas também prevêem que o agente de fiscalização deverá registrar pelo menos 2 sinais observados que confirmem a alteração da capacidade psicomotora do condutor. Antes, só o teste de alcoolemia era usado. Qual a importância desse registro adicional se já tem o bafômetro?
5: Não, na verdade, não é um registro adicional. É um ou outro. O que é que acontece? Você pode usar já era assim, tá? Isso é importante dizer. Hoje, já está previsto na lei que o agente, ele pode detectar comportamentos que mostrem que o cidadão está com seu comportamento alterado, né? Pelo uso de drogas ou álcool, mesmo que ele se recuse ao uso do bafômetro, do etilômetro ou, no caso agora, do chamado drogômetro. O que a resolução fez foi dar mais procedimento, mais clareza, para evitar contestações posteriores na justiça. Então, isso dá mais transparência também e aumenta a capacidade do Sistema Nacional de Trânsito de aferir esses dados, né? Isso também é muito importante. Então, é obrigatório agora que se coloque pelo menos 2 comportamentos alterados para que isso seja mais explicitado, mais transparente. Mas continua como é hoje. Basta o uso do etilômetro ou, no caso agora, quando houver o equipamento, o uso do chamado drogômetro. Essa situação acontece quando o agente, mesmo diante da recusa, detecta que há um comportamento claramente indicando o uso de álcool ou de outras substâncias.
4: E houve mudanças aí, secretário, em relação aos procedimentos quando o condutor se recusa a fazer o bafômetro ou continua como era antes, mesmo se recusando, ele vai sofrer as penalidades?
5: Continua exatamente como era antes, não mudou nada nisso aí, a lei continua valendo, tá? Não houve nenhuma modificação, ou seja, se o cidadão se recusar, seja usar o etilômetro ou outro equipamento, ele vai responder pela recusa, que é uma infração específica, que é aquela que lhe dá multa de quase R$3.000 e lhe submete a uma suspensão da sua CNH. Então, realmente é um procedimento que continua do jeito que está hoje, e o cidadão tem que saber que ele pode, obviamente, se recusar, mas se ele se recusar, ele está sujeito a esse tipo de infração. Lembrando que mesmo que ele se recuse, e além de levar multa, se ele tiver com comportamentos que demonstrem que ele está embriagado ou sob uso de outras substâncias, também continua a responsabilidade do agente de, detectando que isso aconteceu, enquadrá-lo eventualmente, se for o caso, também como crime.
1: Então, secretário, não muda nada em relação às obrigações e direitos dos condutores, né? A resolução não estabelece nenhum novo tipo de infração, certo?
5: Certo, exatamente, não muda a infração continua a mesma, a infração está prevista no Código de Trânsito. O que a resolução faz é isso, atualizar procedimentos, dar mais segurança jurídica e prever a possibilidade de certificar os chamados equipamentos drogômetros, os chamados drogômetros, equipamentos para aferir a presença de outras substâncias que estão no momento da abordagem atrapalhando a capacidade psicomotora do agente e impedindo a sua direção mais segura.
4: Muito bem, nós conversamos com Adroaldo Catão, secretário nacional de trânsito. Muito obrigada, secretário, por sua entrevista aqui à Voz do Brasil.
5: Eu que agradeço.
2: O fenômeno climático El Niño pode afetar diferentes áreas do país, com reflexo nas chuvas, na agricultura e até no abastecimento de energia.
1: Por isso, o setor elétrico também reforça o planejamento para se antecipar aos possíveis impactos do fenômeno e reforçar a segurança no fornecimento de energia.
2: As estratégias foram discutidas durante um evento promovido pela Agência Nacional de Energia Elétrica, ANEEL.
6: O risco de eventos climáticos extremos coloca o planejamento como uma das prioridades para o setor elétrico. A preocupação é reduzir os impactos de um possível El Niño intenso sobre o sistema, especialmente nas regiões mais vulneráveis, como explica Sandoval Feitosa, diretor-geral da Agência Nacional de Energia Elétrica, ANEEL.
7: Projeções internacionais da Administração Nacional Oceânica e Atmosférica dos Estados Unidos estimam elevada probabilidade, mais de 90%, de um El Niño muito forte para ocorrer entre outubro e dezembro de 2026, reforçando a necessidade de preparação antecipada.
6: Para aumentar a segurança do sistema, o Comitê de Monitoramento do Setor Elétrico aprovou a antecipação de 1,8 gigawatts de capacidade. Essa quantidade pode abastecer mais de 1,5 milhão de residências ou alimentar grandes complexos industriais e cidades de grande porte. As distribuidoras de energia planejam investir cerca de 20 bilhões de reais na modernização das redes, enquanto o Operador Nacional do Sistema Elétrico, ONS, lançou um portal para acompanhar diariamente a evolução do fenômeno. No norte, a ANEEL também antecipou recursos para a compra e a estocagem de combustível antes da redução do nível dos rios. Para o secretário nacional de Energia Elétrica do Ministério de Minas e Energia, João Daniel Cascalho, a atuação conjunta é fundamental para enfrentar o cenário.
8: É isso que fortalece o setor, atuação coordenada, preventiva, antecipada e com ações efetivas. Por isso que, quando eu vejo aqui um painel com geração, transmissão, distribuição, agência de águas, defesa civil, Agência Nacional de Energia Elétrica, eu vejo que é assim que a gente atua de uma forma coordenada, com ações efetivas.
6: A articulação do Ministério de Minas e Energia com a ANEEL, a Agência Nacional de Águas e a Defesa Civil inclui ainda leilões de potência, monitoramento por satélite para prevenção e combate a queimadas e medidas relacionadas à vazão de Belo Monte. Reportagem Luciana Colares de Holanda.
1: E vamos continuar falando aí, Luciana, sobre energia, dessa vez dentro de casa, a economia dentro de casa.
2: Pois é, Luciana, na hora de comprar eletrodomésticos, por exemplo, existe uma etiqueta em formato de lâmpada nas cores preta e amarela.
1: É o selo Procel, uma referência para quem busca economia na conta de luz e mais eficiência energética.
2: Os detalhes você vai ouvir agora na reportagem de Márcia Fernandes.
9: O selo Procel de economia de energia ajuda a identificar produtos com maior eficiência energética. Ele é concedido aos equipamentos classificados pelo Inmetro na categoria A, que é a nota máxima concedida pelo Instituto, e indica aparelhos mais econômicos. Como explica o diretor do Departamento de Informações, Estudos e Eficiência Energética do Ministério de Minas e Energia, Sérgio Aire Moraes.
10: É uma espécie de medalha. Eu sei que, ao adquirir um determinado equipamento com o selo Procel, dentre todos os equipamentos classificados como A, ele é mais eficiente. Então, eu estou no topo da categoria. Então, cumpre esse papel de informar o cidadão que aquele determinado equipamento tem um reconhecimento, um mérito maior de eficiência.
9: O selo funciona como um indicativo para os consumidores que buscam economia na conta de luz. O biólogo Sinomar Fonseca foi com a família a uma loja em Brasília procurar uma geladeira e uma máquina de lavar e levou em conta o consumo de energia na hora da compra.
11: Eu sempre olho e tomo cuidado de entender, né, o que está sendo a mensagem que está sendo passada, e os selos, eles têm um indicativo, né, para mostrar esse consumo. Tento sempre escolher o melhor consumo.
9: Podem levar o selo outros produtos, como lâmpadas, ar-condicionado, ventilador, televisões e eletrodomésticos em geral. O selo Procel estende-se também às edificações, para indicar aquelas que oferecem melhor desempenho energético e economizam mais, como explica Sérgio Aire Moraes, do Ministério de Minas e Energia.
10: Ela tem que ser eficiente nos seus sistemas de iluminação, de ar-condicionado, e a própria estrutura envoltora da edificação, piso, parede, teto, elas têm que apresentar um melhor desempenho. Aí sim passa a ter uma autorização de exibir essa placa do selo Procel na entrada da edificação.
9: Antes de receberem o selo, os produtos passam por testes e avaliações técnicas em laboratórios. Vale lembrar que, além da diferença na conta de luz, produtos e edificações que trazem o selo Procel têm menores custos de operação e manutenção e contribuem para um uso mais racional dos recursos naturais, já que consomem menos energia para realizar a mesma função. Reportagem, Márcia Fernandes.
1: Produtores rurais, pesquisadores e consumidores contam agora com uma plataforma para acompanhar preços de alimentos e previsão de safras.
2: A Companhia Nacional de Abastecimento, a Conab, lançou uma nova versão do Portal das Informações, que reúne em um único endereço mais de 80 painéis e serviços agropecuários.
1: O gerente de dados e inteligência da Conab, Herbert Filgueiras, explica o impacto dessa modernização do serviço.
12: A reformulação do portal nasceu assim, com o objetivo de democratizar o acesso aos dados e informações que a Conab produz, né? E às vezes esses dados ficavam pulverizados, né? E difícil de encontrar. A gente consolidou diferentes ambientes distintos, modernizamos as interfaces de acesso com o objetivo de fortalecer o processo de governança da informação de dados, né?
2: Acesse a plataforma em Portal de Informações, tudo junto, sem cedilha e tio, .conab.gov.br.
1: Celular, redes sociais e inteligência artificial já fazem parte da rotina de crianças e adolescentes.
2: E com tantos desafios no ambiente digital, professores também precisam estar preparados para orientar os estudantes sobre segurança, privacidade e uso responsável da tecnologia.
1: Uma formação gratuita e online oferece ferramentas para ajudar os educadores a levar esse debate para a sala de aula.
13: O uso excessivo de celulares, redes sociais e inteligência artificial por crianças e adolescentes desafia pais e professores. Para ajudar a orientar os jovens no mundo conectado, o Ministério da Educação e a SaferNet Brasil, com apoio do governo do Reino Unido e da Meta, oferecem a segunda edição do curso gratuito Segurança e Cidadania Digital em Sala de Aula. A formação online é voltada para educadores das redes pública e privada. Em 40 horas, o curso aborda temas como tempo de tela, cyberbullying, proteção de dados e fake news, como explica a coordenadora-geral de Educação Digital do MEC, Ana Dalfabro.
14: Ele trata de temas sobre segurança e privacidade na internet. A gente sabe, né, a crescente violência que as crianças têm sofrido dentro do ambiente digital. Então, um curso super importante para esse público. Fala também sobre a necessidade de empatia, respeito nas redes, né, nessa convivência hoje dentro do mundo digital. Então, de fato, um curso muito útil para os professores hoje, dado o dia a dia deles em sala de aula. Curso é todo online, os professores conseguem fazer no seu ritmo, na hora que funciona melhor para parar e conseguir se dedicar a uma formação. Então, bem mão na massa.
13: Para fazer o curso, acesse o site avamec.mec.gov.br, faça o login com sua conta gov.br e busque por Segurança e Cidadania Digital em Sala de Aula, segunda edição. Depois, basta clicar em inscrever-se e começar as aulas. Reportagem Gilberto Evangelista.
2: Profissionais que ainda não têm curso superior ou que possuem graduação em área diferente daquela que atuam podem concorrer a bolsas integrais de licenciatura pelo PRILEI, um programa de formação inicial e continuada de professores.
1: Podem concorrer também a bolsas integrais de licenciatura aqueles que tiveram bom desempenho no Enem.
2: As bolsas são oferecidas por universidades federais, estaduais e instituições privadas sem fins lucrativos que participam do programa.
1: Para aderir ao PRILEI, as instituições privadas de educação superior devem acessar o Sistema Integrado de Monitoramento, Execução e Controle em cimec.mec.gov.br.
2: E essas foram as notícias do Governo Federal.
1: Uma realização da Secretaria de Comunicação Social da Presidência da República.
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1: Fique agora com as notícias do Poder Judiciário e do Congresso Nacional. Boa noite.
2: Boa noite, até amanhã.
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17: STF encerra amanhã julgamento da denúncia contra ex-deputados estaduais Rodrigo Bacelar e TH Joias do Rio de Janeiro.
18: STJ reafirma que envio de pornografia pela internet pode configurar importunação sexual.
17: Caixa Econômica Federal vai ter de pagar horas extras à bancária que não era obrigada a registrar ponto.
18: Boa noite, eu sou o Arthur Filho.
17: E eu sou Walter Lima.
18: A primeira turma do Supremo Tribunal Federal aceitou denúncia contra o ex-presidente da Assembleia Legislativa do Rio, Rodrigo Bacelar, e o ex-deputado estadual Tiago Raimundo dos Santos Silva, conhecido como TH Joias.
17: O julgamento acontece em sessão virtual da primeira turma, que termina amanhã, mas todos os votos já foram apresentados.
18: Eles são acusados de obstrução de investigação em um caso que envolve o vazamento de informações sigilosas da Operação Zargum, que investigava a atuação do Comando Vermelho e conexões com agentes públicos no Rio de Janeiro.
17: Bacelar e TH Joias são acusados de repassar informações sigilosas sobre a operação contra criminosos.
18: Crime de importunação sexual também pode ser praticado pela internet sem que haja contato direto.
17: Esse entendimento foi reafirmado pelo STJ. Fátima Uchoa.
19: Um homem enviou imagens íntimas a várias vítimas. Ele foi condenado por perseguição e importunação sexual a 4 anos e meio de reclusão em regime inicial semiaberto, mas o Tribunal de Justiça do Rio de Janeiro avaliou que o crime de importunação exigiria contato físico. No entanto, a 5ª turma do STJ restabeleceu a condenação do homem por entender que tal delito pode ser cometido por meio de recursos tecnológicos, sem que haja contato físico entre o criminoso e a vítima. Segundo o relator ministro Joel Ilan Paciornik, o crime de importunação sexual pode ser caracterizado pelo simples envio de fotos ou vídeos pornográficos sem o consentimento da vítima, o que foi verificado nessa ação penal.
18: A Caixa Econômica Federal vai ter de pagar horas extras a uma bancária que não era obrigada, por regra interna, a registrar o ponto.
17: A 7ª turma do TST decidiu que essa condição não afasta a obrigação da empresa de controlar a jornada. Samanta Flor.
20: A bancária afirmou que trabalhava das 8 da manhã às 8:30 da noite. A Caixa disse que ela cumpria jornada menor e que, por ser considerada funcionária que exerce um cargo de confiança, o registro de ponto era opcional. Mas o banco não apresentou os controles de jornada. Para a 7ª turma do TST, nessa situação, vale a suposição de que o horário informado pela trabalhadora é verdadeiro. A decisão foi unânime.
18: Justiça estabelece medidas para reforçar controle sobre mineração na APA do Tapajós, no Pará.
17: Decisão atende a pedidos feitos pelo Ministério Público Federal. Sabrine Menezes.
21: Com a sentença, se torna obrigatória a autorização prévia do ICMBio para iniciar o processo de lavra. Apenas o título minerário, concedido pela Agência Nacional de Mineração, não é mais suficiente. A Justiça também aprovou um acordo entre o MPF e o ICMBio que amplia a fiscalização e a proteção da unidade de conservação. A ação foi ajuizada pelo MPF em 2024, após identificar problemas na comunicação e na articulação entre os órgãos responsáveis pela regulação da mineração e pela proteção ambiental da APA.
18: Tribunal Superior Eleitoral proíbe Pablo Marçal de usar recursos oficiais para a campanha.
17: Decisão foi tomada na sessão desta quinta-feira e vale até o julgamento do mérito do registro de candidatura de Marçal. Guilherme Firmino tem mais informações.
22: O plenário do TSE deferiu tutela de urgência e proibiu Pablo Marçal de usar recursos públicos na campanha eleitoral. Marçal também foi vetado de participar da propaganda eleitoral gratuita no rádio e na televisão e de debates. No processo, o Ministério Público Eleitoral alega que Pablo está inelegível até 2032 e que não cumpriu o prazo mínimo de 6 meses de filiação ao PRTB para disputar as eleições. A decisão dessa quinta não antecipa o julgamento de registro de candidatura de Pablo Marçal, que ainda vai ser julgado pela Justiça.
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18: A você, uma boa noite.
17: E até amanhã.
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3: Eu sou Humberto Pinheiro e estes são os destaques de hoje do Jornal do Senado, que começa agora. Aumento de acidentes com motociclistas de aplicativos gera resposta do Senado. 7 organizações internacionais vão acompanhar as eleições de outubro no Brasil. Projeto torna obrigatória a orientação vocacional para jovens em medidas socioeducativas. Boa noite. O número de acidentes envolvendo motociclistas em atividade profissional cresceu 34,92% entre 2023 e 2025, segundo dados do Ministério Público do Trabalho. Diante desse cenário, projetos em análise no Senado propõem mudanças nas regras da atividade, incluindo a adoção de seguros obrigatórios e alterações nas exigências para a obtenção da Carteira Nacional de Habilitação. O repórter Douglas Castilho traz os detalhes.
4: Elvis Macedo, garçom morador do Rio de Janeiro, se dirigia da Zona Sul Carioca à cidade vizinha Niterói quando a moto que o levava se chocou com um carro, causando traumatismo craniano e a ruptura do fêmur. Elvis relatou sua experiência e chamou atenção para a observação no hospital de casos semelhantes ao seu.
23: Eu fiquei numa ala onde havia mais ou menos umas 20 pessoas que tinham o mesmo problema que o meu, se acidentaram de moto. E eu acho que esse assunto das motos por aplicativo devem ser discutidos mais nos meios políticos, que deve haver algum tipo de lei.
4: A percepção de Elvis é amparada por dados do Ministério Público do Trabalho, que demonstram que o crescimento nas notificações de acidentes de trabalho com motos aumentou 34,92% entre os anos de 2023 e 2025. Diante desse cenário, senadores apresentaram nos últimos anos projetos de lei regulamentando a profissão e garantindo mais segurança aos motoristas. Um deles obriga as empresas de tecnologia a fornecerem seguro de acidentes pessoais para os seus entregadores. Outro texto prevê a necessidade de um motociclista ter sua carteira de habilitação com a observação de que exerce atividade remunerada, o que gera novas obrigações ao piloto. Ambos os projetos aguardam votação nas comissões.
3: Democratizar o acesso aos investimentos e incentivar o pequeno investidor são objetivos de projeto de lei pronto para ser votado na Comissão de Educação. De autoria da senadora Jussara Lima, do PSD do Piauí, a proposta cria a Semana Nacional do Pequeno Investidor, na segunda semana de outubro, com ações de educação financeira, como seminários, palestras e debates. Segundo o texto, a iniciativa busca ampliar o conhecimento sobre finanças pessoais e estimular decisões baseadas em informações confiáveis. Para o senador Flávio Arnes, do PSB do Paraná, a medida também pode contribuir para reduzir golpes contra pequenos investidores. E a Comissão de Constituição e Justiça analisa o projeto de lei que torna obrigatória a orientação vocacional para adolescentes que cumprem medidas socioeducativas. A proposta já recebeu parecer favorável na Comissão de Educação. A reportagem é de Bruno Lourenço.
24: O projeto de lei inclui testes de aptidões, interesses e habilidades nos programas de atendimento socioeducativo. A regra valerá tanto para jovens que cumprem medidas em regime de semi-liberdade, quanto para aqueles que se encontram internados. A proposta já passou pela Comissão de Educação e Cultura, quando a senadora Tereza Leitão, do PT de Pernambuco, destacou que a capacitação profissional é essencial para afastar os jovens do crime.
25: A escolarização e a profissionalização do adolescente em conflito com a lei são, portanto, pilares desse sistema, pois funcionam como instrumento de ressocialização e de construção de projetos de vida que afastem um jovem da reincidência infracional.
24: Depois da CCJ, o texto vai ao plenário do Senado.
3: Nas redes sociais, a liberdade de expressão convive diariamente com a circulação de informações falsas e discursos de ódio. Encontrar um equilíbrio entre garantir o direito de se manifestar e combater conteúdos que podem causar danos foi o desafio discutido pelos senadores na Comissão de Educação. Durante a audiência, foi apresentado o programa Senado Verifica, um canal de interação do Senado com o cidadão para a checagem de informações publicadas em qualquer meio de comunicação. Repórter Rodrigo Rezende.
5: O senador Paulo Paim, do PT do Rio Grande do Sul, afirmou que discutir limites para o conteúdo publicado nas redes sociais envolve também o debate sobre liberdade de expressão e censura.
6: Defendemos a liberdade de expressão, que é um direito fundamental. O que precisamos é de um ambiente em que as pessoas possam...

0: inteligência artificial, em questão de 2-3 anos, avançou de forma inexplicável. E hoje é um realismo surreal, onde você nem consegue mais identificar o que é verdade e o que não é.
1: Durante a audiência foi apresentado o programa Senado Verifica, um canal de interação do Senado com o cidadão, destinado à checagem de informações publicadas em qualquer meio de comunicação.
2: Eleições 2026.
3: O Tribunal Superior Eleitoral confirmou que pelo menos 7 organizações internacionais vão acompanhar as eleições de 2026 no Brasil. OEA, União Europeia e Parlasul estão entre as entidades convidadas para acompanhar a preparação, a votação e a apuração. Repórter Pedro Pincer.
4: Foram convidadas oficialmente a Organização dos Estados Americanos, a União Europeia, a Liga dos Estados Árabes, a Rede dos Órgãos Jurisdicionais e de Administração Eleitoral dos Países de Língua Portuguesa, a União Interamericana de Organismos Eleitorais e a Rede Mundial de Justiça Eleitoral, além do Parlasul. O presidente do TSE, ministro Nunes Marques, reafirmou a segurança e a credibilidade dos sistemas e dos processos eleitorais brasileiros.
5: O Brasil tornou-se, ao longo das últimas décadas, uma referência mundial na realização de eleições. A vanguarda entre as democracias representativas contemporâneas é resultado da contínua e paulatina construção de um processo eleitoral eficiente, ancorado em normativos modernos e em sistemas tecnológicos capazes de garantir a transparência, a segurança e a credibilidade das eleições.
4: Na prática, as missões de observação eleitoral são tidas como pilares de confiança pública. Os relatórios independentes produzidos pelas comitivas avaliam a integridade dos sistemas e o cumprimento da legislação, sugerindo melhorias contínuas.
3: E você conhece o termo afroconveniência? É quando uma pessoa branca se declara negra para obter algum tipo de vantagem, como reserva de vagas nas universidades, por exemplo. Mudanças na declaração de cor de candidatos desde a aprovação de cotas para campanhas reacenderam o debate sobre a afroconveniência no contexto eleitoral. Quem explica é a repórter Marcela Diniz.
6: Dados preliminares do Tribunal Superior Eleitoral mostram que as candidaturas negras são maioria nas eleições de 2026, representando 49,9% do total. O aumento do número de pessoas que se declaram pretas ou pardas pode estar relacionado à maior identificação racial. Mas essa autodeclaração nem sempre corresponde à experiência de sofrer racismo ou à percepção das desigualdades sociais relacionadas à raça. Nesse contexto, aparece o conceito de afroconveniência, usado para descrever casos em que uma pessoa se declara negra para obter benefícios de políticas afirmativas como as cotas raciais. O senador Paulo Paim, do PT do Rio Grande do Sul, lembra que desde a emenda constitucional 133 de 2024, os partidos políticos devem destinar no mínimo 30% de recursos dos fundos eleitoral e partidário para candidaturas de pessoas pretas e pardas. É aí que a afroconveniência aparece como estratégia de campanha.
7: Muitos que nunca se identificaram como negro passam a partir desse momento a assumir uma negritude, entre aspas, para que eles tenham direito a um financiamento maior para a sua campanha e também mais espaço na televisão. Você está tirando um percentual daqueles que realmente sofreram o preconceito nesse país.
6: De 2022 a 2026, 786 candidatos mudaram sua declaração de cor junto ao TSE. A maioria transitou de branco para pardo.
3: Com edição de Paulo Groba e trabalhos técnicos de João Lira, o Jornal do Senado fica por aqui. Acompanhe agora as notícias da Câmara dos Deputados. Boa noite e até amanhã.
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8: Projetos de lei ampliam o alcance do benefício de prestação continuada.
9: Comissões debatem limites para reajustes anuais nas alíquotas do IOF.
8: Parlamentares defendem políticas para combater a violência de gênero.
9: Boa noite. Carol D'Artora, do PT do Paraná, defende o avanço de proposta em debate na Câmara que criminaliza a misoginia. A deputada também apresentou projetos para ampliar o enfrentamento no ambiente digital, com punição a grupos organizados que financiam conteúdos de ódio contra as mulheres.
8: Carol D'Artora destaca que suas propostas também tratam da combinação entre misoginia e racismo nas redes sociais. A parlamentar afirma que esse recorte é necessário para proteger especialmente mulheres negras, mais expostas a crimes de ódio no ambiente digital.
9: A Lei Maria da Penha completou 20 anos em 7 de agosto. Jaque Rocha, do PT do Espírito Santo, considera que a legislação mudou o enfrentamento à violência contra as mulheres, ao criar mecanismos de proteção e ao responsabilizar os agressores.
8: De acordo com Jaque Rocha, a violência contra mulheres e meninas também ganhou novas formas, inclusive no ambiente digital. Por isso, a deputada defende a aprovação do projeto que criminaliza a misoginia como forma de ampliar a proteção contra discursos de ódio e violência.
9: Daniela do Vaguinho, do Republicanos do Rio de Janeiro, enaltece os 20 anos da Lei Maria da Penha. A deputada ressalta, porém, que os números de feminicídios e de casos de violência doméstica mostram que ainda há desafios a enfrentar.
8: Daniela do Vaguinho defende o fortalecimento da rede de proteção com mais delegacias especializadas, centros de atendimento e casas de acolhimento. Ela também destaca a importância da prevenção e da educação para evitar que a violência contra a mulher aconteça.
9: Maria do Rosário, do PT do Rio Grande do Sul, alerta para os riscos de violência e abuso contra crianças e adolescentes nas plataformas digitais. Ela defende o cumprimento do ECA digital e a responsabilização das empresas diante de conteúdos que estimulem violência e automutilação.
8: Maria do Rosário também apoia a suspensão das transmissões ao vivo da plataforma Discord no Brasil e afirma que é preciso fortalecer a proteção de crianças e adolescentes nas redes. Ela defende ainda o apoio às famílias e às escolas para prevenir esses riscos.
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2: Saúde.
9: A Câmara aprovou diretrizes para o atendimento no SUS de mulheres na menopausa. A repórter Paula Bittar acompanhou a votação.
11: A Comissão de Constituição e Justiça da Câmara aprovou uma proposta que cria diretrizes no Sistema Único de Saúde para a atenção integral à saúde de mulheres no climatério e na menopausa. O climatério é a transição entre a fase reprodutiva e a não reprodutiva da vida da mulher. Já a menopausa ocorre após 12 meses sem menstruação. Estudos do Ministério da Saúde mostram que o climatério está associado a sintomas físicos e psíquicos, como ondas de calor, distúrbios do sono, alterações do humor, osteoporose e maior risco cardiovascular. A relatora da medida na comissão, deputada Tabata Amaral, do PSB de São Paulo, ressaltou que aproximadamente 29 milhões de brasileiras estão no climatério, período de transição hormonal da mulher que pode começar por volta dos 40 anos, com casos também de menopausa precoce ainda antes disso. Ela destacou que, embora não seja uma doença, a menopausa pode afetar significativamente a saúde física, mental, sexual, metabólica e cardiovascular das mulheres, além de comprometer sua qualidade de vida, permanência no mercado de trabalho e geração de renda. A proposta aprovada estabelece que o SUS deve oferecer ações educativas e de conscientização, exames e medicamentos e atendimento integral e multiprofissional. O texto também prevê incentivo à pesquisas, produção de dados e monitoramento monitoramento em parceria com estados e municípios. A proposta cria ainda o Dia Nacional de Conscientização sobre a Menopausa, a ser celebrado em 18 de outubro. O projeto, que cria diretrizes no SUS para a atenção integral à saúde de mulheres no climatério e na menopausa, pode seguir diretamente para o Senado, a menos que haja recurso para votação antes pelo plenário da Câmara. Da Rádio Câmara, de Brasília, Paula Bittar.
2: Direitos Humanos.
12: Benedita da Silva, do PT do Rio de Janeiro, defende medidas para combater o etarismo e pede que o envelhecimento não seja associado à perda de autonomia. Ela acredita que o preconceito se agrava quando combinado a fatores como gênero, raça, deficiência e condição social.
13: Benedita da Silva também propõe ações para promover um envelhecimento saudável, com mais acesso à saúde, cultura, esporte, educação e lazer. Ela sustenta que é preciso garantir não apenas mais anos de vida, mas qualidade de vida, participação social e respeito aos idosos.
2: Previdência.
12: Projeto de bacelar do PV da Bahia cria um auxílio transitório para o cuidador principal de pessoa que recebeu o benefício de prestação continuada. Pela proposta, o auxílio será pago por um ano no valor de meio salário mínimo após a interrupção do benefício com a morte do dependente.
13: Segundo bacelar, a medida busca amparar mães e cuidadores que deixaram o mercado de trabalho para se dedicar aos cuidados de familiares. O projeto também prevê o reconhecimento do período dedicado ao cuidado para fins de aposentadoria.
12: Heloísa Helena, da Rede do Rio de Janeiro, propõe a criação da Renda Universal de Cidadania para pessoas com deficiência, sem exigência de comprovação de renda. A ideia, segundo ela, é superar as limitações do benefício de prestação continuada e criar um modelo que fortaleça a proteção social.
14: Hoje no Brasil, infelizmente, para que se tenha acesso ao BPC, é preciso que a família não seja pobre, ela esteja à beira da miséria humana, por causa da vinculação a um quarto de salário. Então, nós entendemos que as pessoas que têm alguma deficiência, seja caracterizada como deficiência física, transtorno psíquico, mental, transtorno do espectro autista ou qualquer um outro, ele tenha direito a esse benefício.
13: Heloísa Helena conclui que a mudança pode ampliar a dignidade, a autonomia e a segurança econômica. Ela explica que, se aprovada, a renda básica de cidadania deve ser implementada de forma gradual e sustentável, como instrumento de apoio à sobrevivência e à inclusão social.
2: Justiça.
12: Lucas Redecker, do PSD do Rio Grande do Sul, afirma que novas investigações sobre fraudes no INSS reforçam suspeitas discutidas durante a Comissão Parlamentar de Inquérito que apurou descontos indevidos de aposentados. O legislador critica a rejeição do relatório da CPI.
13: Lucas Redecker cobra a responsabilização dos envolvidos no esquema investigado, além da recuperação dos recursos desviados. O parlamentar avalia que, apesar de os aposentados terem sido ressarcidos, é necessário avançar nas punições para evitar a impunidade.
2: Trabalho.
12: A Câmara aprovou uma regulamentação para as profissões de agentes indígenas de saúde e de saneamento. A repórter Paula Bittar acompanhou a votação.
11: A Comissão de Constituição e Justiça da Câmara aprovou uma proposta que regulamenta as profissões de agente indígena de saúde e de agente indígena de saneamento. Segundo o texto aprovado, para exercer as funções, o profissional deverá ser indígena, residir na área da comunidade de atuação, ter idade mínima de 18 anos, dominar a língua da comunidade e conhecer os costumes e sistemas tradicionais de saúde do povo indígena. Será exigida ainda a conclusão do ensino fundamental e de curso de qualificação específico definido pelo Ministério da Saúde. O agente indígena de saúde atuará na prevenção de doenças e na promoção da saúde das populações indígenas. As ações serão domiciliares ou comunitárias, individuais ou coletivas, seguindo as diretrizes do SUS. Os agentes devem atuar para prevenir doenças, monitorar a saúde dos indígenas, prestar primeiros socorros e mobilizar as comunidades. Já o agente indígena de saneamento trabalhará com a mesma finalidade, atuando especificamente em saneamento básico e ambiental. Entre as atribuições dele estão o monitoramento e a manutenção de sistemas de saneamento e ações de saneamento para prevenir doenças. A relatora na comissão, deputada Lídice da Mata, do PSB da Bahia, ressaltou a relevância dessa proposta.
15: É um projeto que já estava aqui na comissão há algum tempo, que trata do reconhecimento dos agentes de saúde indígena. Esse é um projeto que diz respeito ao acesso à saúde da população, daqueles que mais precisam, especialmente da nossa população indígena. Tem interesse do Ministério da Saúde para que fosse aprovado, mas principalmente o interesse dessa casa em aprovar projetos que são projetos de origem nos nossos deputados.
11: A proposta que regulamenta as profissões de agente indígena de saúde e de agente indígena de saneamento já pode seguir ao Senado, a menos que haja recurso para votação antes pelo plenário da Câmara. Da Rádio Câmara, de Brasília, Paula Bittar.
2: Agricultura.
13: Zé Neto, do PT da Bahia, apresentou o projeto que amplia o acesso de cooperativas de agricultura familiar a financiamentos para a instalação de sistemas de geração de energia renovável. A proposta busca reduzir custos e estimular o uso de fontes como solar e eólica no campo.
16: O que nós queremos é, já existe o projeto 1228, que prevê 10% dos recursos do BNDES com juros bem plausíveis, para que esses juros mais baixos atendam os pequenos e microempreendedores do campo da agricultura familiar. E nós estamos estendendo isso com o nosso projeto, que é o projeto 3066, que ele visa exatamente trazer também para esse foco as cooperativas de agricultura familiar. Nós precisamos fortalecer as cooperativas.
12: De acordo com Zé Neto, o financiamento com juros mais baixos pode ampliar a geração de energia limpa no campo. Ele acredita que a medida pode beneficiar especialmente produtores das regiões norte e nordeste do país, onde há grande potencial para a geração de energia solar.
2: Economia.
13: Comissão da Câmara aprova projeto que limita aumentos do IOF. Entenda na reportagem de Silvia Munhato.
17: A Comissão de Desenvolvimento Econômico da Câmara aprovou projeto que fixa novos tetos para as alíquotas do Imposto sobre Operações Financeiras, o IOF, além de criar limites para eventuais aumentos de alíquotas. O deputado Maurício Marcon, do PL do Rio Grande do Sul, relator do texto, foi favorável à medida.
18: Então o IOF, ele é o imposto regulatório, ele foi criado, né, para a gente ver o rastreio do dinheiro, mas não ser arrecadatório. E o governo hoje tem usado esse imposto para arrecadar. Então a gente coloca um limite nesses aumentos que o governo pode fazer, justamente para tentar trazer segurança jurídica para quem quer investir no Brasil.
17: Pela proposta, o aumento máximo anual do IOF sobre operações de crédito seria de 70%, para operações cambiais de 100%. Na discussão do texto na comissão, o deputado Helder Salomão, do PT do Espírito Santo, foi contrário às mudanças, por entender que elas alterariam o cenário atual, resultando em perda de arrecadação sem uma necessária compensação. A proposta que fixa novos tetos para o IOF e cria limites para futuros aumentos será analisada agora pela Comissão de Finanças e Tributação. Da Rádio Câmara de Brasília, Silvia Munhato.
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2: Relações Exteriores.
12: Welter, do PT do Paraná, apoia o combate à disseminação de fake news, lembrando que a desinformação representa uma ameaça à democracia. O deputado também critica o que considera interferência externa no debate político e eleitoral brasileiro.
13: Ao fazer um balanço positivo da economia, Welter cita a geração de empregos, o controle da inflação, o aumento da renda e a redução das desigualdades. O parlamentar também menciona os investimentos do governo federal em saúde, educação e infraestrutura.
12: Jandira Fegali, do PCdoB do Rio de Janeiro, critica a postura do governo dos Estados Unidos em relação ao Brasil. Ela afirma que a retomada de uma política que busca subordinar a América do Sul aos interesses norte-americanos representa uma ameaça à soberania dos países. países da região.
13: Jandira Fegali alerta para possíveis interferências indevidas no processo eleitoral por meio das redes digitais, com questionamentos sobre as urnas eletrônicas. A parlamentar defende uma reação institucional que preserve a independência do Brasil e o funcionamento da democracia.
2: Meio ambiente.
12: Alguns métodos de alimentação de animais utilizados para produzir iguarias causam sofrimento aos bichos. Por isso, uma lei já sancionada pela Presidência da República, depois de aprovada nas comissões da Câmara, proíbe a produção e a sua comercialização no Brasil. Saiba mais na reportagem de Maria Neves.
0: Aprovado na Comissão de Constituição e Justiça da Câmara dos Deputados, o projeto que proíbe a produção e a venda de alimentos produzidos por meio de alimentação forçada de animais. Um exemplo de produto resultante da alimentação forçada de animais é o foie gras, nome dado ao fígado gordo de pato ou ganso, que é uma iguaria francesa. Como explica o deputado Áureo Ribeiro, do Solidariedade do Rio de Janeiro, que foi relator do texto em uma das comissões da Câmara, o processo pode causar doenças e levar à morte precoce do animal.
1: A alimentação forçada é uma prática extremamente cruel. Funciona com a introdução de tubos na garganta das aves para aumentar artificialmente o fígado do animal. Nós estudamos o tema e vimos que isso provoca sofrimento intenso e aumenta muito a mortalidade dessas aves.
0: Quem descumprir a nova lei pode receber como punição detenção de 3 meses a 1 ano e multa. Essa pena está prevista na Lei dos Crimes Ambientais, que também estabelece outras sanções administrativas para quem maltrata animais. Pelo texto aprovado, a proibição abrangerá tanto os produtos vendidos na forma natural quanto os enlatados. Da Rádio Câmara de Brasília, Maria Neves.
2: Comissões.
13: Chico Alencar, do PSOL do Rio de Janeiro, defende projeto que condiciona a liberação das chamadas emendas PIX à aprovação prévia de um plano de trabalho. Autor da matéria, ele explica que o objetivo é ampliar o controle sobre esses repasses diretos a estados e municípios.
12: Chico Alencar também ressalta que a proposta cria mecanismos de rastreamento dos recursos, prestação de contas e uso de conta bancária específica. O deputado argumenta que as medidas podem evitar desvios após auditorias apontadas em irregularidades na aplicação do dinheiro.
2: Esporte.
13: Luiz Lima, do Novo do Rio de Janeiro, comemora a aprovação de projeto que torna permanente a lei de incentivo ao esporte, eliminando a necessidade de renovação periódica do benefício fiscal. Com o autor da proposta, o deputado avalia que a medida dá mais estabilidade aos projetos esportivos.
22: A lei de incentivo do esporte é a oportunidade que a gente tem de empresas, pessoas jurídicas ou pessoas físicas, destinarem um percentual todo ano que pagaria em relação a tributo federal para o governo federal, puder destinar para entidades que pleiteiam a lei de incentivo junto ao Ministério do Esporte. Agora é perene, é para sempre. Há 20 anos a gente já tem a lei de incentivo do esporte em atividade no nosso país, e você garantir a perenidade igualando a cultura foi muito satisfatório para a política esportiva e para o brasileiro que gosta e ama esporte.
12: Luiz Lima ressalta que a lei de incentivo ao esporte beneficia projetos nas áreas competitiva, educacional e de...
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Boa noite a todos os ouvintes da Toritama FM. Olha, gente, o sucesso continua aqui no som da Toritama FM. Tá chegando o som de Gustavo Lima. Espinho. Chega perto do rádio. Aumenta o volume.

0: Essa é a música. O que quer de mim? Vanessa pediu e curtiu. E ofereceu para Mirelle, João Miguel, Duda, Cida e Maria Lopes. Estão lá trabalhando no bairro Independente. Forte abraço para vocês, hein? Valeu, Vanessa! Linda música aí. Da banda Seu Desejo. Na voz de Yara Tchê. Antes você curtiu Renato Vilela, Amor Falso. Também você curtiu Gustavo Lima. Espetinho. 8h45. Já já tem mais música pra você aqui no som da 104,9 Rádio Toritama FM.
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Forte abraço pra você onde quer que você esteja, hein? Ouvindo a queridinha da cidade. Henrique e Juliano. Amor dos outros.

0: quê? Sempre essas coisas acontecem, filho. É, isso, a mensagem é pra
1: você. 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
1: Cadê o grito dos apaixonados do mundo do original?